deixeis cair em tentação, mas livrai-nos do mal. Livrai-nos de todos os males, ó Pai, e dai-nos hoje a vossa paz. Ajudado pela vossa misericórdia, sejamos sempre livres do pecado e protegidos de todos os perigos, enquanto aguardamos a feliz esperança e a vinda de nosso Salvador Jesus Cristo. Vós é o reino, o poder e a glória para sempre. Senhor Jesus Cristo, dissestes aos vossos apóstolos: eu vos deixo a paz, eu vos dou a minha paz. Não olhei os nossos pecados, mas a fé que anima a vossa igreja. Dai-lhe, segundo o vosso desejo, a paz e a unidade. Vós que sois Deus, com o Pai e o Espírito Santo. Amém. A paz do Senhor esteja sempre convosco. O amor de Cristo nos uniu. Irmãos e irmãs, saudai-vos na paz de Jesus.

irmão e minha irmã, pelo sim de Maria, Jesus está presente no meio de nós. Quem puder se ajoelhar, que se ajoelha diante de Jesus. Damos graças e louvores neste momento ao Santíssimo e Diviníssimo Sacramento. Damos graças e louvores neste momento ao Santíssimo e Diviníssimo Sacramento. Damos graças e louvores nesse exato momento ao Santíssimo e Diviníssimo Sacramento. A pedra que os construtores rejeitaram tornou-se a pedra angular. Felizes os convidados para a ceia do Senhor. Eis o Cordeiro de Deus, aquele que tira o pecado do mundo. Senhor, eu não sou digno que entreis em minha morada, mas dizei uma só palavra e serei salvo. Que o corpo de Cristo nos guarde para a vida eterna. Amém.

0: Maria disse ao anjo: Eis aqui a serva do Senhor, faça-se em mim segundo a tua palavra. Ave Maria.
1: Santa Maria, Mãe de Deus, rogai por nós, pecadores, agora e na hora de nossa morte. Amém.
0: Oremos. Senhor, nosso Deus, anunciamos neste sacramento a morte e a ressurreição de vosso Filho. Nós vos pedimos que, tendo sido associado à sua paixão, mereçamos participar da sua alegria e também da sua glória. Por Cristo nosso Senhor.
2: Amém. Amém.
0: Tem algum aviso aí, meu irmão? Sentados para os nossos avisos.
2: A missa aqui na paróquia, a missa de Nossa Senhora Aparecida, aqui na paróquia Nossa Senhora da Paz, vai ser no dia 12 de outubro, 8h30 da manhã, e também terá uma caminhada até o cruzeiro saindo da catedral às 3 horas da manhã. E a paróquia também precisa de doações para a construção do puxadinho que está sendo feito aqui em frente à cozinha da paróquia. Precisa de 6 metros de areia para concreto e de 30 sacos de cimento. E a inscrição dos retiros dos homens ainda está aberta.
0: Então, meu irmão e minha irmã, você que quer ajudar, você viu aí o aviso. Está sendo construído aqui na frente da cozinha. Toda vez que tem as nossas atividades, que tem as nossas festas, é alugado tendas. Então, a tenda sempre aluga e no ano que vem tem que alugar de novo. Então, foi decidido se fizesse um puxado que ficaria definitivo. Não tem que alugar mais tenda. E então, aquele que queira ajudar, que queira fazer a sua doação, pode estar procurando a secretaria da paróquia, pode estar escaneando também ali o QR Code que tem num banner ali e está colocando essa doação. Então, e um convite especial, como o meu irmão ali colocou, para os homens, aquele que ainda não fez a sua inscrição para o retiro dos homens. E você também que nos ouve pela Rádio Maria de Nazaré, tire um tempinho para você. Nós, homens, vivemos na correria do dia a dia, preocupado com os afazeres e não tiramos um tempinho para estar mais perto de Deus. Faça sua inscrição e vem participar conosco desse retiro dia 17 e 18 de outubro. Quem está aqui conosco na celebração de hoje, que não fez a sua inscrição, procure a secretaria da paróquia, faça a sua inscrição e vem participar conosco. Quem tem 18 anos, faça a sua inscrição, participa sozinho. Abaixo de 18 anos, faz a inscrição junto com o pai e vem participar junto. Então, tem esse momento, tem essa oportunidade para que você possa estar participando do retiro dos homens. E final do mês de outubro também vai estar acontecendo aqui na nossa paróquia o Cerco de Jericó. Então você também é convidado a estar participando conosco do Cerco de Jericó. A sua abertura vai ser dia 24, então você todos com convidado a participar conosco. Então, muito obrigado a todos vocês que vieram hoje na celebração, as pessoas que cantaram para nós hoje, nos ajudou na celebração, quem fez o comentário, os acólitos, coroinha, ministra, os leitores, e todos vocês, povo de Deus, que veio hoje, quarta-feira, dia do Senhor, junto para nós podermos meditar um pouquinho a palavra de Deus. E muito obrigado você que nos ouve pela Rádio Maria de Nazaré. Vamos nos colocar de pé para que nós possamos pedir a bênção de Deus sobre todos nós e que nós possamos ir para nossas casas abençoado pela graça de Deus. Meu irmão e minha irmã, Jesus, Maria e José, quarta-feira é a celebração da família. A família que trouxe a imagem da Sagrada Família vem aqui à frente, pega a imagem da Sagrada Família para entregar para outra família que vai levar para a vossa casa. Nós não escolhemos ninguém na entrada da celebração. Você que está aí nos bancos, que toca em seu coração, duas famílias. Vem aqui à frente e leva a imagem da Sagrada Família para a tua casa. Vem, meu irmão, minha irmã, sai aí do banco e vem até ao encontro da imagem da Sagrada Família e leva ela para a tua casa. Jesus, Maria e José quer passar um dia de hoje, uma semana, né, 8 dias, até na próxima quarta-feira em vossa casa. Mais uma família quer levar outra imagem da Sagrada Família. Então, hoje, Jesus, Maria e José preparou esse momento para vocês, que vai entregar, e vocês que vão receber. Podem passar as imagens para essas famílias. Vamos ver se nós conseguimos cantar a

maravilhas, amém. Abençoa, Senhor, a minha também. Muito obrigado vocês que levaram a imagem da Sagrada Família e vocês que estão levando agora para vossas casas. Permaneço aqui que nós saímos junto em procissão. O Senhor esteja convosco. Ele está no meio de nós. Que desçam sobre todos nós a bênção de Deus Todo-Poderoso. Em nome do Pai, do Filho, do Espírito Santo. Amém. Ide em paz e que o Senhor vos acompanhe. Graças a Deus.

Muito bem, isso mesmo. E seguimos com o programa Embalos da Noite, aqui pela 89,5. Nós acompanhamos agora há pouco a Santa Missa, celebração, na verdade, né? E vem chegando o Tonico Tinoco para cantar pra gente, Jean Giovanni, Paulo Vilela, Vida na Roça.

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4: Exercite seus ossos. Exercícios como caminhar, dançar ou levantamento de peso podem manter os ossos fortes e saudáveis. Especialistas recomendam pelo menos 2 horas e meia por semana.
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0: Agora são 20 horas e 42 minutos, programa Embalos da Noite. Eu quero atender aqui o seu Mário, que está ligadinho com a gente. Boa noite, seu Mário. Como vai? Tudo bem, seu Mário?
1: Boa noite, dona Cidete.
0: Boa noite.
1: Estamos por aí.
0: Que coisa boa.
1: Tudo beleza?
0: Graças a Deus.
1: Dona Cidete, se fosse possível, eu gostaria que a senhora fizesse o favor de tocar uma música no Duque de Alvão para nós aí.
0: Uhum.
1: Para sempre comigo.
0: Opa!
1: Aí, uhum. Estou muito agradecido.
0: Tá certo. Tá certo, valeu, um grande abraço. Já já eu vou ver se encontro essa música aqui. Eu já achei ela Para Sempre Comigo com Chitãozinho e Chororó, viu? Se eu não encontrar com o Dudu e Dalvan, vai com eles mesmo, viu, seu Mário? Seu Vicente Silva, lá de Patos de Minas, Minas Gerais, ele diz: boa noite, Cidete, tudo bem com você? Graças a Deus. Ele diz que lá também está tudo certo. Um grande abraço para vocês todos, obrigada pelo carinho da audiência. Seu Mário, vou trazer essa música com Chitãozinho e Chororó, pode ser? Que foi essa que eu encontrei por aqui na nossa mídia, tá certo? Chitãozinho e Chororó, Para Sempre Comigo.

Muito bem, música bonita no seu rádio, 20 horas e 49 minutos. E o seu Mário volta para falar com a gente, né, seu Mário? E espero que o senhor tenha gostado da música, né? E tenha sido a música que o senhor pediu. Então, assim, acertei, então. Então, tá bom, seu Mário, se o senhor gostou da música, tá perfeito, então. Olha, eu quero lembrar a você que neste dia 12 de outubro, segunda-feira, é dia de Nossa Senhora Aparecida, Padroeira do Brasil, tem uma programação bastante vasta e você é convidado a participar. Às 3 horas da madrugada, caminhada devocional com saída de frente da Catedral de Juína em direção à Gruta de Nossa Senhora Aparecida até o Cruzeiro. E às 17 horas, ou 5 da tarde, será realizada a carreata também com saída da catedral, seguindo até a gruta, onde será celebrada a Santa Missa em honra à Nossa Senhora Aparecida, com transmissão pela Rádio e TV Nazaré de Juína. Vamos caminhar, rezar e celebrar a Mãe Aparecida neste dia 12 de outubro. Lembrando sempre, né, que se você for fazer essa caminhada devocional de muita oração, você é convidado também a ir com um calçado bastante confortável e levar a sua garrafinha de água, também, se possível, levar aí uma capa de chuva. A gente nunca sabe, né, se vai tomar chuva na estrada, enfim, o pessoal já tem costume, né, mas para quem vai pela primeira vez, tá aí algumas orientações: levar uma água, a gente vai ter alguém que vai estar fornecendo água. Hoje nós fizemos até uma campanha, né, para pedir ajuda, para levar, para distribuir água. Então, assim, mas leve sua garrafa de água aí no decorrer da estrada, né, a gente vai estar fornecendo, mas vai que falta, né? Então, sempre levar água para estar se hidratando, um calçado confortável, uma roupa leve, né? Não pode ser roupa apertada, que assim você vai caminhando com calma e vai vivendo momento por momento em oração, tá certo? E também gostaria de lembrar que a Ordem Franciscana Secular está convidando você e toda a sua família para o segundo Costelão Franciscano, que vai acontecer agora no domingo. É uma excelente oportunidade de saborear um delicioso almoço e ainda colaborar com a fraternidade. O cardápio é preparado sempre com muito carinho e inclui um saboroso costelão no valor de R$ 80,00, com os seguintes acompanhamentos: no valor de R$ 8,00 cada, arroz e mandioca, e R$ 10,00 a farofa, tá certo? 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Garanta já o seu segundo costelão franciscano da Ordem Franciscana Secular, tá bom? Obrigada, povo de Deus, sempre colaborando com a gente, os eventos que acontecem. Juína tem gente muito boa, né? Eita, povo bom, gostoso de morar nessa cidade, né? A gente pede ajuda, o pessoal vem, abraça a causa e sempre dá tudo certo. Isso é muito bom, graças a Deus, né? É terra de gente boa, é assim que a gente sente prazer de estar em meio, né? Uma cidade assim. Bom, vamos seguindo aqui, nós queremos também desejar uma boa noite para quem está ouvindo a gente também nas aldeias. Nós temos pessoal que está ouvindo a gente também nas fazendas, o pessoal de Juara, um grande abraço, o pessoal de Juara, sempre ligadinho com a gente. A gente tem pessoas das comunidades também que pertencem às paróquias aqui do nosso município, mas também de Castanheira. Boa noite a todos os nossos queridos ouvintes. É sempre um prazer. Olha, eu falei de Juara, Samuel já mandou um alô, boa noite. Boa noite a Samuel, toda a família. Samuel estava de aniversário ontem, né? A gente agradece aí pelo dom da vida dos nossos ouvintes. Um grande abraço a todos vocês que estão ligadinhos com a gente. A Ana Maria também está ligada conosco e já mandou o seu pedido musical. Ela diz: eu peço uma música, fica a sua escolha, e ofereço para todos que estão ouvindo. Eita, eu posso até tocar uma música aqui agora, se você for gostar. E aí, outros 500, como diz o povo. Olha, o Samuel está dando informação para a gente que Juara está chovendo, muita chuva, diz ele. É, mas tomara que venha um pouco de chuva para cá. Coisa boa essas informações, é tão gostoso, né, pra gente ir passando pros nossos ouvintes. Chuva em Juara, gente, eita, lá na fazenda AgroSan. Grande abraço a vocês, aproveitem a chuva gostosa, né, que esses calorão, a chuvinha faz bem. E nós temos a alegria também de, na nossa região aqui, ter a chuva calminha, né, uma chuva que vem aí sem grandes ventos, né, que deixa a gente meio apavorado, que nem acontece aí no sul do país, né? A gente tem visto cada coisa, né?
E aqui a gente tem uma sorte grande, graças a Deus, né? A gente eleva as mãos para o céu e agradece o Deus da vida também, que tem cuidado de cada um de nós. Vamos de música, gente. Henrique Juliano, Última Saudade. Daniel, O Mais Importante é o Verdadeiro Amor. Agora são 20h54.

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4: Mais uma edição do nosso quadro A Hora do Consumidor. Eu sou Kleber Salles. Hoje é quarta-feira, né? Hoje, dia 7 de outubro de 2026. Vamos responder aqui a pergunta do Antônio de Santarém, no Pará. Ele comprou um colchão pela internet, recebeu há 4 dias e percebeu que não gostou do produto. Ele pergunta: posso devolver mesmo sem defeito? Olha, Antônio, quando a compra é feita fora do estabelecimento comercial, como pela internet, né? O artigo 49 do Código de Defesa do Consumidor garante o direito de arrependimento no prazo de 7 dias contados da assinatura ou do recebimento do produto ou serviço, né, conforme o caso. Portanto, estando dentro do prazo, você pode comunicar a desistência e solicitar a devolução dos valores pagos, tá certo, meu amigo? Fica aí a dica para você, tá bom? Eu sou Kleber Salles e esse foi o nosso quadro A Hora do Consumidor.
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Tá aí uma seleção de músicas, músicas MPB, músicas que marcaram época. E a gente traz mais para você curtir. Agora são 21h17, as últimas duas desta noite.

Muito bem, 21 e 25, eu vou embora. Chegou meu horário, viu? Um grande abraço a você. Obrigada a você que esteve comigo até o presente momento, a você que rezou com a gente. Amanhã, se Deus assim nos permitir, estaremos com mais uma jornada pela frente. Porém, nós estaremos aí com uma programação normal, especial nesse horário, porque amanhã à noite teremos uma reunião. Aí precisamos participar. Então, amanhã você tem uma programação especial aqui, tá bom? Um beijo no coração de cada um. Obrigada pela compreensão e até o próximo programa. Fiquem todos com Deus. Tchau, tchau.

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3: A Hora do Consumidor, chegando nesta quarta-feira, com a pergunta da Patrícia de Londrina. Ela comprou um curso pela internet e pediu cancelamento dentro de 7 dias, mas a empresa disse que só devolve o dinheiro depois de 60 dias. Ela pergunta se isso pode. Patrícia, o artigo 49 do CDC determina que, exercido o direito de arrependimento, os valores eventualmente pagos durante o prazo de reflexão sejam devolvidos de imediato e monetariamente atualizados. Se você está dentro das condições do direito de arrependimento, registre formalmente o pedido de cancelamento e guarde o comprovante, tá bom? Obrigado aí pela sua participação. Eu sou Kleber Salles. Esse foi o nosso quadro A Hora do Consumidor.
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7: Faça substituições. Tente substituir alimentos mais pesados e gordurosos por versões mais leves sempre que possível. Faça macarrão de palmito pupunha desfiado, arroz de couve-flor cozida, troque o presunto por peito de peru, compre o atum em água no lugar do atum em óleo, troque os queijos gordurosos por versões mais leves como o queijo cottage e a ricota, substitua o queijo parmesão ralado por ricota defumada e ralada.
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0: Louvado seja nosso Senhor Jesus Cristo, para sempre seja louvado. Querido povo de Deus, quarta-feira, quarta Mariana, e por excelência Mariana. E nós estamos em plena novena, gente, dela, a padroeira do Brasil, Nossa Senhora Aparecida, rogai por nós. Nossa Senhora da Conceição Aparecida, intercedei por nós. E hoje, gente, é também o dia de Nossa Senhora do Rosário. Então tudo converge para Maria, mas de Maria a Jesus. Se você quiser, vou fazer uma sugestão. Acompanhe o programa hoje com o terço na mão. Eu tô com o terço da Santa Chagas e também a Mariano. É o mesmo. Vamos lá? Quero saudar a todos com grande maternal devoção. A todos que nos acompanham a partir da Rádio Evangelizar, de onde tudo começa. As rádios irmãs, cujos nomes cito neste momento. Saúdo a você pela TV Evangelizar, sinal digital em todo o país, em várias cidades, canal aberto. Pelo YouTube Padre Manzotti Oficial, aproveite e se inscrever. Se inscreve lá no YouTube. Pelo aplicativo da Associação Evangelizar é preciso. E todas as plataformas digitais, gente. Hoje, quarta Mariana, novena de Nossa Senhora Aparecida e dia de Nossa Senhora do Rosário. Vamos lá, em nome do Pai, do Filho, do Espírito Santo. Amém. Naquele tempo, o anjo Gabriel foi enviado por Deus a uma cidade da Galiléia chamada Nazaré, a uma virgem prometida em casamento a um homem chamado José. Ele era descendente de Davi. O nome da virgem era Maria. O anjo entrou onde ela estava e disse: "Alegra-te, cheia de graça, o Senhor está contigo." Maria ficou perturbada com essas palavras e começou a pensar qual seria o significado da saudação. O anjo então lhe disse: "Não tenhas medo, Maria, porque encontraste graça diante de Deus. Eis que conceberás e darás à luz um filho, a quem porás o nome de Jesus. Ele será grande, será chamado Filho do Altíssimo. E o Senhor Deus lhe dará o trono do seu pai, Davi. Ele reinará para sempre sobre os descendentes de Jacó e o seu reino não terá fim." Maria perguntou ao anjo: "Como acontecerá isso, se eu não conheço homem algum?" O anjo respondeu: "O Espírito virá sobre ti e o poder do Altíssimo te cobrirá com sua sombra. Por isso, o menino que vai nascer será chamado Santo Filho de Deus. Também Isabel, tua parenta, concebeu um filho na velhice. Esse já é o sexto mês daquela que era considerada estéril. Porque para Deus, nada é impossível." Maria então disse: "Eis aqui a serva do Senhor. Faça-se em mim segundo a tua palavra." E o anjo retirou-se. Com o terço na mão. Vamos fazer esse programa com o terço na mão? Padre, eu tenho que cozinhar aqui. Enrola o terço no braço. Padre, enrola no braço. Eu, para não tirar, vou enrolar aqui no meu braço. Terço inteiro. Com o terço na mão, o rosário, que Deus me deu uma inspiração uma vez, que o terço é uma cordinha que Deus mandou do céu. Sabe para quê? Abre aí a câmera. Deus mandou uma cordinha do céu. E rezando, a gente vai subindo até Ele. Com o terço na mão, queridos irmãos, de joelho. É verdade, o rosário, ele surgiu como oração dos pobres, daqueles que não sabiam ler a Bíblia, e foi estimulado como recitação da Bíblia. Me permita o algo que talvez você saiba, mas há tanta gente que não sabe. A primeira parte da Ave Maria, o que é, senão a saudação do anjo? Ave Maria, cheia de graça, o Senhor é convosco. Bendita sois vós entre as mulheres e bendito é o fruto do teu ventre, Jesus. Saudação do anjo e frase de Santa Isabel.
1: Santa Maria.
0: A segunda parte. Santa Maria, Mãe de Deus. Como Mãe de Deus, ora, filho. Teotocós. Jesus é Deus? É, padre. Então ela é Mãe de Deus. O primeiro grande mistério lá em Éfeso. Declaração. Santa Maria, Mãe de Deus, rogai por nós, pecadores, porque o somos, Mãe. Olha, me arrepia. Porque somos pecadores. Agora, Mãe, na labuta de hoje, Mãe, na provação de hoje, Mãe, na doença de hoje, Mãe, roga por nós, Mãe.
1: Nos mistérios.
0: Mas principalmente
1: de Jesus,
0: ou também na hora da morte, na hora que eu tiver que passar. Eu sempre vejo essa passagem para lá, daqui para o outro lado. É minha visão, como se fosse uma pequena ponte. Nem é uma ponte. Como é que a gente chama quando... Me fugiu a palavra, me perdoe, programa vivo é assim. Uma pinguela, é essa a palavra. Que a gente vai meio que equilibrando. E nós vamos estar sozinhos. E a visão que eu sempre tenho é que nessa passagem, dessa pinguela, dessa travessa, é Nossa Senhora que vai estar do lado. Com o terço na mão passarei essa hora, Mãe. E hoje me comprometo de rezar o terço. E hoje me comprometo de rezar o terço. Ave Maria, cheia de graça, o Senhor é convosco. Bendita sois vós entre as mulheres. E bendito é o fruto do vosso ventre, Jesus. Santa Maria, Mãe de Deus, rogai por nós, pecadores, agora e na hora de nossa morte. Amém. A vossa proteção recorremos, Santa Mãe de Deus. Não desprezeis as nossas súplicas em nossas necessidades, mas livrai-nos sempre de todos os perigos. Ó Virgem gloriosa e bendita, Nossa Senhora do Rosário, rogai por nós. Nossa Senhora do Rosário, intercedei por nós. Eu vou para o intervalo, mas não tire o terço do teu pulso agora. Até o final do programa comigo. Eu volto já.
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4: Quarta-feira, 7 de outubro de 2026. Eu sou Kleber Salles, está entrando no ar por aqui mais uma edição do nosso repórter Destaque. Trabalhadores com carteira assinada e servidores públicos que atuaram entre 1971 e 1988 podem ter direito a receber valores das antigas cotas do PIS e do PASEP. A Caixa Econômica Federal começou a pagar um novo lote de valores esquecidos. Nesta rodada, recebem aqueles que pediram o ressarcimento dentro do prazo estabelecido. O valor médio pago varia de R$ 2.800 a R$ 2.900, dependendo do tempo de trabalho e do salário recebido na época. Também podem receber herdeiros ou dependentes legais de trabalhadores que já morreram. O benefício não tem relação com o abono salarial atual do PIS e do PASEP. São cotas de um fundo antigo, extinto em 2020. A consulta pode ser feita pelo portal Repis Cidadão com login pela conta gov.br nos níveis prata ou ouro. Eu sou Kleber Salles e volto daqui a pouco com mais informações. Continue ligado.
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0: Filhos e filhas, um dia muito especial hoje, né, dia de Nossa Senhora do Rosário. E aos poucos eu vou falando algumas declarações dos santos sobre a recitação do Rosário. Eu começo falando daquele que tenho muita intimidade. O que São Pio de Pietrelcina falou sobre o Rosário? Não vou dizer uma frase. Eu vou contar um fato. Esse homem rezava a média de 30 rosários por dia. Será que é importante o rosário? Será que é importante o rosário? 30 rosários por dia. Contra fato não há argumento. Ana Cláudia, bom dia, que a paz de Jesus esteja com você.

0: anjos e santos sempre a nos guardar. Que surpresa é essa, Ana Cláudia? Que
1: bom
0: coisa
1: dia,
0: linda.
1: Bom dia, Padre, a sua bênção.
0: Deus abençoe. Quem estava cantando? Você e quem mais?
1: A minha filhinha Alice.
0: Alice, quantos anos tem a Alice?
1: 7 anos, padre.
0: 7 anos. Eu sou suspeito, né, sobre essa música, né? A frase é de São João Paulo II, mas eu acabei trazendo para a música Bênção do Lar, que inclusive vou terminar, num determinado momento nós vamos soltar essa música. Bem-vinda, minha querida, diga lá.
1: Padre, primeiro eu queria dar um testemunho.
0: Por favor.
1: Na verdade, são 2 testemunhos.
0: Tá.
1: E depois eu gostaria de fazer um pedido de oração.
0: Claro, então vamos ao testemunho, querida.
1: O padre, há mais ou menos uns 2 anos atrás, eu pedi oração pelo seu Juarez. É um conhecido meu, de uma cidade aqui vizinha, né? Que eu tenho um carinho muito grande por ele, pela família dele. Ele teve um acidente há mais ou menos uns 4 anos atrás. Um caminhão passou por cima, né, das pernas dele. Ele ficou ali em torno de 1 ano e 8 meses, mais ou menos, em hospital, né? Saía do hospital, ficava 1 mês, 2 meses no hospital. Quando
0: Sim.
1: saía, ficava 1 semana em casa, voltava para o hospital. Aí eu consegui, né, falar com a equipe do senhor, fizemos oração por ele.
0: Certo.
1: Ele conseguiu sair do hospital, graças a Deus e a Jesus das Santas Chagas.
0: Amém.
1: Porém, ficou algumas sequelas. Dentro dessas sequelas, às vezes acontece alguns desmaios com ele, né?
0: Ah,
1: aí eu gostaria, assim, de agradecer a Jesus das Santas Chagas por ter libertado ele, né? Conseguido ele poder ir para casa.
0: Sim.
1: Tem essas dificuldades, mas eu tenho fé em Jesus das Santas Chagas que a obra não é pela metade, né,
0: claro,
1: padre?
0: Claro, com
1: ela
0: certeza.
1: Ela será completa.
0: Então é um testemunho, um pedido. Então,
1: isso,
0: pela vida preservada, graça recebida...
1: Graça testemunhada.
0: Mas ao mesmo tempo é um pedido que ele possa superar essa sequela dos desmaios, né? O seu
1: Isso,
0: Juarez,
1: padre.
0: É o nome, tá bom.
1: Isso.
0: Que mais?
1: Aí, aproveitando, eu já colocaria o nome da esposa dele, a dona Cirlei.
0: Tá
1: eles têm já uma certa idade, ela que cuida dele, né, juntamente com os filhos, porém ela também tem uma saúde um pouco, né, assim, difícil.
0: Tá
1: bom. Mas ela dedica o tempo dela, né, em cuidado dele.
0: Tá bom, filha, anotei.
1: E o outro testemunho, padre, é referente ao meu esposo. A gente tem 8 anos de casado, 9 anos junto. A gente é casado na igreja.
0: Sim, louvado seja Deus.
1: Porém, quando a gente... Amém. Quando a gente casou, ele bebia bastante, padre.
0: Oh.
1: Era uma situação bem difícil. Quando ele bebia, ele não sabia se controlar, né? Enquanto não acabava aquela caixinha todinha, não parava, né? Porém, com bastante fé e junto com o senhor, tanto na novena de Nossa Senhora das Graças, da Cruz Bendita, a gente...
0: Tem muita fé na Cruz Bendita.
1: Isso, com bastante fé a gente pediu. E graças a Deus, hoje faz mais ou menos em torno dos 3 anos que ele não coloca mais nenhuma gota de álcool na boca, padre.
0: Meu Deus! Então diga, meu marido é um milagre de Jesus das Santas Chagas!
1: O meu marido é um milagre de Jesus das Santas Chagas. E padre, hoje fazemos parte dos dirigentes do ECC. Fazemos parte da Pastoral do Dízimo aqui na nossa comunidade.
0: Que coisa
1: juntamente
0: maravilhosa.
1: Com o padre Edmar.
0: Um abraço ao Padre Edmar.
1: Amém, Padre. É uma graça muito grande a gente poder participar da igreja, poder comungar, né? Não tem graça melhor na vida do que a gente poder participar da nossa comunidade.
0: Amém. E agora eu quero fazer uma pergunta para você. Por que que você começou com a cantando? Qual foi a inspiração?
1: Porque, Padre, essa música a gente ensinou para nossa menina. Quando ela nasceu, a gente passou por uma grande dificuldade, ela ficou vários dias internada, foi muito sofrimento, mas graças a Deus hoje a gente tem ela aqui, ó, iniciando, cantando o programa do Senhor, com a música que a gente ensinou ela. E não só essa música, mas entre outras músicas do padre, ela escuta, ela acompanha comigo. Hoje, no momento, eu não estou trabalhando.
0: Estou
1: ficando, estou me dedicando esse tempo para ela e a minha família, né? Então, a gente escuta todos os dias o programa do Senhor, acompanha o Terço das Santas Chagas.
0: Que maravilha.
1: Sempre que a gente pode, a gente está acompanhando o padre.
0: Tá certo. Posso falar com a... Você pode autorizar. Eu posso falar com a Alice?
1: Pode sim, padre.
0: Se autoriza.
1: Sim.
0: Oi, Alice.
2: Oi.
0: Tudo bem?
2: Sim.
0: Eu adorei escutar você cantar, ó, o Sacristão soltou. Ele pode até subir um pouquinho a música. Você gosta dessa música?
2: Sim.
0: Tá certo. E vamos rezar juntos? Hoje é dia de Nossa Senhora do Rosário. Vamos rezar uma Ave Maria? Você sabe rezar, Alice?
2: Sim.
0: Então vamos rezar. Eu quero ouvir a tua vozinha falar, a tua voz bem forte rezando a Ave Maria. Vamos lá. Ave Maria.
2: Ave Maria, cheia de graça, o Senhor é convosco. Bendita sois vós entre as mulheres e bendito é o fruto do vosso ventre, Jesus. Santa Maria, Mãe de Deus, rogai por nós, pecadores, agora e na hora de nossa morte. Amém.
0: Meu Deus, que coisa mais linda! Deus abençoe, Ana Cláudia. Deus abençoe seu marido.
1: Ô, padre,
0: oi.
1: Eu gostaria de colocar alguns nomes em oração, meu povo.
0: Diga, diga lá.
1: Ô, padre, eu quero colocar o meu pai, João Batista,
0: vai
1: que
0: lá.
1: Também tem um pequeno probleminha com o álcool.
0: Tá, João Batista, quem mais?
1: Isso, a minha mãe, Roseli.
0: Pois não.
1: O meu irmão, Jorge.
0: Tá.
1: A minha irmã Ana Paula, meus cunhados e sobrinhos, que é bastante, então eu vou colocar só assim.
0: Tá bom. Deus abençoe.
1: Padre, e em especial, eu queria colocar a pequena Helena Aguiar. É uma conhecida nossa, é uma menininha, padre, de um aninho e meio, que está com leucemia.
0: Tá,
1: ela
0: está
1: aí no Paraná fazendo tratamento, então a gente pede muito a Jesus das Santas Chagas a cura dela.
0: Tá bom, tá aqui a Helena pedindo a Deus.
1: Helena Aguiar, isso.
0: Deus abençoe, obrigada, Ana Cláudia. Pai. Família que reza unida. Unida sempre estará. Escute essa música, Benção do Lago, depois, gente. Ana Cláudia, ó, eu não tirei meu terço da mão. E ó, você viu essa menina rezando com autoridade, gente, 7 anos. E eu pergunto, seus netos sabem rezar? Seus filhos sabem rezar? É, meu filho. Criança já nasce mexendo no celular. Tela de celular já começa. Não, nem fala, já fica animado. Mas tem que ser a mesma coisa para oração. Meu abraço, Ana Cláudia, de Nova Monte Verde, Mato Grosso. Aplicativo Rádio Selva FM, de Apiacás, Mato Grosso. Rádio Nativa FM. Dom Canísio Claus, de Sinop. Eu vou para o intervalo e volto com a leitura orante dos profetas. Eliseu. Volta comigo. E aí, você curtiu ontem no Instagram? Eu volto já.
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0: Eu quero lembrar.

paz reine em vossas famílias e na vossa pátria. 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

e abrindo esse momento da leitura orante, você tem gostado da leitura orante dos profetas? E de ontem? Eu postei lá, postei no Instagram. Você conhecia aquele milagre? O de hoje eu tenho certeza que você já ouviu pregar. Mas e o de ontem? Dá uma olhadinha lá. Padre, eu perdi ontem, padre. Tá no YouTube. Tá lá recortado, leitura orante. Imperdível de ontem. Mas de hoje também. Segundo Reis, capítulo 4, versículo 8. Meu texto está aqui, ó. Cadê o teu texto? Não tá na mão, não? Um dia, Eliseu foi à cidade de Sunem, onde morava uma mulher rica. Ela convidou para uma refeição e daí em diante, sempre que ia a Sunem, Eliseu tomava suas refeições na casa dela. Ela disse ao marido: atenção, tenho a certeza de que esse homem que vem sempre aqui é um santo homem de Deus. Vamos construir um quarto pequeno na parte de cima da casa e vamos pôr aí uma cama, uma mesa, uma cadeira, uma lamparina. E assim, quando ele vier nos visitar, poderá ficar lá. Um dia, Eliseu voltou a Sunem, subiu o seu quarto para descansar. Ele disse a Geazi, o seu empregado, que fosse chamar a dona da casa. Preste atenção. Quando ela chegou, Eliseu disse a Geazi: pergunte o que eu posso fazer por ela para pagar todo o trabalho que ela tem tido cuidando de nós. O que ela fez? Ela foi muito generosa. Ele passava por lá. Além de hospedar, ela, com o consentimento do marido, construiu uma casa, gente. Construiu uma casa para ele morar, uma habitação, um quartinho. Isso mesmo, um quartinho. Que, inclusive, tinha até a parte de cima. Eram dois pisos. Talvez ela queira que eu vá falar em favor dela com o rei ou o comandante do exército. Mas a mulher respondeu: eu tenho tudo o que preciso aqui, no meio do meu povo. Eliseu perguntou a Geazi: então o que eu posso fazer para ela? Ele disse: bem, a mulher não tem filhos e o marido dela é velho. Ei, escutou? Ela diz: eu tenho tudo. Não precise falar por mim lá no com o rei, não. Eu tenho tudo. Mas o ajudante de Eliseu disse: ela não tem filhos e o marido dela é velho. Diga a ela que vem aqui, disse Eliseu. Ele a chamou e ela foi e ficou na porta. Então Eliseu disse: no ano que vem, você carregará um filho no colo. Mulheres que desejam tanto um filho, marido e mulher que há tantos anos estão esperando a graça da gravidez, a palavra de Deus é para você hoje. No ano que vem, por este tempo, você carregará um filho no colo. A mulher exclamou: por favor, não minta para mim. O Senhor é um homem de Deus. Mas, como Eliseu tinha dito, no ano seguinte, no tempo marcado, ela deu à luz a um filho. Mas alguns anos depois, do tempo da colheita, o menino saiu para se encontrar com o pai, que estava no campo com os trabalhadores que faziam a colheita. De repente, ele começou a gritar para o pai: ai, que dor de cabeça! Ai, que dor de cabeça! Então o pai disse a um dos empregados: leve o menino para a mãe. O empregado carregou o menino até o lugar onde a mãe estava.

0: Ela ficou com ele no colo até o meio-dia. Então ele morreu com uma dor de cabeça forte. Versículo 21. Aí ela carregou para o quarto de Eliseu e pôs na cama. Depois saiu, fechou a porta e chamou o marido e disse: mande um empregado trazer uma jumenta. Eu preciso ir falar com o profeta Eliseu. Volto o mais depressa que puder. O marido perguntou: por que você vai falar com ele hoje? Hoje não é sábado nem dia de festa de lua nova. Não faz mal, respondeu ela. Aí ele mandou que pusesse os arreios no jumenta e ordenou ao empregado: faça o animal andar mais depressa que puder. Só pare quando eu mandar. E assim ela saiu e foi ao Monte Carmelo, onde Eliseu estava. Quando ela ainda estava um pouco longe, Eliseu viu chegando e disse ao seu empregado: veja, a mulher de Sunem vem vindo aí. Corra até lá e pergunte se tudo está bem com ela, com o marido e com o filho. A mulher disse a Geazi que estava tudo bem, porém, quando chegou ao lugar onde Eliseu estava, ela se ajoelhou diante dele, abraçou os pés de Eliseu. Eliseu disse: não faça isso. Geazi tentou tirá-la dos pés. Não está vendo que ela está muito aflita? O Senhor Deus não me disse nada sobre isso. Então a mulher disse a Eliseu: Senhor, por acaso eu te pedi um filho? Não lhe pedi que não me enganasse? Eliseu virou-se para Geazi e disse: apronte-se, pegue o meu bastão e vá. Não pare para cumprimentar ninguém que você encontrar. Se alguém cumprimentar você, não perca tempo respondendo. Vá direto. Põe o meu bastão em cima do menino. Mas a mulher disse a Eliseu: juro pelo Senhor Deus e juro pelo Senhor mesmo, eu não o deixarei aqui. Aí Eliseu se levantou e foi com ela. Geazi foi na frente, colocou o bastão em cima do menino, porém ele não soltou nenhum gemido, nem havia nele qualquer outro sinal de vida. Então Geazi voltou para encontrar Eliseu e disse: o menino não acordou. Quando Eliseu chegou, entrou sozinho no quarto e viu o menino morto na cama. Então fechou a porta, orou a Deus, o Senhor. Depois deitou-se sobre o menino, pondo a sua boca sobre a boca dele, os olhos sobre os olhos, as mãos sobre as mãos. Quando Eliseu se deitou sobre o menino, o corpo da criança começou a esquentar. Eliseu levantou-se, andou de um lado para o outro no quarto. Depois voltou e deitou-se de novo sobre o menino. Aí o menino espirrou 7 vezes e abriu os olhos. Então Eliseu chamou Geazi e mandou ele chamar a mãe. Quando a mulher entrou, Eliseu disse: pegue seu filho. Ela caiu aos pés de Eliseu, encostou o rosto no chão e depois pegou o menino e saiu. Palavra do Senhor. Graças a Deus, que texto. Qual foi, padre? Segundo Reis, capítulo 4, do versículo 8 a 37. Mas, padre, o senhor vai explicar e rezar? Depois do intervalo.
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10: A Agência Nacional do Petróleo, Gás Natural e Biocombustíveis, a ANP, aplicou mais de 700 milhões de reais em multas a distribuidoras de combustíveis por causa de aumentos abusivos de preços. As infrações são referentes a 10 processos administrativos contra 9 distribuidoras. Segundo a agência, as multas são decisões de primeira instância, o que significa que as empresas ainda podem recorrer dentro da própria ANP. Os nomes das distribuidoras não foram divulgados. A agência afirma que mantém ações de fiscalização e monitoramento de preços em todo o país. Denúncias sobre aumentos aparentemente injustificados ou outras práticas abusivas podem ser feitas pelo telefone 0800 970 0267, pelo site da ANP ou pelo aplicativo ANP com VC/postos. Eu sou Kleber Salles e volto daqui a pouco com novas informações para você dentro do Repórter Destaque.
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0: meu rosário está aqui na minha mão. Nossa Senhora do Rosário, cadê o seu? E o texto, padre? Você viu que eu tive que fazer uma leitura rápida para não deixar para amanhã, porque tinha que ser tudo condensado hoje. Leitura do livro do profeta Eliseu. Segundo Reis, não conheci esse texto? Capítulo 4, do versículo 8 ao versículo 37. Como entender esse texto, padre? Vou tentar ajudá-los. A passagem começou, se você lembrar, mostrando uma mulher importante. Ela percebe que Eliseu é um homem de Deus e lhe oferece alimento, hospedagem, prepara um pequeno quarto para Eliseu com cama, mesa, cadeira e lamparina. Esse detalhe é precioso, porque ela abre espaço para Deus. Acolhendo o homem de Deus, ela abre espaço para Deus, para a missão de Deus na sua casa. Sua atitude não nasce de um pedido, ela simplesmente acolhe. A fé começa com generosidade. Eliseu percebe, você escutou o texto, você pode conferir depois, que a mulher não tinha filhos, seu marido era idoso. Então ele anuncia: o ano que vem terás um filho. Ela responde até com incredulidade: não mintas para mim, não me engane. Mas o menino nasceu. Aqui encontramos uma mensagem muito bonita. Deus conhece os desejos e as dores que muitas vezes carregamos no silêncio. Ela nunca tinha falado isso a Eliseu, mas Deus sabe das nossas dores, dos nossos sofrimentos e desejos, mesmo que guardemos silêncio. Ela não tinha pedido um filho ao profeta, mas Deus conhecia. O que está no seu coração que ainda deseja em Deus, peça a Ele. O que acontece é uma tragédia. O menino sai, anos depois, gritando, encontro do pai, com dor de cabeça, fortes dor de cabeça, e ele morre. É claro que a mãe reage de forma humana, mas ela não aceita. Ela pede um jumento e vai correndo atrás de Eliseu. Ele pergunta: tudo bem? É interessante você perceber. A mulher encontra Eliseu e se agarra aos pés, uma mulher de fé. E ela não aceita. Eu não voltarei sem você. Eliseu vai até o menino, entra no quarto e ora no Senhor. Se deita sobre a criança. Ele espirra 7 vezes e abre os olhos. E Eliseu diz à mãe: toma teu filho. Qual é a atitude da mãe? Ela se prostra de novo. Rezou se prostrando. Recebe o filho e se prostra. O centro da passagem é mostrar: se tivemos fé, se temos fé suficiente, Deus nos atenderá. Nem sempre dará aquilo que queremos, mas Deus nunca nos abandonará. A passagem aponta uma verdade, aquilo que saberemos plenamente em Cristo: Deus não abandona o homem diante da morte. Lá, o menino foi reanimado. Também Lázaro foi reanimado. Mas Jesus dá o fim à morte, abrindo a ressurreição. Por isso, leiamos esse texto como uma prefiguração da ressurreição e da esperança pascal. Amém. Mais um grande fato miraculoso de Eliseu. Louvado seja Deus. Espero que você esteja gostando. Tá gostando, sacristão? Aí, ele tá gostando. E você? 41-3221-6060. Luziene, que a paz de Jesus esteja com você, Luziene. Alô?
1: Oi, padre. Bom dia.
0: Bom dia. Deus abençoe. Está falando de onde?
1: de Serra, Espírito Santo.
0: Estava escutando o texto?
1: Estava.
0: Forte, não é, filha?
1: Muito forte.
0: Diga lá, minha querida, como é que você me acompanha ali em Serra, Espírito Santo?
1: Pela Rádio América e pelo YouTube.
0: Então diga lá, a palavra é sua, meu abraço, Rádio América.
1: Eu queria dar um testemunho, pai.
0: Mas fala mais alto, dê o testemunho bem alto, filha.
1: Tá. Eu fiquei uns 3 anos com sangramento, que eu tinha mioma. E nesses anos, há mais de 10 anos que eu ouço o senhor. Sempre
0: Sim.
1: acompanho, fazendo as novenas, rezando o texto de Jesus da Santa Chagas.
0: Amém.
1: Aí eu fui fazer os exames para fazer a cirurgia e a médica falou que eu não precisava de cirurgia, porque eu já estava entrando na menopausa, que eu tenho 51 anos. E graças a Deus, eu creio que foi o milagre de Jesus na Santa Chagas na minha vida. Eu não precisei passar por essa cirurgia e o sangramento cessou.
0: Sério, filha?
1: Aham.
0: Eu tô lembrando aqui da hemorroíça que tocou em Jesus e foi curada também do sangramento. Então diga, Luziane, eu sou um milagre.
1: Eu sou um milagre.
0: De Jesus das Santas Chagas.
1: De Jesus das Santas Chagas.
0: Graça recebida, graça testemunhada.
1: Graça testemunhada. Eu toco o sino, sacristão.
0: Deus abençoe, querida. Quer deixar alguém em oração, Luziane?
1: Eu quero deixar meu filho Lucas.
0: Tô anotando.
1: Meu marido Eduardo.
0: Tá.
1: Minha irmã Maria dos Anjos.
0: Peraí, Maria dos Anjos.
1: E minha amiga Célia Maria, que acompanha o senhor todo dia.
0: Tá certo, Célia Maria. Que Deus abençoe Luziene de Serra Espírito Santo pelo YouTube. Lá temos quem nos transmite a Rádio América AM, FM de Vitória Espírito Santo, ao arcebispo Dom Ângelo Ademir Mesari, de Vitória. Gente, nós estamos hoje dia Nossa Senhora do Rosário. Nossa Senhora do Rosário. Você sabia que São João Maria Vianney, o cura d'Arce, assim dizia: com esta arma, o rosário, afastei muitas almas do diabo. Escutou? O patrono dos padres, São cura d'Arce, São João Maria Vianney: com esta arma, afastei muitas almas do diabo. Como se não bastasse, filho. Quanto Nossa Senhora tem nas aparições pedido: voltem a rezar o terço. Voltem a rezar o terço. Fica aí o apelo. Querido povo de Deus, quero fazer um convite a você. Nós estamos agora buscando reformar, pintar, na verdade é climatizar, reformar o reboco fora do santuário que está caindo. É uma igreja de mais de 70 anos. E eu gostaria de pedir, se você puder, na sua generosidade, faça sua doação assinando livrocasadamãe.com.br. Como é que eu faço, padre? Eu não sou de Curitiba. Você pode através do Pix. Você está vendo o QR Code. Pelo QR Code ajuda. Mas também pelo Pix. 766-48-500-0043-55. Livro casadamãe.com.br. Você está vendo o livro? Ele é virtual agora. Muitos nomes, muitas colaborações. Mas o ano que vem já está certo. Vou fazer uma peregrinação. Ainda não anunciei o dia. Mas vou levar a este santuário que você está vendo e eu está vendo na televisão e descrevo pelo rádio. É o Santuário de Nossa Senhora de Guadalupe, na cidade do México. Por isso, faça sua contribuição. Ajude-nos a pintar, reformar a casa da mãe de Guadalupe. Eu vou para o intervalo e eu volto, gente. O terço está aqui comigo. Está com você ainda? Nós voltamos para a novena de Nossa Senhora Aparecida. Volte comigo.
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6: 10:28.
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9: Queridos filhos e filhas, hoje não tem rádio irmã. Mas é o som dessa música. Família que reza unida. E sabe que eu fiquei, podia ter pedido, né? Mas fica aqui meu apelo. Ana Cláudia, eu falei com a Alice, você que é tão devota, tá aí envolvida na comunidades de base, é ministra, tá ali toda. Torne-se uma mensageira da Capelinha de Jesus das Santas Chagas. Ana Cláudia. E também quero fazer um pedido para Luziene. Você recebeu uma grande graça, gente, a cura de um tumor, de um sangramento. Torne-se uma líder mensageira das Santas Chagas. 0800-410-6060. Você sabe que a devoção ao Rosário é muito forte, muito forte. E eu gostaria de lembrar Santa Teresinha do Menino Jesus. Ela dizia assim, Santa Teresinha de Lisieux, a Teresinha, pelo Rosário, podemos tudo alcançar. Segundo uma bela comparação, continua ela, é uma longa cadeia que liga o céu à terra. Uma das extremidades está em nossas mãos. Lembra? Eu comecei o programa assim. E a outra na Santíssima Virgem. Enquanto o rosário for rezado, Deus não poderá abandonar o mundo, pois essa oração é poderosa em seu coração. E agora, falando do nosso São Pio de Pietrelcina, ele diz: Satanás quer destruir a oração, mas nisso ele nunca terá sucesso. O rosário é a oração daqueles que triunfam sobre tudo e todos. Foi Nossa Senhora quem nos ensinou esta oração, assim como foi Jesus que nos ensinou o Pai Nosso. O Satanás não triunfará. Lindo, né? E é verdade. Eu expliquei. Nossa Senhora nos ensinou a Ave Maria e Jesus nos ensinou o Pai Nosso. Santo Rosário. Oh, coisa linda. Oh, coisa linda, gente. Como é bom ser católico, gente. Filhos queridos, eu queria dizer que nós vamos no ano que vem celebrar Pentecostes em dois lugares, em dois momentos. O primeiro momento vai ser em Assis, terra de São Francisco de Assis. E o segundo momento em Roma, com o Papa Leão XIV. Entre em contato conosco através do 419-8753-3300. Não deixa para a última hora não, gente. Fecha agora. Eu vou contar que é uma peregrinação que eu não fiz ainda nesses lugares. É inusitada. Nós começamos em Palermo, onde estão os restos de Santa Rosália. Também iremos conhecer a Igreja Martonara Bizantina, a Catedral de Santa Maria, coberta de mosaicos que até inspirou o Santuário de Guadalupe. Cefalu, missa dominical numa catedral normanda. Siracusa, onde eu vou pagar uma promessa, porque lá foi onde Santa Luzia foi morta, martirizada. E lá tem as relíquias. Taormina, uma cidade lindíssima. Iremos também a Torreno. Iremos também... Tireno, perdão. Messina. Iremos a Pompeia, um vulcão do século, do ano 79 depois de Cristo, Vesúvio. E Nossa Senhora da Pompeia, do Rosário de Pompeia. Pensou já aí na Costa Amalfitana? Pois bem, nós iremos. Também na Ilha de Capri, onde vamos também a uma igreja de São Miguel Arcanjo, em Nápoles, onde tem o tesouro de São Januário, aquele santo cujo sangue ainda liquidifica até hoje. E aí chegamos em Assis. Passamos em Assis, passamos 2-3 dias, onde vamos celebrar Pentecostes, mas você vai comigo. São Francisco de Assis, São Carlo Acuti, Santa Clara, e depois vamos para Roma, as Basílicas Papais, e o encontro com o Papa Leão XIV está prescrito para celebrar os 60 anos. 419-8753-3300. 419-8753-3300. E vamos agora à novena. Aqui o Terço Mariano e Jesus da Santa Chaga nas mãos. Rezemos o terceiro dia de Nossa Senhora Aparecida.
6: Rogai por nós.
9: Ó incomparável Mãe, Nossa Senhora da Conceição Aparecida, Mãe de Deus, Rainha dos Anjos, Advogada dos Pecadores, refúgio e consolação dos aflitos e atribulados, Nossa Senhora Aparecida, cheia de poder e de bondade, lançai sobre nós um olhar favorável, para que sejamos socorridos por vós em todas as necessidades em que nos acharmos. E de modo particular hoje, faça o meu pedido, faça o seu pedido. Nossa Senhora Aparecida, padroeira do Brasil, livrai-nos de tudo que possa ofender-vos e ao vosso Santíssimo Filho. Nossa Senhora Aparecida, preservai-nos de todos os perigos da alma e do corpo. Dirigi-nos em todos os assuntos espirituais e temporais. Livrai-nos da tentação do demônio, para que, trilhando o caminho da virtude, possamos um dia ver-vos e amar-vos na eterna glória. Nossa Senhora Aparecida, rogai por nós. Nossa Senhora Aparecida, intercedei por nós. Nossa Senhora Aparecida, fazei-nos dignos das promessas de Cristo. O Senhor esteja convosco, Ele está no meio de nós. Hoje, dia de Nossa Senhora do Rosário, abençoai, Senhor, a água, a roupa dos enfermos, as fotos de família. Pai, Filho, Espírito Santo, amém. Eu termino com um clipe pelas mãos de Maria, YouTube, Padre Manzotti. Evangelizar é preciso.

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1: É das 64 milhões de pessoas que já emitiram a carteira de identidade nacional, 22 milhões ainda não utilizaram o documento para elevar para ouro o nível de segurança da conta gov.br. Os dados são do Ministério da Gestão e da Inovação em Serviços Públicos. Atualmente, cerca de 52 milhões de pessoas possuem uma conta na plataforma. Desse total, 30 milhões já estão no nível ouro. Entre os demais usuários, aproximadamente 6 milhões têm conta prata e outros 16 milhões permanecem no nível bronze. A mudança aumenta a segurança e permite acesso aos mais de 5 mil serviços digitais federais. O governo também recomenda ativar a recomendação em duas etapas. A ferramenta está disponível na área de segurança do aplicativo gov.br e exige um código gerado pelo próprio aplicativo em novos acessos. Eu sou Kleber Salles e esse foi o nosso Repórter Destaque desta quarta-feira. Fique ligado, a gente volta a qualquer momento com novas informações.
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12: Dez e quarenta e seis.

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1: Onze e três.

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1: 11:18.

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1: Onze e trinta e sete.

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1: 11:53.

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1: Meia-noite 9.

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1: Meia-noite 26.

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1: Meia-noite e 41.

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1: 1 e 3.

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1: Uma e 18.

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1: 1:30.

teu colo de mãe. Em nome do Pai, e do Filho, e do Espírito Santo. Amém. Que alegria estar com você, meu irmão, minha irmã, para rezarmos juntos o Santo Rosário. Essa oração tão antiga da Igreja, onde todos os santos recomendam, os papas recomendam, prática muito comum em João Paulo II, em tantos homens e mulheres de Deus, o Santo Rosário. Quero convidar você a rezar comigo esta oração, que eu também gosto tanto e procuro rezar todos os dias. Então, juntos, vamos rezar unidos à Nossa Senhora. Gente, o Rosário é uma forte arma para vencermos o inimigo. O Rosário é uma forte arma para vencermos as nossas batalhas. Você que está rezando por um filho, você que está rezando para alguém se libertar das drogas, a graça de um emprego, a cura de uma enfermidade, eu não sei, eu sei que esta oração, ela é poderosa. E poderosa por quê? Porque nós meditamos em cada Ave Maria, os mistérios de Cristo. Não ficamos falando palavras vazias, não. São palavras cheias de autoridade, cheias de poder. Palavras bíblicas, e vamos juntos meditar os mistérios de Cristo. E isso tem um grande poder. Tem poder de salvação para a sua vida, tem poder de libertação. Então quero convidar você, com fé, juntos, a rezarmos o nosso Santo Rosário. Creio em Deus Pai, Todo-Poderoso, Criador do céu e da terra, e em Jesus Cristo, seu único Filho, nosso Senhor, que foi concebido pelo poder do Espírito Santo, nasceu da Virgem Maria, padeceu sob Pôncio Pilatos, foi crucificado, morto e sepultado, desceu à mansão dos mortos, ressuscitou ao terceiro dia, subiu aos céus, está sentado à direita de Deus Pai Todo-Poderoso, de onde há de vir a julgar os vivos e os mortos. Creio no Espírito Santo, na Santa Igreja Católica, na comunhão dos santos, na remissão dos pecados, na ressurreição da carne e na vida eterna. Amém. Quero convidar você a rezar um Pai Nosso e três Ave Marias para introduzirmos esse Santo Rosário. Pai Nosso, que estais nos céus, santificado seja o vosso nome, venha a nós o vosso reino. Seja feita a vossa vontade, assim na terra como no céu. O pão nosso de cada dia nos dai hoje, perdoai as nossas ofensas, assim como nós perdoamos a quem nos tem ofendido. E não nos deixeis cair em tentação, mas livrai-nos do mal. Amém. A primeira Ave Maria, em honra a Deus Pai. Ave Maria, cheia de graça, o Senhor é convosco, bendita sois vós entre as mulheres. E bendito é o fruto do vosso ventre, Jesus. Santa Maria, Mãe de Deus, rogai por nós, pecadores, agora e na hora de nossa morte. Amém. A segunda Ave Maria, em honra a Deus Filho. Ave Maria, cheia de graça, o Senhor é convosco. Bendita sois vós entre as mulheres. E bendito é o fruto do vosso ventre, Jesus. Santa Maria, Mãe de Deus, rogai por nós, pecadores, agora e na hora de nossa morte. Amém. A terceira Ave Maria, em honra ao Espírito Santo. Ave Maria, cheia de graça, o Senhor é convosco, bendita sois vós entre as mulheres, e bendito é o fruto do vosso ventre, Jesus. Santa Maria, Mãe de Deus, rogai por nós, pecadores, agora e na hora de nossa morte. Amém. Glória ao Pai, ao Filho e ao Espírito Santo, como era no princípio, agora e sempre. Amém. Primeiro mistério gozoso. Nós queremos contemplar a anunciação do anjo à Virgem Maria. O anjo chega àquela menina de 14, 15 anos e lhe anuncia: você vai ser mãe de Jesus, você vai ser mãe do Salvador. Gente, o céu esperava aquele sim. O céu estava ansioso por aquele sim. Aquela mulher daria luz ao Salvador. Se a primeira mulher deu a luz ao pecado, se a primeira mulher deu a luz às trevas, esta daria luz ao mundo. Mas ela precisava dizer seu sim. E ela disse sim. Rezemos juntos. Pai nosso, que estais nos céus, santificado seja o vosso nome.
Venha a nós o vosso reino, seja feita a vossa vontade, assim na terra como no céu. O pão nosso de cada dia nos dai hoje, perdoai as nossas ofensas, assim como nós perdoamos a quem nos tem ofendido. E não nos deixeis cair em tentação, mas livrai-nos do mal. Amém. Ave Maria, cheia de graça, o Senhor é convosco. Bendita sois vós entre as mulheres, e bendito é o fruto do vosso ventre, Jesus. Santa Maria, Mãe de Deus, rogai por nós, pecadores, agora e na hora de nossa morte. Amém. Ave Maria, cheia de graça, o Senhor é convosco. Bendita sois vós entre as mulheres, e bendito é o fruto do vosso ventre, Jesus. Santa Maria, Mãe de Deus, rogai por nós, pecadores, agora e na hora de nossa morte. Amém. Ave Maria, cheia de graça, o Senhor é convosco. Bendita sois vós entre as mulheres, e bendito é o fruto do vosso ventre, Jesus. Santa Maria, Mãe de Deus, rogai por nós, pecadores, agora e na hora de nossa morte. Amém. Ave Maria, cheia de graça, o Senhor é convosco. Bendita sois vós entre as mulheres, e bendito é o fruto do vosso ventre, Jesus. Santa Maria, Mãe de Deus, rogai por nós, pecadores, agora e na hora de nossa morte. Amém. Ave Maria, cheia de graça, o Senhor é convosco. Bendita sois vós entre as mulheres, e bendito é o fruto do vosso ventre, Jesus. Santa Maria, Mãe de Deus, rogai por nós, pecadores, agora e na hora de nossa morte. Amém. Ave Maria, cheia de graça, o Senhor é convosco. Bendita sois vós entre as mulheres, e bendito é o fruto do vosso ventre, Jesus. Santa Maria, Mãe de Deus, rogai por nós, pecadores, agora e na hora de nossa morte. Amém. Ave Maria, cheia de graça, o Senhor é convosco. Bendita sois vós entre as mulheres, e bendito é o fruto do vosso ventre, Jesus. Santa Maria, Mãe de Deus, rogai por nós, pecadores, agora e na hora de nossa morte. Amém. Ave Maria, cheia de graça, o Senhor é convosco. Bendita sois vós entre as mulheres, e bendito é o fruto do vosso ventre, Jesus. Santa Maria, Mãe de Deus, rogai por nós, pecadores, agora e na hora de nossa morte. Amém. Ave Maria, cheia de graça, o Senhor é convosco. Bendita sois vós entre as mulheres, e bendito é o fruto do vosso ventre, Jesus. Santa Maria, Mãe de Deus, rogai por nós, pecadores, agora e na hora de nossa morte. Amém. Ave Maria, cheia de graça, o Senhor é convosco. Bendita sois vós entre as mulheres, e bendito é o fruto do vosso ventre, Jesus. Santa Maria, Mãe de Deus, rogai por nós, pecadores, agora e na hora de nossa morte. Amém. Glória ao Pai, ao Filho e ao Espírito Santo, como era no princípio, agora e sempre. Amém. Ó meu Jesus, livrai-me do fogo do inferno, levai as almas todas para o céu e socorrei principalmente as que mais precisarem da vossa misericórdia. Nossa Senhora do Carmo, rogai por nós. Santa Teresinha do Menino Jesus, rogai por nós. Segundo mistério gozoso, nós queremos contemplar a visitação de Nossa Senhora à sua prima Santa Isabel. Que bonito quando Nossa Senhora descobre que a sua prima está grávida por um milagre de Deus e quer correr logo para ajudar a sua prima. Nossa Senhora é generosa, Nossa Senhora é caridosa e quer prestar um serviço e sai correndo imediatamente para ajudar sua prima Isabel. Quando Isabel vê Nossa Senhora, o seu ventre pula de alegria. João Batista, que já está lá dentro, pula de alegria ao se encontrar com o Salvador da humanidade. E Isabel diz: bendita és tu entre as mulheres, e bendito é o fruto que nasceu do teu ventre. Meditemos juntos esse grande mistério de nossa fé. Pai nosso, que estais nos céus, santificado seja o vosso nome. Venha a nós o vosso reino, seja feita a vossa vontade, assim na terra como no céu. O pão nosso de cada dia nos dai hoje, perdoai as nossas ofensas, assim como nós perdoamos a quem nos tem ofendido. E não nos deixeis cair em tentação, mas livrai-nos do mal. Amém. Ave Maria, cheia de graça, o Senhor é convosco. Bendita sois vós entre as mulheres, e bendito é o fruto do vosso ventre, Jesus.
Santa Maria, Mãe de Deus, rogai por nós, pecadores, agora e na hora de nossa morte. Amém. Ave Maria, cheia de graça, o Senhor é convosco. Bendita sois vós entre as mulheres e bendito é o fruto do vosso ventre, Jesus. Santa Maria, Mãe de Deus, rogai por nós, pecadores, agora e na hora de nossa morte. Amém. Ave Maria, cheia de graça, o Senhor é convosco. Bendita sois vós entre as mulheres e bendito é o fruto do vosso ventre, Jesus. Santa Maria, Mãe de Deus, rogai por nós, pecadores, agora e na hora de nossa morte. Amém. Ave Maria, cheia de graça, o Senhor é convosco. Bendita sois vós entre as mulheres e bendito é o fruto do vosso ventre, Jesus. Santa Maria, Mãe de Deus, rogai por nós, pecadores, agora e na hora de nossa morte. Amém. Ave Maria, cheia de graça, o Senhor é convosco. Bendita sois vós entre as mulheres e bendito é o fruto do vosso ventre, Jesus. Santa Maria, Mãe de Deus, rogai por nós, pecadores, agora e na hora de nossa morte. Amém. Ave Maria, cheia de graça, o Senhor é convosco. Bendita sois vós entre as mulheres e bendito é o fruto do vosso ventre, Jesus. Santa Maria, Mãe de Deus, rogai por nós, pecadores, agora e na hora de nossa morte. Amém. Ave Maria, cheia de graça, o Senhor é convosco. Bendita sois vós entre as mulheres e bendito é o fruto do vosso ventre, Jesus. Santa Maria, Mãe de Deus, rogai por nós, pecadores, agora e na hora de nossa morte. Amém. Ave Maria, cheia de graça, o Senhor é convosco. Bendita sois vós entre as mulheres e bendito é o fruto do vosso ventre, Jesus. Santa Maria, Mãe de Deus, rogai por nós, pecadores, agora e na hora de nossa morte. Amém. Ave Maria, cheia de graça, o Senhor é convosco. Bendita sois vós entre as mulheres e bendito é o fruto do vosso ventre, Jesus. Santa Maria, Mãe de Deus, rogai por nós, pecadores, agora e na hora de nossa morte. Amém. Ave Maria, cheia de graça, o Senhor é convosco. Bendita sois vós entre as mulheres e bendito é o fruto do vosso ventre, Jesus. Santa Maria, Mãe de Deus, rogai por nós, pecadores, agora e na hora de nossa morte. Amém. Glória ao Pai, ao Filho e ao Espírito Santo, como era no princípio, agora e sempre. Amém. Ó meu Jesus, perdoai-me, livrai-me do fogo do inferno, levai as almas todas para o céu e socorrei principalmente as que mais precisarem da vossa misericórdia. Nossa Senhora do Carmo, rogai por nós. Padre Pio, rogai por nós. Terceiro mistério gozoso. Nós queremos contemplar o nascimento do menino Jesus. Gente, que coisa linda! A luz brilhou, Jesus nasceu. O mundo que vivia nas trevas viu uma grande luz. Veja, o primeiro homem nos levou ao pecado. O primeiro homem nos levou à perdição. Agora está nascendo o segundo Adão, Jesus Cristo, o Salvador da humanidade. Ele vai salvar os homens dos seus pecados. Que alegria! Meditemos com alegria este mistério. Pai nosso, que estais nos céus, santificado seja o vosso nome. Venha a nós o vosso reino, seja feita a vossa vontade, assim na terra como no céu. O pão nosso de cada dia nos dai hoje. Perdoai as nossas ofensas, assim como nós perdoamos a quem nos tem ofendido. E não nos deixeis cair em tentação, mas livrai-nos do mal. Amém. Ave Maria, cheia de graça, o Senhor é convosco. Bendita sois vós entre as mulheres. E bendito é o fruto do vosso ventre, Jesus. Santa Maria, Mãe de Deus, rogai por nós, pecadores, agora e na hora de nossa morte. Amém. Ave Maria, cheia de graça, o Senhor é convosco. Bendita sois vós entre as mulheres e bendito é o fruto do vosso ventre, Jesus. Santa Maria, Mãe de Deus, rogai por nós, pecadores, agora e na hora de nossa morte. Amém. Ave Maria, cheia de graça, o Senhor é convosco. Bendita sois vós entre as mulheres e bendito é o fruto do vosso ventre, Jesus. Santa Maria, Mãe de Deus, rogai por nós, pecadores, agora e na hora de nossa morte. Amém. Ave Maria, cheia de graça, o Senhor é convosco. Bendita sois vós entre as mulheres e bendito é o fruto do vosso ventre, Jesus. Santa Maria, Mãe de Deus, rogai por nós, pecadores, agora e na hora de nossa morte. Amém. Ave Maria, cheia de graça, o Senhor é convosco. Bendita sois vós entre as mulheres e bendito é o fruto do vosso ventre, Jesus.
Santa Maria, Mãe de Deus, rogai por nós, pecadores, agora e na hora de nossa morte. Amém. Ave Maria, cheia de graça, o Senhor é convosco. Bendita sois vós entre as mulheres, e bendito é o fruto do vosso ventre, Jesus. Santa Maria, Mãe de Deus, rogai por nós, pecadores, agora e na hora de nossa morte. Amém. Ave Maria, cheia de graça, o Senhor é convosco. Bendita sois vós entre as mulheres, e bendito é o fruto do vosso ventre, Jesus. Santa Maria, Mãe de Deus, rogai por nós, pecadores, agora e na hora de nossa morte. Amém. Ave Maria, cheia de graça, o Senhor é convosco. Bendita sois vós entre as mulheres, e bendito é o fruto do vosso ventre, Jesus. Santa Maria, Mãe de Deus, rogai por nós, pecadores, agora e na hora de nossa morte. Amém. Ave Maria, cheia de graça, o Senhor é convosco. Bendita sois vós entre as mulheres, e bendito é o fruto do vosso ventre, Jesus. Santa Maria, Mãe de Deus, rogai por nós, pecadores, agora e na hora de nossa morte. Amém. Ave Maria, cheia de graça, o Senhor é convosco. Bendita sois vós entre as mulheres, e bendito é o fruto do vosso ventre, Jesus. Santa Maria, Mãe de Deus, rogai por nós, pecadores, agora e na hora de nossa morte. Amém. Glória ao Pai, ao Filho e ao Espírito Santo, como era no princípio, agora e sempre. Amém. Ó meu Jesus, perdoai-me, livrai-me do fogo do inferno, levai as almas todas para o céu e socorrei principalmente as que mais precisarem da vossa misericórdia. Nossa Senhora do Carmo, rogai por nós. São Francisco de Assis, rogai por nós. Nós queremos contemplar a apresentação do menino Jesus no templo. Que maravilha! Nossa Senhora, seguindo as leis da época, leva Jesus para ser apresentado. E para a surpresa dela, ela recebe profecias de Simeão. Este menino será causa de soerguimento para muitos, mas de queda para outros. Ou seja, quem crer em Jesus será salvo, quem não crer nele será condenado. E ao mesmo tempo ela recebe uma profecia, uma espada de dor vai transpassar sua alma, se referindo a toda dor que Nossa Senhora iria viver, principalmente na paixão do seu filho. Rezemos. Pai nosso, que estais nos céus, santificado seja o vosso nome. Venha a nós o vosso reino, seja feita a vossa vontade, assim na terra como no céu. O pão nosso de cada dia nos dai hoje, perdoai as nossas ofensas, assim como nós perdoamos a quem nos tem ofendido, e não nos deixeis cair em tentação, mas livrai-nos do mal. Amém. Ave Maria, cheia de graça, o Senhor é convosco, bendita sois vós entre as mulheres, e bendito é o fruto do vosso ventre, Jesus. Santa Maria, Mãe de Deus, rogai por nós, pecadores, agora e na hora de nossa morte. Amém. Ave Maria, cheia de graça, o Senhor é convosco. Bendita sois vós entre as mulheres, e bendito é o fruto do vosso ventre, Jesus. Santa Maria, Mãe de Deus, rogai por nós, pecadores, agora e na hora de nossa morte. Amém. Ave Maria, cheia de graça, o Senhor é convosco. Bendita sois vós entre as mulheres, e bendito é o fruto do vosso ventre, Jesus. Santa Maria, Mãe de Deus, rogai por nós, pecadores, agora e na hora de nossa morte. Amém. Ave Maria, cheia de graça, o Senhor é convosco. Bendita sois vós entre as mulheres, e bendito é o fruto do vosso ventre, Jesus. Santa Maria, Mãe de Deus, rogai por nós, pecadores, agora e na hora de nossa morte. Amém. Ave Maria, cheia de graça, o Senhor é convosco. Bendita sois vós entre as mulheres, e bendito é o fruto do vosso ventre, Jesus. Santa Maria, Mãe de Deus, rogai por nós, pecadores, agora e na hora de nossa morte. Amém. Ave Maria, cheia de graça, o Senhor é convosco. Bendita sois vós entre as mulheres, e bendito é o fruto do vosso ventre, Jesus. Santa Maria, Mãe de Deus, rogai por nós, pecadores, agora e na hora de nossa morte. Amém. Ave Maria, cheia de graça, o Senhor é convosco. Bendita sois vós entre as mulheres, e bendito é o fruto do vosso ventre, Jesus. Santa Maria, Mãe de Deus, rogai por nós, pecadores, agora e na hora de nossa morte. Amém. Ave Maria, cheia de graça, o Senhor é convosco. Bendita sois vós entre as mulheres, e bendito é o fruto do vosso ventre, Jesus. Santa Maria, Mãe de Deus, rogai por nós, pecadores, agora e na hora de nossa morte. Amém.
Amém. Ave Maria, cheia de graça, o Senhor é convosco. Bendita sois vós entre as mulheres. E bendito é o fruto do vosso ventre, Jesus. Santa Maria, Mãe de Deus, rogai por nós, pecadores, agora e na hora de nossa morte. Amém. Ave Maria, cheia de graça, o Senhor é convosco. Bendita sois vós entre as mulheres, e bendito é o fruto do vosso ventre, Jesus. Santa Maria, Mãe de Deus, rogai por nós, pecadores, agora e na hora de nossa morte. Amém. Glória ao Pai, ao Filho e ao Espírito Santo, como era no princípio, agora e sempre. Amém. Ó meu Jesus, perdoai-me, livrai-me do fogo do inferno, levai as almas todas para o céu e socorrei principalmente as que mais precisarem da vossa misericórdia. Nossa Senhora do Carmo, rogai por nós. Santa Teresa de Jesus, rogai por nós. Quinto e último mistério gozoso, nós queremos contemplar a perda e o encontro do menino Jesus no templo. Jesus se perde de Nossa Senhora e fica 3 dias perdido e Nossa Senhora um pouco preocupada com toda essa situação. Mas quando encontra ele, Jesus diz algo que chama a atenção. Eu vim aqui para fazer a vontade do meu Pai. E a Bíblia diz que Nossa Senhora, em vez de brigar com o menino, Nossa Senhora fica em silêncio e guarda todas essas coisas no coração. Ela sabe que o filho não é dela. Ela vai entendendo que o filho veio para uma missão. E ela, desde então, desde cedo, aprende a despojar-se. Aprende a dar esse menino para a salvação da humanidade. Meditemos juntos esse mistério, que nós tenhamos a coragem de também nós fazermos a vontade de Deus na nossa vida. Pai nosso, que estais nos céus, santificado seja o vosso nome, venha a nós o vosso reino, seja feita a vossa vontade, assim na terra como no céu. O pão nosso de cada dia nos dai hoje, perdoai as nossas ofensas, assim como nós perdoamos a quem nos tem ofendido. E não nos deixeis cair em tentação, mas livrai-nos do mal. Amém. Ave Maria, cheia de graça, o Senhor é convosco, bendita sois vós entre as mulheres, e bendito é o fruto do vosso ventre, Jesus. Santa Maria, Mãe de Deus, rogai por nós, pecadores, agora e na hora de nossa morte. Amém. Ave Maria, cheia de graça, o Senhor é convosco, bendita sois vós entre as mulheres, e bendito é o fruto do vosso ventre, Jesus. Santa Maria, Mãe de Deus, rogai por nós, pecadores, agora e na hora de nossa morte. Amém. Ave Maria, cheia de graça, o Senhor é convosco, bendita sois vós entre as mulheres, e bendito é o fruto do vosso ventre, Jesus. Santa Maria, Mãe de Deus, rogai por nós, pecadores, agora e na hora de nossa morte. Amém. Ave Maria, cheia de graça, o Senhor é convosco, bendita sois vós entre as mulheres, e bendito é o fruto do vosso ventre, Jesus. Santa Maria, Mãe de Deus, rogai por nós, pecadores, agora e na hora de nossa morte. Amém. Ave Maria, cheia de graça, o Senhor é convosco. Bendita sois vós entre as mulheres, e bendito é o fruto do vosso ventre, Jesus. Santa Maria, Mãe de Deus, rogai por nós, pecadores, agora e na hora de nossa morte. Amém. Ave Maria, cheia de graça, o Senhor é convosco. Bendita sois vós entre as mulheres, e bendito é o fruto do vosso ventre, Jesus. Santa Maria, Mãe de Deus, rogai por nós, pecadores, agora e na hora de nossa morte. Amém. Ave Maria, cheia de graça, o Senhor é convosco. Bendita sois vós entre as mulheres, e bendito é o fruto do vosso ventre, Jesus. Santa Maria, Mãe de Deus, rogai por nós, pecadores, agora e na hora de nossa morte. Amém. Ave Maria, cheia de graça, o Senhor é convosco. Bendita sois vós entre as mulheres, e bendito é o fruto do vosso ventre, Jesus. Santa Maria, Mãe de Deus, rogai por nós, pecadores, agora e na hora de nossa morte. Amém. Ave Maria, cheia de graça, o Senhor é convosco. Bendita sois vós entre as mulheres, e bendito é o fruto do vosso ventre, Jesus. Santa Maria, Mãe de Deus, rogai por nós, pecadores, agora e na hora de nossa morte. Amém. Ave Maria, cheia de graça, o Senhor é convosco. Bendita sois vós entre as mulheres, e bendito é o fruto do vosso ventre, Jesus. Santa Maria, Mãe de Deus, rogai por nós, pecadores, agora e na hora de nossa morte. Amém. Glória ao Pai, ao Filho e ao Espírito Santo,
como era no princípio, agora e sempre. Amém. Ó meu Jesus, perdoai-me e livrai-me do fogo do inferno. Levai as almas todas para o céu e socorrei principalmente as que mais precisarem da vossa misericórdia. Nossa Senhora do Carmo, rogai por nós. São Padre Pio, rogai por nós. Primeiro mistério luminoso, nós vamos contemplar o batismo de Jesus. Jesus pede a João Batista que seja batizado com muita humildade. João Batista fala, eu não sou digno, mas por João Batista, Jesus é batizado. Inaugurando na igreja o sacramento de salvação, o batismo. Mergulhando-nos na água do batismo, nós morremos para o pecado e ressurgimos com Cristo. Que você, neste mistério, possa meditar o seu batismo, que é conversão, que é a salvação de Deus entrando na sua vida. Pai nosso, que estais no céu, santificado seja o vosso nome, venha a nós o vosso reino, seja feita a vossa vontade, assim na terra como no céu. O pão nosso de cada dia nos dai hoje, perdoai as nossas ofensas, assim como nós perdoamos a quem nos tem ofendido. E não nos deixeis cair em tentação, mas livrai-nos do mal. Amém. Ave Maria, cheia de graça, o Senhor é convosco. Bendita sois vós entre as mulheres e bendito é o fruto do vosso ventre, Jesus. Santa Maria, Mãe de Deus, rogai por nós, pecadores, agora e na hora de nossa morte. Amém. Ave Maria, cheia de graça, o Senhor é convosco. Bendita sois vós entre as mulheres e bendito é o fruto do vosso ventre, Jesus. Santa Maria, Mãe de Deus, rogai por nós, pecadores, agora e na hora de nossa morte. Amém. Ave Maria, cheia de graça, o Senhor é convosco. Bendita sois vós entre as mulheres e bendito é o fruto do vosso ventre, Jesus. Santa Maria, Mãe de Deus, rogai por nós, pecadores, agora e na hora de nossa morte. Amém. Ave Maria, cheia de graça, o Senhor é convosco. Bendita sois vós entre as mulheres e bendito é o fruto do vosso ventre, Jesus. Santa Maria, Mãe de Deus, rogai por nós, pecadores, agora e na hora de nossa morte. Amém. Ave Maria, cheia de graça, o Senhor é convosco. Bendita sois vós entre as mulheres e bendito é o fruto do vosso ventre, Jesus. Santa Maria, Mãe de Deus, rogai por nós, pecadores, agora e na hora de nossa morte. Amém. Ave Maria, cheia de graça, o Senhor é convosco. Bendita sois vós entre as mulheres e bendito é o fruto do vosso ventre, Jesus. Santa Maria, Mãe de Deus, rogai por nós, pecadores, agora e na hora de nossa morte. Amém. Ave Maria, cheia de graça, o Senhor é convosco. Bendita sois vós entre as mulheres e bendito é o fruto do vosso ventre, Jesus. Santa Maria, Mãe de Deus, rogai por nós, pecadores, agora e na hora de nossa morte. Amém. Ave Maria, cheia de graça, o Senhor é convosco, bendita sois vós entre as mulheres, e bendito é o fruto do vosso ventre, Jesus. Santa Maria, Mãe de Deus, rogai por nós, pecadores, agora e na hora de nossa morte. Amém. Ave Maria, cheia de graça, o Senhor é convosco. Bendita sois vós entre as mulheres, e bendito é o fruto do vosso ventre, Jesus. Santa Maria, Mãe de Deus, rogai por nós, pecadores, agora e na hora de nossa morte. Amém. Ave Maria, cheia de graça, o Senhor é convosco. Bendita sois vós entre as mulheres, e bendito é o fruto do vosso ventre, Jesus. Santa Maria, Mãe de Deus, rogai por nós, pecadores, agora e na hora de nossa morte. Amém. Glória ao Pai, ao Filho e ao Espírito Santo, como era no princípio, agora e sempre. Amém. Ó meu Jesus, perdoai-me e livrai-me do fogo do inferno. Levai as almas todas para o céu e socorrei principalmente as que mais precisarem da vossa misericórdia. Nossa Senhora do Carmo, rogai por nós. São Miguel Arcanjo, rogai por nós. Segundo mistério luminoso, nós vamos contemplar Jesus transformando a água em vinho nas bodas de Caná, um milagre, e que acontece pela intercessão de Nossa Senhora. Nossa Senhora é aquela que quer interceder pelos nossos milagres, é aquela que quer pedir a Jesus, faça um milagre. E ela diz uma ordem que fica muito clara, fazei tudo o que Ele vos disser. É isso que Nossa Senhora quer, ela não quer nada para ela, ela só aponta para Jesus. Jesus faz um milagre, fazei tudo o que Ele vos disser.
Acredite, creia. Rezemos com muita fé este mistério. Pai nosso que estais no céu, santificado seja o vosso nome. Venha a nós o vosso reino, seja feita a vossa vontade, assim na terra como no céu. O pão nosso de cada dia nos dai hoje. Perdoai as nossas ofensas, assim como nós perdoamos a quem nos tem ofendido. E não nos deixeis cair em tentação, mas livrai-nos do mal. Amém. Ave Maria, cheia de graça, o Senhor é convosco. Bendita sois vós entre as mulheres e bendito é o fruto do vosso ventre, Jesus. Santa Maria, Mãe de Deus, rogai por nós, pecadores, agora e na hora de nossa morte. Amém. Ave Maria, cheia de graça, o Senhor é convosco. Bendita sois vós entre as mulheres e bendito é o fruto do vosso ventre, Jesus. Santa Maria, Mãe de Deus, rogai por nós, pecadores, agora e na hora de nossa morte. Amém. Ave Maria, cheia de graça, o Senhor é convosco. Bendita sois vós entre as mulheres e bendito é o fruto do vosso ventre, Jesus. Santa Maria, Mãe de Deus, rogai por nós, pecadores, agora e na hora de nossa morte. Amém. Ave Maria, cheia de graça, o Senhor é convosco. Bendita sois vós entre as mulheres e bendito é o fruto do vosso ventre, Jesus. Santa Maria, Mãe de Deus, rogai por nós, pecadores, agora e na hora de nossa morte. Amém. Ave Maria, cheia de graça, o Senhor é convosco. Bendita sois vós entre as mulheres e bendito é o fruto do vosso ventre, Jesus. Santa Maria, Mãe de Deus, rogai por nós, pecadores, agora e na hora de nossa morte. Amém. Ave Maria, cheia de graça, o Senhor é convosco. Bendita sois vós entre as mulheres e bendito é o fruto do vosso ventre, Jesus. Santa Maria, Mãe de Deus, rogai por nós, pecadores, agora e na hora de nossa morte. Amém. Ave Maria, cheia de graça, o Senhor é convosco. Bendita sois vós entre as mulheres e bendito é o fruto do vosso ventre, Jesus. Santa Maria, Mãe de Deus, rogai por nós, pecadores, agora e na hora de nossa morte. Amém. Ave Maria, cheia de graça, o Senhor é convosco. Bendita sois vós entre as mulheres e bendito é o fruto do vosso ventre, Jesus. Santa Maria, Mãe de Deus, rogai por nós, pecadores, agora e na hora de nossa morte. Amém. Ave Maria, cheia de graça, o Senhor é convosco. Bendita sois vós entre as mulheres e bendito é o fruto do vosso ventre, Jesus. Santa Maria, Mãe de Deus, rogai por nós, pecadores, agora e na hora de nossa morte. Amém. Ave Maria, cheia de graça, o Senhor é convosco. Bendita sois vós entre as mulheres e bendito é o fruto do vosso ventre, Jesus. Santa Maria, Mãe de Deus, rogai por nós, pecadores, agora e na hora de nossa morte. Amém. Glória ao Pai, ao Filho e ao Espírito Santo, como era no princípio, agora e sempre. Amém. Ó meu Jesus, perdoai-me, livrai-me do fogo do inferno, levai as almas todas para o céu e socorrei principalmente as que mais precisarem da vossa misericórdia. Nossa Senhora do Carmo, rogai por nós. Santa Teresinha do Menino Jesus, rogai por nós. Santa Teresinha do Menino Jesus, rogai por nós.

arrependam-se e voltem para mim. Neste mistério, abramos o coração a Jesus e rezemos com muita confiança. Pai nosso, que estais nos céus, santificado seja o vosso nome. Venha a nós o vosso reino, seja feita a vossa vontade, assim na terra como no céu. O pão nosso de cada dia nos dai hoje. Perdoai as nossas ofensas, assim como nós perdoamos a quem nos tem ofendido. E não nos deixeis cair em tentação, mas livrai-nos do mal. Amém. Ave Maria, cheia de graça, o Senhor é convosco. Bendita sois vós entre as mulheres e bendito é o fruto do vosso ventre, Jesus. Santa Maria, Mãe de Deus, rogai por nós, pecadores, agora e na hora de nossa morte. Amém. Ave Maria, cheia de graça, o Senhor é convosco. Bendita sois vós entre as mulheres e bendito é o fruto do vosso ventre, Jesus. Santa Maria, Mãe de Deus, rogai por nós, pecadores, agora e na hora de nossa morte. Amém. Ave Maria, cheia de graça, o Senhor é convosco. Bendita sois vós entre as mulheres e bendito é o fruto do vosso ventre, Jesus. Santa Maria, Mãe de Deus, rogai por nós, pecadores, agora e na hora de nossa morte. Amém. Ave Maria, cheia de graça, o Senhor é convosco. Bendita sois vós entre as mulheres e bendito é o fruto do vosso ventre, Jesus. Santa Maria, Mãe de Deus, rogai por nós, pecadores, agora e na hora de nossa morte. Amém. Ave Maria, cheia de graça, o Senhor é convosco. Bendita sois vós entre as mulheres e bendito é o fruto do vosso ventre, Jesus. Santa Maria, Mãe de Deus, rogai por nós, pecadores, agora e na hora de nossa morte. Amém. Ave Maria, cheia de graça, o Senhor é convosco. Bendita sois vós entre as mulheres e bendito é o fruto do vosso ventre, Jesus. Santa Maria, Mãe de Deus, rogai por nós, pecadores, agora e na hora de nossa morte. Amém. Ave Maria, cheia de graça, o Senhor é convosco. Bendita sois vós entre as mulheres e bendito é o fruto do vosso ventre, Jesus. Santa Maria, Mãe de Deus, rogai por nós, pecadores, agora e na hora de nossa morte. Amém. Ave Maria, cheia de graça, o Senhor é convosco. Bendita sois vós entre as mulheres e bendito é o fruto do vosso ventre, Jesus. Santa Maria, Mãe de Deus, rogai por nós, pecadores, agora e na hora de nossa morte. Amém. Ave Maria, cheia de graça, o Senhor é convosco. Bendita sois vós entre as mulheres e bendito é o fruto do vosso ventre, Jesus. Santa Maria, Mãe de Deus, rogai por nós, pecadores, agora e na hora de nossa morte. Amém. Ave Maria, cheia de graça, o Senhor é convosco. Bendita sois vós entre as mulheres e bendito é o fruto do vosso ventre, Jesus. Santa Maria, Mãe de Deus, rogai por nós, pecadores, agora e na hora de nossa morte. Amém. Glória ao Pai, ao Filho e ao Espírito Santo, como era no princípio, agora e sempre. Amém. Ó meu Jesus, perdoai-me e livrai-me do fogo do inferno. Levai as almas todas para o céu e socorrei principalmente as que mais precisarem da vossa misericórdia. Nossa Senhora do Carmo, rogai por nós. São Francisco de Assis, rogai por nós. Quarto mistério luminoso. Nós queremos contemplar a transfiguração de Jesus diante dos discípulos. De três discípulos, Jesus se transfigura antes da sua morte para revelar a eles a sua glória, que tudo que ele vai passar depois da cruz virá a vitória, depois da cruz virá a ressurreição. Irmãos e irmãs, também nós passamos por tantas situações difíceis na vida. Depois da cruz vem a vitória. Contemplemos esse mistério de glória, esse mistério luminoso. Pai nosso, que estais nos céus, santificado seja o vosso nome. Venha a nós o vosso reino, seja feita a vossa vontade, assim na terra como no céu, o pão nosso de cada dia nos dai hoje. Perdoai as nossas ofensas, assim como nós perdoamos a quem nos tem ofendido. E não nos deixeis cair em tentação, mas livrai-nos do mal. Amém. Ave Maria, cheia de graça, o Senhor é convosco. Bendita sois vós entre as mulheres, e bendito é o fruto do vosso ventre, Jesus. Santa Maria, Mãe de Deus, rogai por nós, pecadores, agora e na hora de nossa morte. Amém. Ave Maria, cheia de graça, o Senhor é convosco. Bendita sois vós entre as mulheres, e bendito é o fruto do vosso ventre, Jesus. Santa Maria, Mãe de Deus, rogai por nós, pecadores, agora e na hora de nossa morte. Amém.

agora e na hora de nossa morte. Amém. Ave Maria, cheia de graça, o Senhor é convosco, bendita sois vós entre as mulheres, e bendito é o fruto do vosso ventre, Jesus. Santa Maria, Mãe de Deus, rogai por nós, pecadores, agora e na hora de nossa morte. Amém. Ave Maria, cheia de graça, o Senhor é convosco. Bendita sois vós entre as mulheres, e bendito é o fruto do vosso ventre, Jesus. Santa Maria, Mãe de Deus, rogai por nós, pecadores, agora e na hora de nossa morte. Amém. Ave Maria, cheia de graça, o Senhor é convosco. Bendita sois vós entre as mulheres, e bendito é o fruto do vosso ventre, Jesus. Santa Maria, Mãe de Deus, rogai por nós, pecadores, agora e na hora de nossa morte. Amém. Ave Maria, cheia de graça, o Senhor é convosco. Bendita sois vós entre as mulheres, e bendito é o fruto do vosso ventre, Jesus. Santa Maria, Mãe de Deus, rogai por nós, pecadores, agora e na hora de nossa morte. Amém. Ave Maria, cheia de graça, o Senhor é convosco. Bendita sois vós entre as mulheres, e bendito é o fruto do vosso ventre, Jesus. Santa Maria, Mãe de Deus, rogai por nós, pecadores, agora e na hora de nossa morte. Amém. Ave Maria, cheia de graça, o Senhor é convosco. Bendita sois vós entre as mulheres, e bendito é o fruto do vosso ventre, Jesus. Santa Maria, Mãe de Deus, rogai por nós, pecadores, agora e na hora de nossa morte. Amém. Ave Maria, cheia de graça, o Senhor é convosco. Bendita sois vós entre as mulheres, e bendito é o fruto do vosso ventre, Jesus. Santa Maria, Mãe de Deus, rogai por nós, pecadores, agora e na hora de nossa morte. Amém. Ave Maria, cheia de graça, o Senhor é convosco. Bendita sois vós entre as mulheres, e bendito é o fruto do vosso ventre, Jesus. Santa Maria, Mãe de Deus, rogai por nós, pecadores, agora e na hora de nossa morte. Amém. Glória ao Pai, ao Filho e ao Espírito Santo, como era no princípio, agora e sempre. Amém. Ó meu Jesus, perdoai-me, livrai-me do fogo do inferno, levai as almas todas para o céu, e socorrei principalmente as que mais precisarem da vossa misericórdia. Nossa Senhora do Carmo, rogai por nós. São João da Cruz, rogai por nós. Quinto mistério luminoso. Nós vamos contemplar a instituição da Eucaristia. Jesus sabe que vai ter que voltar para o Pai, e Ele não quer nos abandonar. Inaugura-se o maior sacramento de amor. Ele diz que vai ficar presente entre nós através das espécies eucarísticas. Isto é meu corpo, isto é meu sangue. E toda vez que deles comerdes, vocês estão comendo a minha carne e bebendo o meu sangue. A Eucaristia é o sacramento de amor, é Jesus presente no nosso meio. Irmãos, com muito amor, com muita adoração, rezemos este mistério. Pai nosso, que estais nos céus, santificado seja o vosso nome, venha a nós o vosso reino. Seja feita a vossa vontade, assim na terra como no céu. O pão nosso de cada dia nos dai hoje. Perdoai as nossas ofensas, assim como nós perdoamos a quem nos tem ofendido. E não nos deixeis cair em tentação, mas livrai-nos do mal. Amém. Ave Maria, cheia de graça, o Senhor é convosco. Bendita sois vós entre as mulheres, e bendito é o fruto do vosso ventre, Jesus. Santa Maria, Mãe de Deus, rogai por nós, pecadores, agora e na hora de nossa morte. Amém. Ave Maria, cheia de graça, o Senhor é convosco. Bendita sois vós entre as mulheres, e bendito é o fruto do vosso ventre, Jesus. Santa Maria, Mãe de Deus, rogai por nós, pecadores, agora e na hora de nossa morte. Amém. Ave Maria, cheia de graça, o Senhor é convosco. Bendita sois vós entre as mulheres, e bendito é o fruto do vosso ventre, Jesus. Santa Maria, Mãe de Deus, rogai por nós, pecadores, agora e na hora de nossa morte. Amém. Ave Maria, cheia de graça, o Senhor é convosco. Bendita sois vós entre as mulheres, e bendito é o fruto do vosso ventre, Jesus. Santa Maria, Mãe de Deus, rogai por nós, pecadores, agora e na hora de nossa morte. Amém. Ave Maria, cheia de graça, o Senhor é convosco. Bendita sois vós entre as mulheres, e bendito é o fruto do vosso ventre, Jesus. Santa Maria, Mãe de Deus, rogai por nós, pecadores, agora e na hora de nossa morte. Amém. Ave Maria, cheia de graça, o Senhor é convosco.
Bendita sois vós entre as mulheres, e bendito é o fruto do vosso ventre, Jesus. Santa Maria, Mãe de Deus, rogai por nós, pecadores, agora e na hora de nossa morte. Amém. Ave Maria, cheia de graça, o Senhor é convosco. Bendita sois vós entre as mulheres, e bendito é o fruto do vosso ventre, Jesus. Santa Maria, Mãe de Deus, rogai por nós, pecadores, agora e na hora de nossa morte. Amém. Ave Maria, cheia de graça, o Senhor é convosco. Bendita sois vós entre as mulheres, e bendito é o fruto do vosso ventre, Jesus. Santa Maria, Mãe de Deus, rogai por nós, pecadores, agora e na hora de nossa morte. Amém. Ave Maria, cheia de graça, o Senhor é convosco. Bendita sois vós entre as mulheres, e bendito é o fruto do vosso ventre, Jesus. Santa Maria, Mãe de Deus, rogai por nós, pecadores, agora e na hora de nossa morte. Amém. Ave Maria, cheia de graça, o Senhor é convosco. Bendita sois vós entre as mulheres, e bendito é o fruto do vosso ventre, Jesus. Santa Maria, Mãe de Deus, rogai por nós, pecadores, agora e na hora de nossa morte. Amém. Glória ao Pai, ao Filho e ao Espírito Santo, como era no princípio, agora e sempre. Amém. Ó meu Jesus, perdoai-me, livrai-me do fogo do inferno. Levai as almas todas para o céu e socorrei principalmente as que mais precisarem da vossa misericórdia. Nossa Senhora do Carmo, rogai por nós. São Padre Pio, rogai por nós. Primeiro mistério doloroso. Nós queremos contemplar a agonia de Jesus no Horto das Oliveiras. Jesus soa sangue. Jesus sabe que a sua morte se aproxima. E o seu lado humano, Jesus era 100% homem, ele começa a se angustiar, ele começa a sofrer, ele começa a suar sangue. Mas ele não arreda, ele não desiste da vontade do Pai. E ele reza: faze, ó Pai, não a minha vontade, mas a tua vontade. Que mesmo na dor, nós tenhamos a coragem de fazer a vontade de Deus em nossa vida. Pai nosso, que estais nos céus, santificado seja o vosso nome, venha a nós o vosso reino. Seja feita a vossa vontade, assim na terra como no céu. O pão nosso de cada dia nos dai hoje, perdoai as nossas ofensas, assim como nós perdoamos a quem nos tem ofendido. E não nos deixeis cair em tentação, mas livrai-nos do mal. Amém. Ave Maria, cheia de graça, o Senhor é convosco. Bendita sois vós entre as mulheres, e bendito é o fruto do vosso ventre, Jesus. Santa Maria, Mãe de Deus, rogai por nós, pecadores, agora e na hora de nossa morte. Amém. Ave Maria, cheia de graça, o Senhor é convosco. Bendita sois vós entre as mulheres, e bendito é o fruto do vosso ventre, Jesus. Santa Maria, Mãe de Deus, rogai por nós, pecadores, agora e na hora de nossa morte. Amém. Ave Maria, cheia de graça, o Senhor é convosco. Bendita sois vós entre as mulheres, bendito é o fruto do vosso ventre, Jesus. Santa Maria, Mãe de Deus, rogai por nós, pecadores, agora e na hora de nossa morte. Amém. Ave Maria, cheia de graça, o Senhor é convosco. Bendita sois vós entre as mulheres, e bendito é o fruto do vosso ventre, Jesus. Santa Maria, Mãe de Deus, rogai por nós, pecadores, agora e na hora de nossa morte. Amém. Ave Maria, cheia de graça, o Senhor é convosco. Bendita sois vós entre as mulheres, e bendito é o fruto do vosso ventre, Jesus. Santa Maria, Mãe de Deus, rogai por nós, pecadores, agora e na hora de nossa morte. Amém. Ave Maria, cheia de graça, o Senhor é convosco. Bendita sois vós entre as mulheres, e bendito é o fruto do vosso ventre, Jesus. Santa Maria, Mãe de Deus, rogai por nós, pecadores, agora e na hora de nossa morte. Amém. Ave Maria, cheia de graça, o Senhor é convosco. Bendita sois vós entre as mulheres, e bendito é o fruto do vosso ventre, Jesus. Santa Maria, Mãe de Deus, rogai por nós, pecadores, agora e na hora de nossa morte. Amém. Ave Maria, cheia de graça, o Senhor é convosco. Bendita sois vós entre as mulheres, e bendito é o fruto do vosso ventre, Jesus. Santa Maria, Mãe de Deus, rogai por nós, pecadores, agora e na hora de nossa morte. Amém. Ave Maria, cheia de graça, o Senhor é convosco.
Bendita sois vós entre as mulheres e bendito é o fruto do vosso ventre, Jesus. Santa Maria, Mãe de Deus, rogai por nós, pecadores, agora e na hora de nossa morte. Amém. Ave Maria, cheia de graça, o Senhor é convosco. Bendita sois vós entre as mulheres e bendito é o fruto do vosso ventre, Jesus. Santa Maria, Mãe de Deus, rogai por nós, pecadores, agora e na hora de nossa morte. Amém. Glória ao Pai, ao Filho e ao Espírito Santo, como era no princípio, agora e sempre. Amém. Ó meu Jesus, perdoai-me, livrai-me do fogo do inferno. Levai as almas todas para o céu e socorrei principalmente as que mais precisarem da vossa misericórdia. Nossa Senhora do Carmo, rogai por nós. Padre Pio de Pietrelcina, rogai por nós. Segundo mistério doloroso, nós queremos contemplar a flagelação de Jesus Cristo. Jesus Cristo, de uma forma desumana, é flagelado. Batem nele, fazem dele uma chaga só. Muito sangue, muita dor, muito sofrimento. Mas ele sabe por que ele está sofrendo, por causa dos nossos pecados. Ele está assumindo o pecado de toda a humanidade. Isso é muito duro, é um fardo muito grande. Mas tudo ele está passando por amor. Meditemos esse mistério. Você também talvez esteja sofrendo hoje, mas unido a Cristo, você também pode vencer todos os seus sofrimentos. Pai nosso, que estais nos céus, santificado seja o vosso nome, venha a nós o vosso reino. Seja feita a vossa vontade, assim na terra como no céu. O pão nosso de cada dia nos dai hoje, perdoai as nossas ofensas, assim como nós perdoamos a quem nos tem ofendido. E não nos deixeis cair em tentação, mas livrai-nos do mal. Amém. Ave Maria, cheia de graça, o Senhor é convosco. Bendita sois vós entre as mulheres, e bendito é o fruto do vosso ventre, Jesus. Santa Maria, Mãe de Deus, rogai por nós, pecadores, agora e na hora de nossa morte. Amém. Ave Maria, cheia de graça, o Senhor é convosco. Bendita sois vós entre as mulheres e bendito é o fruto do vosso ventre, Jesus. Santa Maria, Mãe de Deus, rogai por nós, pecadores, agora e na hora de nossa morte. Amém. Ave Maria, cheia de graça, o Senhor é convosco. Bendita sois vós entre as mulheres e bendito é o fruto do vosso ventre, Jesus. Santa Maria, Mãe de Deus, rogai por nós, pecadores, agora e na hora de nossa morte. Amém. Ave Maria, cheia de graça, o Senhor é convosco. Bendita sois vós entre as mulheres e bendito é o fruto do vosso ventre, Jesus. Santa Maria, Mãe de Deus, rogai por nós, pecadores, agora e na hora de nossa morte. Amém. Ave Maria, cheia de graça, o Senhor é convosco. Bendita sois vós entre as mulheres e bendito é o fruto do vosso ventre, Jesus. Santa Maria, Mãe de Deus, rogai por nós, pecadores, agora e na hora de nossa morte. Amém. Ave Maria, cheia de graça, o Senhor é convosco. Bendita sois vós entre as mulheres e bendito é o fruto do vosso ventre, Jesus. Santa Maria, Mãe de Deus, rogai por nós, pecadores, agora e na hora de nossa morte. Amém. Ave Maria, cheia de graça, o Senhor é convosco. Bendita sois vós entre as mulheres e bendito é o fruto do vosso ventre, Jesus. Santa Maria, Mãe de Deus, rogai por nós, pecadores, agora e na hora de nossa morte. Amém. Ave Maria, cheia de graça, o Senhor é convosco. Bendita sois vós entre as mulheres e bendito é o fruto do vosso ventre, Jesus. Santa Maria, Mãe de Deus, rogai por nós, pecadores, agora e na hora de nossa morte. Amém. Ave Maria, cheia de graça, o Senhor é convosco. Bendita sois vós entre as mulheres e bendito é o fruto do vosso ventre, Jesus. Santa Maria, Mãe de Deus, rogai por nós, pecadores, agora e na hora de nossa morte. Amém. Ave Maria, cheia de graça, o Senhor é convosco. Bendita sois vós entre as mulheres e bendito é o fruto do vosso ventre, Jesus. Santa Maria, Mãe de Deus, rogai por nós, pecadores, agora e na hora de nossa morte. Amém. Glória ao Pai, ao Filho e ao Espírito Santo, como era no princípio, agora e sempre. Amém. Ó meu Jesus, perdoai-me, livrai-me do fogo do inferno. Levai as almas todas para o céu e socorrei principalmente as que mais precisarem da vossa misericórdia. Nossa Senhora do Carmo, rogai por nós.
São Padre Pio, rogai por nós. Terceiro mistério doloroso. Nós vamos contemplar a coroação de espinhos de nosso Senhor. Ele é o Rei do Universo, mas a coroa que Ele recebe não é de ouro, é de espinhos. Ele sofre por nós, Ele sofre por amor de nós, Ele passa humilhação. Mas Ele sabia que Ele ia passar por tudo isso por amor de nós. Na carta aos Filipenses, Paulo já diz, Ele esvaziou-se de si mesmo para nos encontrar. Ele esvaziou-se de si mesmo, Ele aceitou a humilhação para vir ao nosso encontro. Rezemos com muito amor. Talvez você também na sua vida tenha passado humilhações, tenha passado sofrimentos. Deus está contigo nesta hora. Pai nosso, que estais nos céus, santificado seja o vosso nome. Venha a nós o vosso reino, seja feita a vossa vontade, assim na terra como no céu. O pão nosso de cada dia nos dai hoje, perdoai as nossas ofensas, assim como nós perdoamos a quem nos tem ofendido. E não nos deixeis cair em tentação, mas livrai-nos do mal. Amém. Ave Maria, cheia de graça, o Senhor é convosco. Bendita sois vós entre as mulheres, e bendito é o fruto do vosso ventre, Jesus. Santa Maria, Mãe de Deus, rogai por nós, pecadores, agora e na hora de nossa morte. Amém. Ave Maria, cheia de graça, o Senhor é convosco. Bendita sois vós entre as mulheres, e bendito é o fruto do vosso ventre, Jesus. Santa Maria, Mãe de Deus, rogai por nós, pecadores, agora e na hora de nossa morte. Amém. Ave Maria, cheia de graça, o Senhor é convosco. Bendita sois vós entre as mulheres, e bendito é o fruto do vosso ventre, Jesus. Santa Maria, Mãe de Deus, rogai por nós, pecadores, agora e na hora de nossa morte. Amém. Ave Maria, cheia de graça, o Senhor é convosco. Bendita sois vós entre as mulheres, e bendito é o fruto do vosso ventre, Jesus. Santa Maria, Mãe de Deus, rogai por nós, pecadores, agora e na hora de nossa morte. Amém. Ave Maria, cheia de graça, o Senhor é convosco. Bendita sois vós entre as mulheres, e bendito é o fruto do vosso ventre, Jesus. Santa Maria, Mãe de Deus, rogai por nós, pecadores, agora e na hora de nossa morte. Amém. Ave Maria, cheia de graça, o Senhor é convosco. Bendita sois vós entre as mulheres, e bendito é o fruto do vosso ventre, Jesus. Santa Maria, Mãe de Deus, rogai por nós, pecadores, agora e na hora de nossa morte. Amém. Ave Maria, cheia de graça, o Senhor é convosco. Bendita sois vós entre as mulheres, e bendito é o fruto do vosso ventre, Jesus. Santa Maria, Mãe de Deus, rogai por nós, pecadores, agora e na hora de nossa morte. Amém. Ave Maria, cheia de graça, o Senhor é convosco. Bendita sois vós entre as mulheres, e bendito é o fruto do vosso ventre, Jesus. Santa Maria, Mãe de Deus, rogai por nós, pecadores, agora e na hora de nossa morte. Amém. Ave Maria, cheia de graça, o Senhor é convosco. Bendita sois vós entre as mulheres, e bendito é o fruto do vosso ventre, Jesus. Santa Maria, Mãe de Deus, rogai por nós, pecadores, agora e na hora de nossa morte. Amém. Ave Maria, cheia de graça, o Senhor é convosco. Bendita sois vós entre as mulheres, e bendito é o fruto do vosso ventre, Jesus. Santa Maria, Mãe de Deus, rogai por nós, pecadores, agora e na hora de nossa morte. Amém. Glória ao Pai, ao Filho e ao Espírito Santo, como era no princípio, agora e sempre. Amém. Ó meu Jesus, perdoai-me, livrai-me do fogo do inferno, levai as almas todas para o céu e socorrei principalmente as que mais precisarem da vossa misericórdia. Nossa Senhora do Carmo, rogai por nós. São João da Cruz, rogai por nós. Quarto mistério doloroso. Nós queremos contemplar Jesus carregando a cruz para o Calvário. Jesus carregando o fardo dos nossos pecados. Jesus carregando o nosso sofrimento. Jesus carregando a nossa dor. Você também talvez está carregando uma cruz hoje, uma cruz pesada. Mas pode ter certeza que Cristo está carregando ela com você. Cristo já carregou a nossa cruz. E depois da cruz vem a vitória. Depois da cruz vem a glória. Quanto maior for o nosso
sofrimento, diz a palavra, maior será a nossa vitória. Pai nosso, que estais nos céus, santificado seja o vosso nome, venha a nós o vosso reino. Seja feita a vossa vontade, assim na terra como no céu. O pão nosso de cada dia nos dai hoje. Perdoai as nossas ofensas, assim como nós perdoamos a quem nos tem ofendido. E não nos deixeis cair em tentação, mas livrai-nos do mal. Amém. Ave Maria, cheia de graça, o Senhor é convosco. Bendita sois vós entre as mulheres. E bendito é o fruto do vosso ventre, Jesus. Santa Maria, Mãe de Deus, rogai por nós, pecadores, agora e na hora de nossa morte. Amém. Ave Maria, cheia de graça, o Senhor é convosco. Bendita sois vós entre as mulheres e bendito é o fruto do vosso ventre, Jesus. Santa Maria, Mãe de Deus, rogai por nós, pecadores, agora e na hora de nossa morte. Amém. Ave Maria, cheia de graça, o Senhor é convosco. Bendita sois vós entre as mulheres e bendito é o fruto do vosso ventre, Jesus. Santa Maria, Mãe de Deus, rogai por nós, pecadores, agora e na hora de nossa morte. Amém. Ave Maria, cheia de graça, o Senhor é convosco. Bendita sois vós entre as mulheres, e bendito é o fruto do vosso ventre, Jesus. Santa Maria, Mãe de Deus, rogai por nós, pecadores, agora e na hora de nossa morte. Amém. Ave Maria, cheia de graça, o Senhor é convosco. Bendita sois vós entre as mulheres, e bendito é o fruto do vosso ventre, Jesus. Santa Maria, Mãe de Deus, rogai por nós, pecadores, agora e na hora de nossa morte. Amém. Ave Maria, cheia de graça, o Senhor é convosco. Bendita sois vós entre as mulheres, e bendito é o fruto do vosso ventre, Jesus. Santa Maria, Mãe de Deus, rogai por nós, pecadores, agora e na hora de nossa morte. Amém. Ave Maria, cheia de graça, o Senhor é convosco. Bendita sois vós entre as mulheres e bendito é o fruto do vosso ventre, Jesus. Santa Maria, Mãe de Deus, rogai por nós, pecadores, agora e na hora de nossa morte. Amém. Ave Maria, cheia de graça, o Senhor é convosco. Bendita sois vós entre as mulheres e bendito é o fruto do vosso ventre, Jesus. Santa Maria, Mãe de Deus, rogai por nós, pecadores, agora e na hora de nossa morte. Amém. Ave Maria, cheia de graça, o Senhor é convosco. Bendita sois vós entre as mulheres e bendito é o fruto do vosso ventre, Jesus. Santa Maria, Mãe de Deus, rogai por nós, pecadores, agora e na hora de nossa morte. Amém. Ave Maria, cheia de graça, o Senhor é convosco. Bendita sois vós entre as mulheres e bendito é o fruto do vosso ventre, Jesus. Santa Maria, Mãe de Deus, rogai por nós, pecadores, agora e na hora de nossa morte. Amém. Glória ao Pai, ao Filho e ao Espírito Santo, como era no princípio, agora e sempre. Amém. Ó meu Jesus, perdoai-me, livrai-me do fogo do inferno. Levai as almas todas para o céu e socorrei principalmente as que mais precisarem da vossa misericórdia. Quinto e último mistério doloroso. Nós queremos contemplar a morte de Jesus na cruz. Jesus, por amor, morre por nós. O justo dá a sua vida pelos injustos. Ele morre a nossa morte. Ele assume o nosso pecado para nos trazer vida, vida em abundância, para nos salvar. Com muito amor, com muito carinho, rezemos este mistério, o mistério da nossa salvação. Cristo nos resgatou, Cristo nos salvou, nos tirou das garras de Satanás, para que você seja livre, para que você seja feliz, para que você tenha a vitória. Pai nosso, que estais nos céus, santificado seja o vosso nome, venha a nós o vosso reino, seja feita a vossa vontade, assim na terra como no céu. O pão nosso de cada dia nos dai hoje. Perdoai as nossas ofensas, assim como nós perdoamos a quem nos tem ofendido. E não nos deixeis cair em tentação, mas livrai-nos do mal. Amém. Ave Maria, cheia de graça, o Senhor é convosco. Bendita sois vós entre as mulheres, e bendito é o fruto do vosso ventre, Jesus. Santa Maria, Mãe de Deus, rogai por nós, pecadores, agora e na hora de nossa morte. Amém. Ave Maria, cheia de graça, o Senhor é convosco. Bendita sois vós entre as mulheres, e bendito é o fruto do vosso ventre, Jesus. Santa Maria, Mãe de Deus,
rogai por nós, pecadores, agora e na hora de nossa morte. Amém. Ave Maria, cheia de graça, o Senhor é convosco. Bendita sois vós entre as mulheres, e bendito é o fruto do vosso ventre, Jesus. Santa Maria, Mãe de Deus, rogai por nós, pecadores, agora e na hora de nossa morte. Amém. Ave Maria, cheia de graça, o Senhor é convosco. Bendita sois vós entre as mulheres, e bendito é o fruto do vosso ventre, Jesus. Santa Maria, Mãe de Deus, rogai por nós, pecadores, agora e na hora de nossa morte. Amém. Ave Maria, cheia de graça, o Senhor é convosco. Bendita sois vós entre as mulheres, e bendito é o fruto do vosso ventre, Jesus. Santa Maria, Mãe de Deus, rogai por nós, pecadores, agora e na hora de nossa morte. Amém. Ave Maria, cheia de graça, o Senhor é convosco. Bendita sois vós entre as mulheres, e bendito é o fruto do vosso ventre, Jesus. Santa Maria, Mãe de Deus, rogai por nós, pecadores, agora e na hora de nossa morte. Amém. Ave Maria, cheia de graça, o Senhor é convosco. Bendita sois vós entre as mulheres, e bendito é o fruto do vosso ventre, Jesus. Santa Maria, Mãe de Deus, rogai por nós, pecadores, agora e na hora de nossa morte. Amém. Ave Maria, cheia de graça, o Senhor é convosco. Bendita sois vós entre as mulheres, e bendito é o fruto do vosso ventre, Jesus. Santa Maria, Mãe de Deus, rogai por nós, pecadores, agora e na hora de nossa morte. Amém. Ave Maria, cheia de graça, o Senhor é convosco. Bendita sois vós entre as mulheres, e bendito é o fruto do vosso ventre, Jesus. Santa Maria, Mãe de Deus, rogai por nós, pecadores, agora e na hora de nossa morte. Amém. Ave Maria, cheia de graça, o Senhor é convosco. Bendita sois vós entre as mulheres, e bendito é o fruto do vosso ventre, Jesus. Santa Maria, Mãe de Deus, rogai por nós, pecadores, agora e na hora de nossa morte. Amém. Glória ao Pai, ao Filho e ao Espírito Santo, como era no princípio, agora e sempre. Amém. Ó meu Jesus, perdoai-me, livrai-me do fogo do inferno, levai as almas todas para o céu e socorrei principalmente as que mais precisarem da vossa misericórdia. Nossa Senhora do Carmo, rogai por nós. São Padre Pio, rogai por nós. Primeiro mistério glorioso. Nós contemplamos a ressurreição de nosso Senhor Jesus Cristo. Veja, meu irmão e minha irmã, o mal perdeu, o mal foi derrotado. A cruz, o sofrimento, a dor chegaram ao fim. Jesus ressuscitou, nos salvou, abriu as portas do paraíso para nós. E veja, Cristo ressuscitando, está ressuscitando todos nós, está ressuscitando toda a criação. Uma nova criação está surgindo. Se a primeira criação tinha sido destruída pelo pecado, agora em Cristo, uma nova geração surge, uma nova criação se inaugura. Vamos contemplar com muita força, com muita fé, a nossa vitória. Jesus ressuscitou. Como Paulo diz, se Cristo não tivesse ressuscitado, vã seria a nossa fé. Rezemos com amor, com devoção. Pai nosso, que estais nos céus, santificado seja o vosso nome, venha a nós o vosso reino. Seja feita a vossa vontade, assim na terra como no céu. O pão nosso de cada dia nos dai hoje, perdoai as nossas ofensas, assim como nós perdoamos a quem nos tem ofendido, e não nos deixeis cair em tentação, mas livrai-nos do mal. Amém. Ave Maria, cheia de graça, o Senhor é convosco, bendita sois vós entre as mulheres, e bendito é o fruto do vosso ventre, Jesus. Santa Maria, Mãe de Deus, rogai por nós, pecadores, agora e na hora de nossa morte. Amém. Ave Maria, cheia de graça, o Senhor é convosco. Bendita sois vós entre as mulheres, e bendito é o fruto do vosso ventre, Jesus. Santa Maria, Mãe de Deus, rogai por nós, pecadores, agora e na hora de nossa morte. Amém. Ave Maria, cheia de graça, o Senhor é convosco. Bendita sois vós entre as mulheres, e bendito é o fruto do vosso ventre, Jesus. Santa Maria, Mãe de Deus, rogai por nós, pecadores, agora e na hora de nossa morte. Amém.
Ave Maria, cheia de graça, o Senhor é convosco. Bendita sois vós entre as mulheres e bendito é o fruto do vosso ventre, Jesus. Santa Maria, Mãe de Deus, rogai por nós, pecadores, agora e na hora de nossa morte. Amém. Ave Maria, cheia de graça, o Senhor é convosco. Bendita sois vós entre as mulheres e bendito é o fruto do vosso ventre, Jesus. Santa Maria, Mãe de Deus, rogai por nós, pecadores, agora e na hora de nossa morte. Amém. Ave Maria, cheia de graça, o Senhor é convosco. Bendita sois vós entre as mulheres e bendito é o fruto do vosso ventre, Jesus. Santa Maria, Mãe de Deus, rogai por nós, pecadores, agora e na hora de nossa morte. Amém. Ave Maria, cheia de graça, o Senhor é convosco. Bendita sois vós entre as mulheres e bendito é o fruto do vosso ventre, Jesus. Santa Maria, Mãe de Deus, rogai por nós, pecadores, agora e na hora de nossa morte. Amém. Ave Maria, cheia de graça, o Senhor é convosco. Bendita sois vós entre as mulheres e bendito é o fruto do vosso ventre, Jesus. Santa Maria, Mãe de Deus, rogai por nós, pecadores, agora e na hora de nossa morte. Amém. Ave Maria, cheia de graça, o Senhor é convosco. Bendita sois vós entre as mulheres e bendito é o fruto do vosso ventre, Jesus. Santa Maria, Mãe de Deus, rogai por nós, pecadores, agora e na hora de nossa morte. Amém. Ave Maria, cheia de graça, o Senhor é convosco. Bendita sois vós entre as mulheres e bendito é o fruto do vosso ventre, Jesus. Santa Maria, Mãe de Deus, rogai por nós, pecadores, agora e na hora de nossa morte. Amém. Glória ao Pai, ao Filho e ao Espírito Santo, como era no princípio, agora e sempre. Amém. Ó meu Jesus, perdoai-me e livrai-me do fogo do inferno. Levai as almas todas para o céu e socorrei principalmente as que mais precisarem da vossa misericórdia. Nossa Senhora do Carmo, rogai por nós. São Miguel Arcanjo, rogai por nós. Segundo mistério glorioso, nós contemplamos a ascensão de Jesus. Jesus sobe aos céus. Precisou nos deixar. Os discípulos já começam a sentir saudade, até certa tristeza, porque o Mestre os deixa. Mas Jesus sobe dizendo: eu vou, mas vou enviar sobre vocês o Paráclito. Vou derramar sobre vocês o Espírito Santo. E disse para nós: eu estarei com vocês todos os dias, até os fins dos tempos. Irmão e irmã, Jesus está com você, Jesus está comigo sempre. Ele teve que subir aos céus para abrir as portas do paraíso para nós. Agora, Ele disse que foi preparar para nós um lugar. Vou, porque eu vou preparar para vocês um lugar, porque eu quero que aonde eu estou, vocês também estejam. Rezemos com muito amor, com muito carinho, este mistério. Pai nosso que estais nos céus, santificado seja o vosso nome. Venha a nós o vosso reino. Seja feita a vossa vontade, assim na terra como no céu. O pão nosso de cada dia nos dai hoje. Perdoai as nossas ofensas, assim como nós perdoamos a quem nos tem ofendido. E não nos deixeis cair em tentação, mas livrai-nos do mal. Amém. Ave Maria, cheia de graça, o Senhor é convosco. Bendita sois vós entre as mulheres. E bendito é o fruto do vosso ventre, Jesus. Santa Maria, Mãe de Deus, rogai por nós, pecadores, agora e na hora de nossa morte. Amém. Ave Maria, cheia de graça, o Senhor é convosco. Bendita sois vós entre as mulheres, e bendito é o fruto do vosso ventre, Jesus. Santa Maria, Mãe de Deus, rogai por nós, pecadores, agora e na hora de nossa morte. Amém. Ave Maria, cheia de graça, o Senhor é convosco. Bendita sois vós entre as mulheres e bendito é o fruto do vosso ventre, Jesus. Santa Maria, Mãe de Deus, rogai por nós, pecadores, agora e na hora de nossa morte. Amém. Ave Maria, cheia de graça, o Senhor é convosco. Bendita sois vós entre as mulheres e bendito é o fruto do vosso ventre, Jesus. Santa Maria, Mãe de Deus, rogai por nós, pecadores, agora e na hora de nossa morte. Amém. Ave Maria, cheia de graça, o Senhor é convosco. Bendita sois vós entre as mulheres e bendito é o fruto do vosso ventre, Jesus. Santa Maria, Mãe de Deus, rogai por nós, pecadores, agora e na hora de nossa morte. Amém. Ave Maria, cheia de graça, o Senhor é convosco. Bendita sois vós entre as mulheres
e bendito é o fruto do vosso ventre, Jesus. Santa Maria, Mãe de Deus, rogai por nós, pecadores, agora e na hora de nossa morte. Amém. Ave Maria, cheia de graça, o Senhor é convosco. Bendita sois vós entre as mulheres. E bendito é o fruto do vosso ventre, Jesus. Santa Maria, Mãe de Deus, rogai por nós, pecadores, agora e na hora de nossa morte. Amém. Ave Maria, cheia de graça, o Senhor é convosco. Bendita sois vós entre as mulheres, e bendito é o fruto do vosso ventre, Jesus. Santa Maria, Mãe de Deus, rogai por nós, pecadores, agora e na hora de nossa morte. Amém. Ave Maria, cheia de graça, o Senhor é convosco. Bendita sois vós entre as mulheres, e bendito é o fruto do vosso ventre, Jesus. Santa Maria, Mãe de Deus, rogai por nós, pecadores, agora e na hora de nossa morte. Amém. Ave Maria, cheia de graça, o Senhor é convosco. Bendita sois vós entre as mulheres, e bendito é o fruto do vosso ventre, Jesus. Santa Maria, Mãe de Deus, rogai por nós, pecadores, agora e na hora de nossa morte. Amém. Glória ao Pai, ao Filho e ao Espírito Santo, como era no princípio, agora e sempre. Amém. Ó meu Jesus, perdoai-me, livrai-me do fogo do inferno. Levai as almas todas para o céu e socorrei principalmente as que mais precisarem da vossa misericórdia. Ó Maria concebida sem pecado original, rogai por nós. Nossa Senhora do Carmo, rogai por nós. São Padre Pio, rogai por nós. Terceiro mistério glorioso. Nós contemplamos a vinda do Espírito Santo sobre os apóstolos. Jesus disse: vocês não estarão só, eu vou enviar o Espírito Santo. Irmãos e irmãs, sem o Espírito Santo nós não conseguiríamos nada. Sem o Espírito Santo nós não conseguiríamos seguir Jesus, fazer nada. Mas Jesus derramou sobre a igreja, Jesus derramou sobre os apóstolos e na pessoa deles, sobre toda a humanidade, sobre toda a igreja. Todo aquele que abrir o coração recebe força do alto, recebe o Espírito Santo. Que neste mistério você possa pedir: vem, vem Espírito Santo e encha-me. Pai nosso que estais nos céus, santificado seja o vosso nome. Venha a nós o vosso reino, seja feita a vossa vontade, assim na terra como no céu. O pão nosso de cada dia nos dai hoje. Perdoai as nossas ofensas, assim como nós perdoamos a quem nos tem ofendido. E não nos deixeis cair em tentação, mas livrai-nos do mal. Amém. Ave Maria, cheia de graça, o Senhor é convosco. Bendita sois vós entre as mulheres, e bendito é o fruto do vosso ventre, Jesus. Santa Maria, Mãe de Deus, rogai por nós, pecadores, agora e na hora de nossa morte. Amém. Ave Maria, cheia de graça, o Senhor é convosco. Bendita sois vós entre as mulheres. E bendito é o fruto do vosso ventre, Jesus. Santa Maria, Mãe de Deus, rogai por nós, pecadores, agora e na hora de nossa morte. Amém. Ave Maria, cheia de graça, o Senhor é convosco. Bendita sois vós entre as mulheres. E bendito é o fruto do vosso ventre, Jesus. Santa Maria, Mãe de Deus, rogai por nós, pecadores, agora e na hora de nossa morte. Amém. Ave Maria, cheia de graça, o Senhor é convosco. Bendita sois vós entre as mulheres. E bendito é o fruto do vosso ventre, Jesus. Santa Maria, Mãe de Deus, rogai por nós, pecadores, agora e na hora de nossa morte. Amém. Ave Maria, cheia de graça, o Senhor é convosco. Bendita sois vós entre as mulheres. E bendito é o fruto do vosso ventre, Jesus. Santa Maria, Mãe de Deus, rogai por nós, pecadores, agora e na hora de nossa morte. Amém. Ave Maria, cheia de graça, o Senhor é convosco. Bendita sois vós entre as mulheres, e bendito é o fruto do vosso ventre, Jesus. Santa Maria, Mãe de Deus, rogai por nós, pecadores, agora e na hora de nossa morte. Amém. Ave Maria, cheia de graça, o Senhor é convosco. Bendita sois vós entre as mulheres, e bendito é o fruto do vosso ventre, Jesus. Santa Maria, Mãe de Deus, rogai por nós, pecadores, agora e na hora de nossa morte. Amém. Ave Maria, cheia de graça, o Senhor é convosco. Bendita sois vós entre as mulheres, e bendito é o fruto do vosso ventre, Jesus. Santa Maria, Mãe de Deus, rogai por nós, pecadores, agora e na hora de nossa morte. Amém. Ave Maria, cheia de graça, o Senhor é convosco.
Bendita sois vós entre as mulheres e bendito é o fruto do vosso ventre, Jesus. Santa Maria, Mãe de Deus, rogai por nós, pecadores, agora e na hora de nossa morte. Amém. Ave Maria, cheia de graça, o Senhor é convosco. Bendita sois vós entre as mulheres e bendito é o fruto do vosso ventre, Jesus. Santa Maria, Mãe de Deus, rogai por nós, pecadores, agora e na hora de nossa morte. Amém. Glória ao Pai, ao Filho e ao Espírito Santo, como era no princípio, agora e sempre. Amém. Ó meu Jesus, perdoai-me, livrai-me do fogo do inferno. Levai as almas todas para o céu e socorrei principalmente as que mais precisarem da vossa misericórdia. Nossa Senhora do Carmo, rogai por nós. São Miguel Arcanjo, rogai por nós. Quarto mistério glorioso. Nós contemplamos a assunção de Nossa Senhora aos céus. Ela é levada pelos anjos. Aquela que não experimentou o pecado, nasce sem pecado, vive sem pecado, morre sem pecado, não poderia experimentar, viver o salário do pecado. E o salário do pecado é a morte. Nossa Senhora não morre, é assunta aos céus. Peçamos a sua intercessão. Ela está no céu, agora, intercedendo por mim, intercedendo por você. Pai nosso, que estais nos céus, santificado seja o vosso nome, venha a nós o vosso reino, seja feita a vossa vontade, assim na terra como no céu. O pão nosso de cada dia nos dai hoje, perdoai as nossas ofensas, assim como nós perdoamos a quem nos tem ofendido, e não nos deixeis cair em tentação, mas livrai-nos do mal. Amém. Ave Maria, cheia de graça, o Senhor é convosco, bendita sois vós entre as mulheres, e bendito é o fruto do vosso ventre, Jesus. Santa Maria, Mãe de Deus, rogai por nós, pecadores, agora e na hora de nossa morte. Amém. Ave Maria, cheia de graça, o Senhor é convosco. Bendita sois vós entre as mulheres, e bendito é o fruto do vosso ventre, Jesus. Santa Maria, Mãe de Deus, rogai por nós, pecadores, agora e na hora de nossa morte. Amém. Ave Maria, cheia de graça, o Senhor é convosco. Bendita sois vós entre as mulheres, e bendito é o fruto do vosso ventre, Jesus. Santa Maria, Mãe de Deus, rogai por nós, pecadores, agora e na hora de nossa morte. Amém. Ave Maria, cheia de graça, o Senhor é convosco. Bendita sois vós entre as mulheres, e bendito é o fruto do vosso ventre, Jesus. Santa Maria, Mãe de Deus, rogai por nós, pecadores, agora e na hora de nossa morte. Amém. Ave Maria, cheia de graça, o Senhor é convosco. Bendita sois vós entre as mulheres, e bendito é o fruto do vosso ventre, Jesus. Santa Maria, Mãe de Deus, rogai por nós, pecadores, agora e na hora de nossa morte. Amém. Ave Maria, cheia de graça, o Senhor é convosco. Bendita sois vós entre as mulheres e bendito é o fruto do vosso ventre, Jesus. Santa Maria, Mãe de Deus, rogai por nós, pecadores, agora e na hora de nossa morte. Amém. Ave Maria, cheia de graça, o Senhor é convosco. Bendita sois vós entre as mulheres e bendito é o fruto do vosso ventre, Jesus. Santa Maria, Mãe de Deus, rogai por nós, pecadores, agora e na hora de nossa morte. Amém. Ave Maria, cheia de graça, o Senhor é convosco. Bendita sois vós entre as mulheres e bendito é o fruto do vosso ventre, Jesus. Santa Maria, Mãe de Deus, rogai por nós, pecadores, agora e na hora de nossa morte. Amém. Ave Maria, cheia de graça, o Senhor é convosco. Bendita sois vós entre as mulheres e bendito é o fruto do vosso ventre, Jesus. Santa Maria, Mãe de Deus, rogai por nós, pecadores, agora e na hora de nossa morte. Amém. Ave Maria, cheia de graça, o Senhor é convosco. Bendita sois vós entre as mulheres, e bendito é o fruto do vosso ventre, Jesus. Santa Maria, Mãe de Deus, rogai por nós, pecadores, agora e na hora de nossa morte. Amém. Glória ao Pai, ao Filho e ao Espírito Santo, como era no princípio, agora e sempre. Amém. Ó meu Jesus, perdoai-me, livrai-me do fogo do inferno, levai as almas todas para o céu e socorrei principalmente as que mais precisarem da vossa misericórdia. Nossa Senhora do Carmo, rogai por nós. Santa Teresinha do Menino Jesus, rogai por nós. Quinto e último mistério glorioso. Nós contemplamos a coroação de Nossa Senhora no céu como rainha de todos os anjos e santos. Deus a elevou acima de todos eles, porque ela é a mãe do Salvador. Ela deu à luz
o Salvador. E agora ela recebe toda a honra devida a este mérito de ser a mãe do Senhor. Confie na sua intercessão. Você que está precisando, claro que nós pedimos a todos os santos, nós pedimos a ajuda dos anjos, mas Nossa Senhora está acima de todos eles. Nunca se esqueça, ela é a nossa intercessora no céu. Pai nosso, que estais nos céus, santificado seja o vosso nome. Venha a nós o vosso reino, seja feita a vossa vontade, assim na terra como no céu. O pão nosso de cada dia nos dai hoje, perdoai as nossas ofensas, assim como nós perdoamos a quem nos tem ofendido, e não nos deixeis cair em tentação, mas livrai-nos do mal. Amém. Ave Maria, cheia de graça, o Senhor é convosco. Bendita sois vós entre as mulheres, e bendito é o fruto do vosso ventre, Jesus. Santa Maria, Mãe de Deus, rogai por nós, pecadores, agora e na hora de nossa morte. Amém. Ave Maria, cheia de graça, o Senhor é convosco. Bendita sois vós entre as mulheres, e bendito é o fruto do vosso ventre, Jesus. Santa Maria, Mãe de Deus, rogai por nós, pecadores, agora e na hora de nossa morte. Amém. Ave Maria, cheia de graça, o Senhor é convosco. Bendita sois vós entre as mulheres, e bendito é o fruto do vosso ventre, Jesus. Santa Maria, Mãe de Deus, rogai por nós, pecadores, agora e na hora de nossa morte. Amém. Ave Maria, cheia de graça, o Senhor é convosco. Bendita sois vós entre as mulheres, e bendito é o fruto do vosso ventre, Jesus. Santa Maria, Mãe de Deus, rogai por nós, pecadores, agora e na hora de nossa morte. Amém. Ave Maria, cheia de graça, o Senhor é convosco. Bendita sois vós entre as mulheres, e bendito é o fruto do vosso ventre, Jesus. Santa Maria, Mãe de Deus, rogai por nós, pecadores, agora e na hora de nossa morte. Amém. Ave Maria, cheia de graça, o Senhor é convosco. Bendita sois vós entre as mulheres, e bendito é o fruto do vosso ventre, Jesus. Santa Maria, Mãe de Deus, rogai por nós, pecadores, agora e na hora de nossa morte. Amém. Ave Maria, cheia de graça, o Senhor é convosco. Bendita sois vós entre as mulheres, e bendito é o fruto do vosso ventre, Jesus. Santa Maria, Mãe de Deus, rogai por nós, pecadores, agora e na hora de nossa morte. Amém. Ave Maria, cheia de graça, o Senhor é convosco. Bendita sois vós entre as mulheres, e bendito é o fruto do vosso ventre, Jesus. Santa Maria, Mãe de Deus, rogai por nós, pecadores, agora e na hora de nossa morte. Amém. Ave Maria, cheia de graça, o Senhor é convosco. Bendita sois vós entre as mulheres, e bendito é o fruto do vosso ventre, Jesus. Santa Maria, Mãe de Deus, rogai por nós, pecadores, agora e na hora de nossa morte. Amém. Ave Maria, cheia de graça, o Senhor é convosco. Bendita sois vós entre as mulheres, e bendito é o fruto do vosso ventre, Jesus. Santa Maria, Mãe de Deus, rogai por nós, pecadores, agora e na hora de nossa morte. Amém. Glória ao Pai, ao Filho e ao Espírito Santo, como era no princípio, agora e sempre. Amém. Ó meu Jesus, perdoai-me, livrai-me do fogo do inferno, levai as almas todas para o céu e socorrei principalmente as que mais precisarem da vossa misericórdia. Nossa Senhora do Carmo, rogai por nós. São José, rogai por nós. Infinitas graças vos damos, soberana Rainha, pelos benefícios que todos os dias recebemos de vossas mãos liberais. Dignai-vos agora e para sempre tomar-nos debaixo do vosso poderoso amparo. E para mais vos implorar, vos agradecer, vos saudamos com uma salve, Rainha. Salve, Rainha, Mãe de Misericórdia, vida, doçura e esperança, a nossa salve. A vós bradamos, os degredados filhos de Eva, a vós suspirando, gemendo e chorando neste vale de lágrimas. Eia, pois, advogada nossa, esses vossos olhos misericordiosos a nos volvei. E depois deste desterro, mostrai-nos Jesus. Bendito é o fruto do teu ventre, ó clemente, ó piedosa, ó doce sempre Virgem Maria, rogai por nós, Santa Mãe de Deus, para que sejamos dignos das promessas de Cristo. Amém. Foi uma alegria imensa rezar com você este Santo Rosário. Que Deus abençoe você, que Deus abençoe sua família. Em nome do Pai, e do Filho, e do Espírito Santo. Amém.

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1: 13:22.

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1: 13h37.

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14: Quatro e vinte e um.

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0: Bom dia, bom dia, bom dia!
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0: quinta-feira, 8 de outubro de 2026. Sejam todos bem-vindos e bem-vindas outra vez ao nosso encontro Brasil Sertanejo. Queremos agradecer e louvar a Deus pelo dom da vida, por mais esse dia que amanhece. Por estarmos vivos, com saúde, por já estarmos em nossos trabalhos, em nossas missões, para juntos iniciarmos o dia em sintonia com Deus. Em nome do Pai, do Filho e do Espírito Santo. Amém! A vida é um dom de Deus e nós, servidores da vida e da esperança. Hoje, dia do asfaltador, é um grandíssimo trabalho em nossa sociedade, que é levar o progresso às nossas ruas, avenidas e também às nossas BRs, vicinais que ligam um município ao outro. Dia do asfaltador. Dia do Direito à Vida. Dia do Nordestino. José Saramago ganha o Prêmio Nobel de Literatura em 1988, considerado o mais importante escritor vivo da língua portuguesa. Hoje, dia de Santa Pelágia. Faltam 84 dias para 2027. E amanhã, dia 9 de outubro, nos meios de comunicação social, rádio e TV Nazaré de Juína, voltam a ser executado o espaço reservado à propaganda eleitoral gratuita e obrigatória para o segundo turno para o estado do Mato Grosso, somente para a presidência da República. Para os candidatos José Inácio Lula da Silva e Flávio Bolsonaro. Portanto, no dia 25 de outubro, é o dia do segundo turno e nós novamente iremos exercer a nossa cidadania com muita responsabilidade e escolher o que é o melhor para um Brasil melhor. Com certeza, das 6 às 6h10 da manhã, o espaço reservado à propaganda eleitoral para o segundo turno das eleições 2026, aqui dentro do programa Brasil Sertanejo e também no rádio, das 11 às 11h10 da manhã, aonde é realizado a programação das paróquias aqui na Rádio Maria de Nazaré. E no decorrer, nas televisões, do meio-dia ao meio-dia e 10 e das 19h30 às 19h40. 4h48, vamos seguindo aqui a carruagem até às 6h30 com o melhor da música raiz sertaneja. Sou seu amigo Júnior Lopes e até às 6h30 eu lhe faço companhia. Participe, interaja conosco através dos telefones fixo e o WhatsApp 66-3566-2702. Também o 66-996-32-3840 está liberadinho para a sua participação. A direção-geral, a presidência da Fundação Rádio e TV Educativa, sempre aos comandos do nosso bispo diocesano, Dom Neri José Tondello. A direção administrativa, executiva e de toda a programação é de Sidete Strapasson. Os trabalhos técnicos e a comunicação É desse que vos fala Júnior Lopes, o seu amigo das madrugadas. E aqui estarei contigo até às 6h30.
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0: Muito bom dia a vocês de perto, a vocês de longe, a vocês todos que nos acompanham. 24 horas no ar.
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0: 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Padre Zezinho canta em sintonia. Logo na sequência, Milionário José Rico, Caminheiro, a pedido do seu João Alves, nosso querido guarda noturno, que dentro de instantes estará encerrando o seu trabalho para o merecido descanso. Também para os demais guardas noturnos, os frentistas, os nossos amigos das borracharias, enfim, a todos os trabalhadores da madrugada, as cozinheiras, as faxineiras, aos médicos e médicas, enfermeiros e enfermeiras, motoristas das ambulâncias, da segurança e de tudo que envolve a nossa sociedade, os trabalhadores da madrugada. Alô, Noélia, Noélia de Rondônia. É a Schoenberg, né? Noélia Schoenberg, dedicando toda a programação de hoje para sua mãe, Dona Lili, aqui no Módulo 2, acompanhando o programa. Também a Dona Eunice Avelino dos Santos, a amiga Lúcia Hermes e companhia, estão na sintonia da melhor, Nazaré FM, a rádio da família.

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0: Olha a hora, olha a hora, minha gente. São 5 horas, 10 minutos. Muito bom dia pro amigo Sr. João Alves, o amigo Valdecir Segurança, o amigo Cidinho. Bom dia, sempre na liderança, né, meu amigo? Bom dia também. A amiga Lúcia Hermes, a Marta Lúcia, Dona Marley, Dona Lili, Noélia, Dona Efigênia, Sinésio lá no módulo 2, também o Serjão lá no módulo 1, bom dia, bom dia. Bom dia aos amigos das madeireiras, das caldeiras, dos frigoríficos, dos açougues, das padarias, dos supermercados, enfim, a todo o povo que já está na madrugada, na luta da vida. Citei aqui o amigo Valdecir Segurança, juntamente com a esposa Marli, acompanhando aqui a programação do Brasil Sertanejo. Alô, alô, mãe Carmelita, lá no módulo 4, já já, passando aquele cafezinho sem açúcar, né? Porque de doce já basta a vida. 5:12 na nossa manhã de quinta-feira, com o quê? De quase sexta.
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0: Amigo Enio Gutierrez, é Enio Gutierrez juntamente com o Maranhão e a todos os demais que estão lá pela estância Fazenda Santa Luzia. Tá, a todos aí da 01, forte abraço. Seu Jaime, Dona Lena, a todos os filhos aí um forte abraço. Também um bom dia a todos da linha 4.

4, linha 5, linha G, aos amigos da comunidade em nome de Maria. Bom dia também a todos da linha 7, comunidade São Paulino, linha 9, né? Um bom dia a todos aí da comunidade de saúde, também a Gorete, a todos da Padroeira do Brasil. É segunda-feira, dia da Padroeira do Brasil. Também um bom dia para a Lídia Marã, o amigo Juarez, tá? E toda a família Marã, sempre na sintonia conosco. Bom dia. Bom dia também o seu Jô, dona Margarete, sempre na sintonia conosco, dona Ângela Saque, seu Haroldo lá no Guariba, juntamente com o Quincas, também a Isabel, né, sempre na sintonia. Um bom dia também ao amigo Orlando, da Orlando Tratores, está lá mateando aquele bom chimarrão, né? Nivaldo já está por aí batendo ponto. Bom dia também ao seu Nonino Ganser, lá no módulo 1 e toda a família, seu Jorge, dona Tereza, lá na Fazenda Boa Sorte e Esperança, linha Novo Horizonte. O seu Silvino lá no Vale do Seringal, lá no quarto assentamento Castanheira. Alô, Leandro Beton, da AB Climatização. João Carlos, do Posto M5 e toda a equipe. O amigo Neri, lá na borracharia do Alto Posto Preto. Roque Sandro e toda a equipe do Alto Posto Preto e DASA. Também um bom dia todo especial para os amigos que estão conosco em Fontanilas, Filadélfia, Água da Prata, Terra Roxa, aos amigos que nos acompanham também na Gleba Rio Preto, Cavalo Morto, a todos da linha Pesquisa, também aos amigos das aldeias indígenas, também ao amigo Walter Biel, né? Sempre na sintonia conosco e com fé na padroeira, né, meu amigo? Vamos que vamos até às 6h30, com muita música e alegria, e a partir de amanhã retorna o espaço reservado à propaganda eleitoral gratuita e obrigatória.

0: 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É muita música, é muita alegria na nossa manhã.
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0: Olha a hora, minha gente, são 5h18, informou a Hidrossan Serviços Hidráulicos, atendendo sempre com serviços de bomba hidráulica, macaco de cabine, direção hidráulica, prensagens de mangueiras e 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
0: 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Alô, Baixinha da Fazenda Cachoeira, bom dia, bom dia. Bom dia, amigo de Carlos, a esposa Elisete e o Felipe lá na Tarciana. Bom dia, Ângelo Máximo em Aripuanã. Alô, Baby, lá na Madeireira. O amigo Neivo, lá pro lado do Rio Preto, né? Bom dia. Bom dia, dona Neuza, seu Renato e a todos da comunidade Boa Esperança.
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0: Vamos atendendo o amigo Cidinho, pede Lio e Léo, o IP e o Prisioneiro na programação. Bom dia!

0: É mais ou menos assim, Juína, é só modão na programação do Brasil Sertanejo. 5h24, acerte o seu relógio. Um bom dia para todos vocês que acompanham o Brasil Sertanejo. É só modão aqui na 89.5, a rádio que com certeza é a rádio da família. O celular enlocou aqui, deixou até o meio... até meio perdido aqui, né? Então tá saindo o barulho aqui dentro, né? 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
0: 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Cleiton Franco, a certeza de ótimos negócios está aqui. 5h29, vamos prosseguindo com o Brasil Sertanejo. Vamos trazendo Tião, Carreiro e Pardinho, César e Paulinho, Boi Soberano. É para todos nós. o povo que com certeza gosta do modão de viola. Logo após o intervalo, vamos de Tonico e Tinoco, Caninha Verde, a pedido da Dona Lili lá no módulo 2, oferecendo para todas as amigas, para a filha Noélia e também para todos que são na sintonia da Rádio Maria de Nazaré, para curtir Caninha Verde após o intervalo. 5h29, alô Juliana Aparecida dos Santos, alô Ana Maria Fazenda Londrina, alô Walter Biel, já descarregou no Ariponã, tá lá mateando o chimarrão e vai curtir o modão aqui na 89.5, a Rádio da Família.

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0: É o som de Belmonte e Amaraí, regresso ao sertão. Vamos prosseguindo com a programação do Brasil Sertanejo. Alô, Lucinei do Carmo Oliveira Souza, o Edivaldo Rigo Magrão, Dona Nilce, seu Sérgio, o Mirão. Também um bom dia, seu José Cadeirante. Um bom dia para Juliana Aparecida dos Santos, a Ana Maria da Fazenda Londrina. Um bom dia para amiga Marita, Dona Dedé, lá na Tassiana e todo o povo de Deus que estão sintonizados na melhor e mais ouvida. 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

É mais ou menos assim, Juína, 5 horas 52 minutos, 5 e 52, bora, bora, que a hora não para, né? E a partir de amanhã retorna aí o espaço reservado à propaganda eleitoral gratuita e obrigatória para as eleições do segundo turno para o estado de Mato Grosso, somente para os presidenciáveis. 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Londrina. Já já a gente retorna para o momento da oração da manhã.

E aí, ao som de Gilberto e Gilmar, vamos dando uma pausa para o momento da oração da manhã, que é o momento mais importante aqui da nossa programação, que é a nossa sintonia com Deus, em somente agradecer a Deus pela vida, pela saúde, pela família, pelo pão nosso, que não há de faltar em nossas mesas, em nossos lares e também o nosso trabalho que edifica o homem e a mulher, né? Queremos aqui com certeza dedicar essa quinta-feira para todos os trabalhadores e trabalhadoras, para todos que estão aí com certeza cuidando da saúde, muita gente aí estão acamados, estão aí com certeza em oração, né? Para que possa resgatar aí a saúde, que possa estar aí em breve ao nosso meio. Padre Alessandro Campos canta Alô Meu Deus e logo após a oração da manhã, na voz do nosso bispo diocesano, vamos trazendo um rápido intervalo e já já a música de André e Andrade Volta da Guerra para a nossa amiga Lucinei do Carmo, lá da Fazenda Berneck. Bom dia, povo de Deus, gente do coração da gente. E servidores da vida e da esperança.

0: O anjo do Senhor anunciou a Maria, e ela concebeu do Espírito Santo. Ave Maria, cheia de graça, o Senhor é convosco. Bendita sois vós entre as mulheres, e bendito é o fruto do vosso ventre, Jesus. Santa Maria, Mãe de Deus, rogai por nós, pecadores, agora e na hora de nossa morte. Amém. Eis aqui a serva do Senhor, faça-se em mim segundo a vossa palavra. Ave Maria, cheia de graça, o Senhor é convosco. Bendita sois vós entre as mulheres, e bendito é o fruto do vosso ventre, Jesus. Santa Maria, Mãe de Deus, rogai por nós, pecadores, agora e na hora de nossa morte. Amém. E o Verbo divino se fez homem e habitou entre nós. Ave Maria, cheia de graça, o Senhor é convosco. Bendita sois vós entre as mulheres, e bendito é o fruto do vosso ventre, Jesus. Santa Maria, Mãe de Deus, rogai por nós, pecadores, agora e na hora de nossa morte. Amém. Rogai por nós, Santa Mãe de Deus, para que sejamos dignos das promessas de Cristo.
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É isso aí, 6h14, 6h14, vamos prosseguindo com o Brasil Sertanejo, na nossa manhã, manhã de quinta-feira. 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Vamos trazendo o amigo Edivaldo Rigue, o Magrão, Sementinha com Felipe Falcão na programação. Bom dia, 6h17.

6:21, 6:21. Alô, Silvane Gomes, bom dia, bom dia. Bom dia, madrinha Cida e o padrinho Vardo, lá na Nova, acompanhando o programa. Também um bom dia para dona Cecília Nunes, bairro Palmiteiro, esse aniversário ontem, né? Bom demais. E só lembrando, né, que na segunda-feira, dia 12, dia de Nossa Senhora, às 3 horas da manhã, caminhada devocional com a saída da Catedral de Juína em direção à Gruta de Nossa Senhora Aparecida do Cruzeiro. Às 5 horas da tarde, será realizada a carreata, também com saída da Catedral, seguindo até a Gruta, onde será celebrada a Santa Missa em honra à Nossa Senhora Aparecida, com transmissão pela Rádio e TV Nazaré de Juína. Vamos caminhar, rezar e celebrar com a Mãe Aparecida, nesse dia 12 de outubro. 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Leandro Leonardo canta Talismã, a pedido do amigo, Mirão, lá da Cristo Rei. Alô, Universidade Sansovo, bom dia, sou Vicente, dona Aparecida Constantino, sempre ligado conosco, bom dia e um grande abraço.

É mais ou menos assim, Juína, ao som de Leandro Leonardo Talismã. Vamos ficando por aqui. Queremos agradecer a Deus por nos conceder vida e saúde. Agradecer a você pelo carinho, pela audiência, pela preferência e pela participação. A todos que estão conosco desde as 4h40 da manhã. Quero aqui agradecer a todos vocês que interagiram aqui na programação do Brasil Sertanejo. Alô, dona Cleusa Araújo, bom dia, bom dia. Bom dia, povo de Deus. Estamos ficando por aqui. Vamos agradecendo aqui os nossos parceiros. 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A última de hoje, alô companheiro Carlos Pedroso, da Zé Camargo e Luciano, no dia em que saí de casa. A todos uma abençoada quinta-feira com o quê de quase sexta, e amanhã a gente volta a partir das 4h30 da manhã. Tchau, tchau!

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1: 6:31. 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
2: Irmãos e irmãs, paz e bem.
3: Paz e bem.
2: Acolhamos com entusiasmo Jesus, que nos convida a bater a sua porta e a pedir, a procurar com confiança, para que o Espírito Santo nos guie em toda a nossa vida. Pedimos a proteção de Nossa Mãe Santíssima, nos aproximamos de sua festa, para que ela nos abençoe, nos guie até Jesus e nos faça cada vez mais participantes do amor e da misericórdia de Deus. Com os corações abertos ao amor de Deus, celebremos com fé.

0: Em nome do Pai, e do Filho, e do Espírito Santo.
1: Amém.
0: O Deus da esperança que nos cumula de toda alegria e paz em nossa fé, pela ação do Espírito Santo, esteja convosco.
1: Bendito seja Deus que nos reuniu no
0: nome. O Senhor Jesus, que nos convida à mesa da Palavra e da Eucaristia, nos chama a segui-lo fielmente. Reconheçamos ser pecadores e invoquemos com confiança a misericórdia do Pai.

0: Deus Todo-Poderoso, tenha compaixão de nós, perdoe os nossos pecados e nos conduza à vida eterna.
1: Amém.
0: Oremos. Deus eterno e todo-poderoso, que no vosso imenso amor de Pai nos concedeis mais do que merecemos e pedimos, infundi em nós vossa misericórdia, para perdoar o que nos pesa na consciência e para nos dar mais do que a oração ousa pedir. Por nosso Senhor Jesus Cristo, vosso Filho, que é Deus, e convosco vive e reina na unidade do Espírito Santo, por todos os séculos dos séculos.
2: Amém. Leitura da carta de São Paulo aos Gálatas. Ó Gálatas insensatos, quem é que vos fascinou? Diante de vossos olhos, não foi acaso representado como que ao vivo Jesus Cristo crucificado? Só isto quero saber de vós. Recebestes o Espírito pela prática da lei ou pela fé através da pregação? Sois, assim, tão insensatos, a ponto de, depois de terdes começado pelo Espírito, quererdes terminar pela carne? Foi acaso em vão que sofrestes tanto? Se é que foi mesmo em vão. Aquele que vos dá generosamente o Espírito e realiza milagres entre vós, faz isso porque praticais a lei, ou porque crestes através da pregação. Palavra do Senhor.
1: Graças.

0: O Senhor esteja convosco.
1: Ele está no meio de nós.
0: Proclamação do Evangelho de Jesus Cristo segundo Lucas.
1: Glória a vós, Senhor.
0: Naquele tempo disse Jesus aos seus discípulos: se um de vós tiver um amigo e for procurá-lo à meia-noite, e lhe disser: amigo, empresta-me 3 pães, porque um amigo meu chegou de viagem e nada tenho para lhe oferecer. E se o outro responder lá de dentro: não me incomodes, já tranquei a porta e meus filhos e eu já estamos deitados, não me posso levantar para te dar os pães. Eu vos declaro, mesmo que o outro não se levante para dá-los porque é seu amigo, vai levantar-se ao menos por causa da impertinência dele e lhe dará quanto for necessário. Portanto, eu vos digo, pedi e recebereis, procurai e encontrareis, batei e vos será aberto. Pois quem pede, recebe, quem procura, encontra, e para quem bate, se abrirá. Será que algum de vós que é pai, se o filho pedir um peixe, lhe dará uma cobra? Ou ainda, se pedir um ovo, lhe dará um escorpião? Ora, se vós que sois maus, sabeis dar coisas boas aos vossos filhos, quanto mais o Pai do céu dará o Espírito Santo aos que o pedirem. Palavra da salvação.
1: Glória a vós, Senhor.
0: Louvado seja o nosso Senhor Jesus Cristo. O Evangelho de hoje vem nos falar da oração e de como deve ser a nossa oração: constante, persistir em nossas orações e pedir que o Espírito Santo desça sobre nós. São Paulo, na primeira leitura, nos diz que o Pai nos dá generosamente o Espírito Santo. Por isso, nós devemos agir segundo o Espírito que nos é dado. Não agir conforme a carne, conforme o nosso egoísmo, mas conforme as inspirações de Deus. E para entendermos as inspirações de Deus, para onde Deus nos conduz e agirmos conforme o Espírito Santo, é necessário a oração. O Senhor nos apresenta um caminho, dizendo: se um de vós tiver um amigo, nós temos a certeza que temos um amigo. Um amigo que sempre vai nos acolher, mesmo que seja à meia-noite, quando a gente ir pedir pão para alguém, quando a gente interceder por alguém, quando a gente pedir por nós mesmos, Ele estará sempre disposto a levantar no primeiro momento, pois Ele é um amigo verdadeiro. O Senhor Jesus conclui dizendo: portanto, eu vos digo, pedi e recebereis, procurai e encontrareis, batei e vos será aberto. Pois quem pede, recebe, quem procura, encontra, e para quem bate, se abrirá. É essa a promessa para aqueles que são perseverantes na oração: pedi e recebereis. Vamos ver como aparece aqui as 3 virtudes teologais: a fé, a esperança e a caridade. Pedi e recebereis. Quem pede, pede com fé. Pedi com fé e recebereis. Procurai e encontrareis. Quem procura tem a esperança de encontrar. Portanto, vivamos a esperança: procurai e encontrareis. Pede com fé e procura com esperança. Batei e vos será aberto. Batei com as obras da caridade, com o seu amor. E assim todas as portas lhe serão abertas. Pedi com fé, procurai com esperança e batei com as obras, com a caridade. Tudo isso só é possível graças ao Espírito Santo que já nos foi dado, mas ainda é sempre dado, mas quando pedimos na oração persistente. Louvado seja o nosso Senhor Jesus Cristo.
1: Para sempre seja louvado.
0: Irmãos e irmãs, confiantes na bondade de Deus, apresentemos as nossas preces rezando: Senhor, acolhei a nossa súplica.
1: Senhor, acolhei a nossa súplica.
2: Para que a Igreja persevere na oração, na fé, guiada pelo Espírito Santo, rezemos ao Senhor.
1: Senhor, acolhei a nossa súplica.
2: Para que os governantes promovam justiça e solidariedade, protegendo os mais necessitados, rezemos ao Senhor.
1: Senhor, acolhei a nossa súplica.
2: Para que nossa comunidade aprenda a pedir e a buscar com fé, confiando na providência do Pai, rezemos ao Senhor.
1: Senhor, acolhei a nossa súplica.
2: Por cada um de nossos benfeitores, para que o Senhor os abençoe e os ilumine, e conceda a graça de serem sempre fiéis ao amor de Deus, rezemos ao Senhor.
1: Senhor, acolhei a nossa súplica.
0: Tudo isso vos pedimos, ó Pai de misericórdia, por Cristo nosso Senhor.
1: Amém.

0: Orai, irmãos e irmãs, para que o meu e o vosso sacrifício seja aceito por Deus Pai Todo-Poderoso. Acolhei, Senhor, nós vos pedimos, o sacrifício que instituístes, e pelos sagrados mistérios que celebramos em vossa honra, dignai-vos completar a santificação daqueles que salvastes, por Cristo nosso Senhor.
1: Amém.
0: O Senhor esteja convosco.
1: Ele
0: está no meio de nós. Corações ao alto.
1: Nosso coração está
0: em Deus. Demos graças ao Senhor nosso Deus. Na verdade, é digno e justo, é nosso dever e salvação dar-vos graças sempre e em todo lugar, Senhor Pai Santo, Deus Eterno e Todo-Poderoso. Em vossa bondade criastes o homem e a mulher, e com justiça condenados, em vossa misericórdia os salvastes, por Cristo Senhor nosso. Por Ele, os anjos e arcanjos e todas as forças celestes proclamam com alegria a vossa glória. Concedei também a nós associar-nos a seus louvores, cantando a uma só voz.

0: Na verdade, ó Pai, vós sois santo, fonte de toda santidade. Santificai, pois, estes dons, derramando sobre eles o vosso Espírito, a fim de que se tornem para nós o corpo e o sangue de nosso Senhor Jesus Cristo.
1: Enviai o vosso Espírito Santo.
0: Estando para ser entregue e abraçando livremente a paixão, Jesus tomou o pão, pronunciou a bênção de ação de graças, partiu e o deu a seus discípulos, dizendo: Tomai todos e comei, isto é, o meu corpo, que será entregue por vós.

Do mesmo modo, no fim da ceia, ele tomou o cálice em suas mãos e, dando graças novamente, o entregou a seus discípulos, dizendo: Tomai todos e bebei. Este é o cálice do meu sangue, o sangue da nova e eterna aliança, que será derramado por vós e por todos para a remissão dos pecados. Fazei isto em memória de mim.

0: Mistério da fé.
1: Anunciamos, Senhor, a vossa morte e proclamamos a vossa ressurreição. Vinde, Senhor Jesus.
0: Celebrando, pois, o memorial da morte e ressurreição do vosso Filho, nós vos oferecemos, ó Pai, o pão da vida e o cálice da salvação, e vos agradecemos, porque nos tornastes dignos de estar aqui na vossa presença e vos servir.
1: Aceitai, ó Senhor, a nossa oferta.
0: Suplicantes vos pedimos que, participando do corpo e sangue de Cristo, sejamos reunidos pelo Espírito Santo num só corpo. Lembrai-vos, ó Pai, da vossa Igreja que se faz presente pelo mundo inteiro, que ela cresça na caridade em comunhão com o Papa Leão, com o nosso Bispo Neri, os bispos do mundo inteiro, os presbíteros, os diáconos e todos os ministros do vosso povo.
1: Lembrai-vos, ó Pai, da vossa Igreja.
0: Lembrai-vos também na vossa misericórdia dos nossos irmãos e irmãs, que adormeceram na esperança da ressurreição, e de todos os que partiram desta vida, a acolhei junto a vós, na luz da vossa face. Enfim, nós vos pedimos, tende piedade de todos nós, e dai-nos participar da vida eterna, com a Virgem Maria, Mãe de Deus, São José, seu esposo, os apóstolos, São Francisco e Santa Clara, e todos os santos que neste mundo viveram na vossa amizade, a fim de vos louvarmos e glorificarmos por Jesus Cristo, vosso Filho. Por Cristo, com Cristo e em Cristo, a vós, Deus Pai Todo-Poderoso, na unidade do Espírito Santo, toda honra e toda glória, por todos os séculos dos séculos.
1: Amém.

0: Rezemos com amor e confiança a oração que Jesus nos ensinou. Pai nosso, que estais nos céus, santificado seja o vosso nome. Venha a nós o vosso reino. Seja feita a vossa vontade, assim na terra como no céu. O pão nosso de cada dia nos dai hoje. Perdoai-nos as nossas ofensas, assim como nós perdoamos a quem nos tem ofendido. E não nos deixeis cair em tentação, mas livrai-nos do mal. Livrai-nos de todos os males, ó Pai, e dai-nos hoje a vossa paz. Ajudados pela vossa misericórdia, sejamos sempre livres do pecado e protegidos de todos os perigos, enquanto aguardamos a feliz esperança e a vinda do nosso Salvador, Jesus Cristo. Senhor Jesus Cristo, dissestes aos vossos apóstolos: eu vos deixo a paz, eu vos dou a minha paz. Não olheis os nossos pecados, mas a fé que anima a vossa igreja. Dá-lhe segundo o vosso desejo a paz e a unidade. Vós que sois Deus com o Pai e o Espírito Santo.
1: Amém.
0: A paz do Senhor esteja sempre convosco.
1: Amém.

0: Provai e vede como o Senhor é bom, feliz de quem nele encontra seu refúgio. Eis o Cordeiro de Deus, que tira o pecado do mundo.
1: Amém.

0: Concedei-nos, Deus Todo-Poderoso, que, inebriados e saciados pelo sacramento que recebemos, sejamos transformados naquele que comungamos, por Cristo nosso Senhor.
1: Amém.
0: Consagremos a nossa vida, o nosso dia ao Senhor Jesus, por meio da Virgem Maria. Ave Maria, cheia de graça, o Senhor é convosco. Bendita sois vós entre as mulheres, e bendito é o fruto do vosso ventre, Jesus. Santa Maria, Mãe de Deus, rogai por nós, pecadores, agora e na hora de nossa morte. Amém. O Senhor esteja convosco. Deus Todo-Poderoso vos abençoe e, na sua bondade, infunda em vós a sabedoria da salvação.
2: Amém.
0: Sempre vos alimente com os ensinamentos da fé e vos faça perseverar nas boas obras.
2: Amém.
0: Oriente para Ele os vossos passos e vos mostre o caminho da caridade e da paz.
2: Amém.
0: E a bênção do Deus Todo-Poderoso, Pai e Filho e Espírito Santo.
2: Amém.
0: Testemunhai o Senhor com vossas vidas, ide em paz e que o Senhor vos acompanhe.
2: Amém.

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5: A exposição às telas de celulares e computadores durante a noite pode ser a grande responsável por aquela vontade incontrolável de comer doces antes de dormir. Pesquisadores da Universidade de Estrasburgo demonstraram que a luz azul emitida pelos eletrônicos altera a sensibilidade à glicose e desregula os hormônios que controlam a fome, como a leptina e a grelina. O cérebro confunde a iluminação artificial com a luz do dia e passa a exigir fontes rápidas de energia, levando ao consumo desnecessário de calorias tarde da noite. A orientação dos especialistas é ativar o modo noturno nos aparelhos ao anoitecer e diminuir as luzes da casa 2 horas antes de deitar. Proteger os seus olhos da luz intensa à noite evita beliscos noturnos e mantém o seu metabolismo em perfeito equilíbrio. 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

0: bom dia! Olha, estamos chegando. É, quintou. Muito bem, bom dia para você, ótima manhã de quinta-feira, 8 de outubro do ano de 2026, bom demais poder estar em sua companhia a partir de agora, com mais uma edição do programa Show da Manhã. Aquele abraço para você na sintonia da mais ouvida de perto e de longe, hoje dia do asfaltador, tá, também dia do direito à vida, hoje é dia do nordestino. E lembramos como o dia de Santa Pelágia, faltando 84 dias para o ano de 2027. Aquele abraço para você na sintonia, de perto, de longe, no site, no aplicativo, aí no seu trabalho, aí no som do seu carro, enfim, onde quer que você esteja. Para você que hoje completa mais um ano de vida, hein? Os aniversariantes desta quinta-feira, 8 de outubro. Parabéns! Sucesso!
1: Parabéns pra você!
0: 7 horas 19 minutos.
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0: Olha, redefina suas crenças e mude suas atitudes. As crenças são nossos julgamentos e avaliações sobre o mundo e sobre nós mesmos. O fato é que, ao longo da vida, vamos acumulando crenças limitantes que impedem a nossa evolução. Um dos grandes segredos das pessoas de sucesso é a redefinição das crenças para mudar pensamentos e hábitos que travam a vida. Antes de redefinir as crenças, o primeiro passo é identificar as suas. Depois tente mostrar para si mesmo que essas crenças são apenas bloqueios da mente. Uma boa dica é focar nos seus objetivos e substituir os pensamentos destrutivos por crenças fortalecedoras. Encoraje-se. Só você poderá fazer isso a si mesmo. E lembre-se, a gente se transforma nas chaves das prisões que conseguimos nos libertar. Além de identificar as crenças que paralisam você e focar nos objetivos, é preciso agir. Trabalhe para mudar também suas atitudes, afinal são elas que o conduzirão rumo ao sucesso. Você só terá novos resultados se der vida às novas atitudes. Pense nisso.

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0: 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Muito bem, bom dia alegria, bom dia amanhã de quinta-feira. Bom dia para você na sintonia da Mais Ouvida. Muito obrigado pelo carinho, tá? Você que está com o rádio ligado. E olha a galerinha já interagindo por aqui através do nosso WhatsApp. Temos participações. Quero mandar um bom dia, né? Tá na sintonia acompanhando a programação. A minha amiga Maria de Fátima Bertucci. Regis, bom dia. Hoje gostaria de ouvir com Roberto Carlos A Montanha, Só Pra Curtir. Que Deus abençoe a todos nós. Abraço, minha amiga. Obrigado pela participação. A Nair Moreira na sintonia pediu com trio Parada Dura Segredo. Oferecendo para você, Regis, obrigado. Para o William, para as amigas Odete, Natália, Eusenira, para Maria José, para a Edivane, para a Vivian, para a Renilda, para a Sandra, para minha mãe, para todos os ouvintes, para todos da Nazaré, que tenhamos uma quinta-feira abençoada por Deus. Abraço, Nair Moreira. Obrigado pela participação. Érica Vieira de Santana está na sintonia também. A Juliana, lá no setor industrial. Bom dia, Juliana. Está curtindo a programação. Hermanão, bom dia também. É pra minha amiga Cida, né? A Cida Bispo, curtindo a programação, tem áudio por aqui. Alô, minha amiga, bom dia.
2: Bom dia, meu amigo Regis.
0: Oi.
2: Ô, Regis, manda essa música do Teixeirinho aí, parabéns. Hoje quero parabenizar meu pai, Regis.
0: Opa.
2: Tá completando 95 anos, olha graças aí. A Deus. Só tenho que agradecer a Deus pela vida do meu pai.
0: Certo.
2: Gratidão mesmo pela saúde que meu pai tem com 95 anos.
0: Maravilha.
2: E desejar pra ele toda a felicidade do mundo. E manda também pra minha irmã, pra Ângela Maria, que tá okay. completando fazendo aniversário hoje também.
0: Certo.
2: Manda ali também pro Marcelo, pro seu Zé Cadeirante, pra todas as meninas do grupo Santa Rita de Cássia, pra Loide, pra Tereza, pra Cecília. Para todas elas, viu, Regis? E para todos vocês da rádio. Um grande abraço e um ótimo dia.
0: Ok, um abraço, Cida Bispo, na sintonia da Mais Ouvida. Já tem cheirinha, parabéns, né? Vamos curtir aqui na programação, né? Silvia Cristina Barros.
3: Bom dia, meu amigo Regis.
0: Bom dia.
3: Milagre do ladrão.
0: Oferecer
3: para a Sônia Família, Dona Lourdes Família, Matinha Marlene Família, para Lucimara, Sueli, Silmara, Tia Toinha, para Zé, para Geni, para Helena, para Cirlei, Cirlene, para vó Neuza, para Rosa, para Dirce, para Aline, para Leda, para o Rafael, para o Hélio, para Janaína, para Vitória, para o Leonardo, seu Fermino, para Dona Maria, para todos os amigos e amigas, para a Marta do Bazar, mãe e filha, para vocês da rádio, para quem gostar da música.
0: Ok.
3: Só modão, modinha, não, Regis, toca lá que as minhas estão esperando, Regis.
0: Valeu, Silvia Cristina Barros, obrigado pela participação, tá na sintonia da Mais Ouvida. Meu bom dia vai também para Sônia Guebara. Ela que tá curtindo a programação, pediu roupa nova, linda demais, oferecendo para todos da família, para todos da rádio, para Nena, Preta, para Josefa. Grande abraço, Sônia Guimara. Muito obrigado pela participação. Vamos curtir o sucesso aqui na Mais Ouvida. Programação da manhã, só começando.
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0: 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Bom dia!

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11: 7:36.

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0: Muito bem, tá aí, roupa nova, linda demais, 7h48.
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0: A melhor rádio para o melhor ouvinte. Muito obrigado pelo carinho da sua sintonia nessa manhã de quinta-feira, 8 de outubro do ano de 2026. Quero mandar um abraço para minha amiga, a Josefa Barreiro. Let It Be, pediu canção, né? Oferecendo para a sua irmã Maria, também para o Paulo, Marcos, Carlos, Carice, Heitor, Valentina, para a Sirlei, para a Iraci, para a Leila, para a Sônia, para a Regiane, para quem gostar da música. Abraço, minha amiga Josefa Barreiro, está na sintonia. Uma linda e abençoada quinta-feira a todos. Paz e luz. Abraço, Josefa. Muito obrigado pela participação, está na sintonia da Mais Ouvida, né? Acompanhando, portanto, a programação, tudo de bom. Maria Souza Lucas está deixando bom dia por aqui também. Meu amigo Cidinho. Alô, Cidinho. Bom dia.
2: Bom dia, meu amigo. Opa. Bom dia também a todos sintonizados no show da manhã.
0: Bom dia.
2: Gostaria de ouvir uma canção hoje. Hoje não. Com de Brito e Samuel. Quero aí dedicar a toda a sua galera sintonizados.
0: Certo.
2: Do mais, mesmo à distância, deixo a você e a todos o meu abraço por muito carinho.
0: Tá aí, valeu meu amigo Cidinho, né? Pediu canção de Ed Brito Samuel, vamos trazer daqui a pouquinho na programação. Deixa eu mandar um bom dia para a Aparecida Constantino, tá na sintonia também. Jair Macedo.
3: Bom dia, meu amigo Regis.
0: Bom dia.
3: Ô Regis, toca aí para nós a música com Tião Carreiro e Pardinho, Minha Terra, Minha Infância.
0: Certo.
3: Isso para minha esposa, os meus filhos, minha nora, meus netos. E para todos gostar da música.
0: Ok,
3: da música.
0: Valeu.
3: Eu ofereço pro Polaco, lá na Fazenda Camanducaia. E para todos da rádio. Aqui é o Jair da Fazenda Bacuri.
0: Fazenda Bacuri.
3: Valeu, Regis. Tenha um bom dia. Fique com Deus. Obrigado.
0: Valeu, meu amigo. Daqui a pouquinho vamos trazer aqui na programação, né? Atendendo o pedido do Jair Macedo. Ele que está na sintonia da Mais Ouvida, hein? Olha, minha amiga Angélica Rodrigues, também na sintonia, acompanhando a programação, pediu canção de Fernando e Sorocaba, Preces de um Fazendeiro. Vamos trazer daqui a pouco também, né, na programação. Um abraço para Angélica Rodrigues, tá na sintonia da Mais Ouvida. Seu José, alô!
4: Bom dia,
0: bom dia,
4: é,
0: bom dia, bom dia!
4: Conhece aquela música das Irmãs Freitas, Vestido Branco.
0: Certo.
4: Tá? O Marcelo. Pra tudo que estiver ouvindo, tá?
0: Ok.
4: Pra você lidar também. Falou, meu amigo.
0: Valeu.
4: Fala muito não, que hoje eu tô meio atacado a diabetes.
0: Melhoras aí, viu, meu amigo? Tudo de bom. Obrigado pela participação. Seu José Cadeirante na sintonia da Mais Ouvida. 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Tudo bem, gente? Olha, 7 horas e 53 minutos agora. 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Muito bem, gente, olha, 7 horas e 55 minutos, 7h55. Obrigado pelo carinho da sua cinturinha. Já já informações através do nosso giro pelas principais notícias, hein? Para você que está acompanhando, portanto, a programação, viu? São agora 7h55, tem sucesso chegando. Let it be. Bom dia para você.

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0: Muito bem, tá aí, você curtiu aqui no programa Show da Manhã, portanto, a canção Minha Terra, Minha Infância, né, com Tião Carreiro e Pardinho. Olha, agora são 8 horas e 12 minutos.
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0: A melhor rádio para o melhor ouvinte, muito obrigado pelo carinho da sua sintonia, de perto, de longe. Para você que ligou seu rádio, né, neste exato momento, bem-vindo, bem-vinda. Ótima quinta-feira, né, hoje 8 de outubro do ano de 2026. Deixa eu mandar um abraço, está em nossa companhia, interagindo, portanto, com a programação, nossa amiga Sirley. Lá na Gleba São Bento, né? Braço Norte. Alô, minha amiga!
2: Bom dia, Regi.
0: Bom dia!
2: Tudo bem? Que nós estamos bem, graças a Deus. Hein, Regi? Rode a música pra mim na balada. Preço pra você, pra Renilda, pra Bar, pra Sirlene, pro Virgilinho, pro Romildo, pra Suzana, pra Nelice, pra Josefa, pra Silvia, pra minha mãe Maria, Cleusa Mato, Cleusa Rosa, todos que estiveram no escuto. Um ótimo dia pra você.
0: Ok, vamos trazer antes do programa Experiência de Deus, a canção Inabalável com o Padre Reginaldo Manzotti. Eu aproveito e atendo a participação da minha amiga Maria Simili. Alô, Maria Simili. Tá ligadinha, curtindo a programação Regi?

0: Diz, ó, estou sempre ligada, adoro. E se possível, é uma canção do padre Reginaldo Manzotti. Quero oferecer para minha grande amiga Gersa e para todos. Abraço, viu, minha amiga? Obrigado pela participação. E então, daqui a pouquinho, né, a canção do padre Reginaldo Manzotti, Inabalável, vamos trazer aqui na programação. Deixa eu ver quem mais em sintonia. A minha amiga Cecília Nunes.
1: Bom dia.
0: Bom dia.
1: Bom dia. Um bom dia para nós. Ô, Pai querido do céu, um bom dia para nós. Deus que abençoa todas as minhas colegas. Nossa,
0: maravilha.
1: Mas foi uma riqueza para mim, tá doido? Deus que abençoa aquela Dona Rosa. Aquela Dona Rosa é muito querida. Onde ela andar, Jesus está ao lado. Fica com Deus, um bom dia para nós. Todas minhas colegas, Deus dá um bom dia, uma boa semana, um bom mês e um bom ano.
0: Ok. Todo mundo. Valeu, grande abraço. Portanto, está em sintonia Cecília Nunes, né? Acompanhando a programação, tudo de bom. A Ana Maria lá na Fazenda Londrina, né? Ela está em sintonia acompanhando a programação e ela pediu a canção com as irmãs Freitas, Amando em Segredo. Oferecendo para todos os ouvintes, abraço Ana Maria lá na Fazenda Londrina. Tá na sintonia da mais ouvida, né? Curtindo a programação, tudo de bom, hein? Deixa eu ver quem mais, a Silvone Regis, bom dia a toda a família Nazaré, a todos da minha família, todos os ouvintes, se possível, gostaria de ouvir com hit, Menina Veneno, oferecendo para todos que estão ligadinhos, abraço, portanto, a minha amiga Silvone, na sintonia da mais ouvida, acompanhando a programação, vamos trazer daqui a pouco canção. Aqui no programa Show da Manhã. E o Mirão, hein? Alô, Mirão! Bom dia, bom dia!
2: Opa, meu amigo Regis. Bom dia, bom dia. Como que tá você?
0: Beleza!
2: Tudo bem? Eu tô Opa, bom. Beleza? Tudo, só aqui na escuta do seu programa.
0: Valeu.
2: Quero ouvir hoje uma música bem boa com o Amado Batista.
0: Certo.
2: Hoje. Tem muita música, Amado Batista bonita e maravilhosa que eu gosto, mas hoje é a sua escolha.
0: Ok.
2: Dedicar a todos o seu programa.
0: Beleza.
2: Pra todos.
0: Certo?
2: Pra quem gostar da música, pra você que tá dando Nazaré, só tô aqui na escuta. Beleza? Um abraço.
0: Fica com
2: Deus. Deus abençoe o seu dia.
0: Valeu, meu amigo Ademir Batista, né? O Mirão. Vamos trazer daqui a pouquinho, Se Não For Por Amor, aqui na programação, né? A Liversina Sanzovo está na sintonia, acompanhando a programação, pediu canção DNA, com Gustavo Lima, né? A canção DNA, oferecendo, portanto, aí, né, para todos os familiares, ouvintes, para todos da emissora, já, DNA com Gustavo Lima. Pra gente curtir aqui na Mais Ouvida. 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São 8 horas, 18 minutos, 8 e 18. 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Sempre fazendo aquele atendimento especial. 8 horas, 18 minutos. 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Deixe a natureza cuidar de você. 8h19. 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Muito bem, gente, olha, 8 horas, 20 minutos, 8 e 20. Vamos trazer informações.
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0: Hora de notícias aqui do programa Show da Manhã para você que está acompanhando a nossa programação. Ataque russo contra ônibus com civis na Ucrânia deixa 33 mortos. Um ataque russo contra um ônibus na Ucrânia deixou 33 mortos e 18 feridos nesta quinta-feira, dia 8, informaram autoridades locais. O ataque ocorreu numa cidade do leste da Ucrânia, próxima da linha de frente de batalha local. Na rua, circulavam dois ônibus civis no momento do bombardeio, informou a polícia. O presidente ucraniano, Volodymyr Zelensky, disse, portanto, que o veículo alvejado estava em um ponto de ônibus. O ônibus pegou fogo. Imagens divulgadas pela Polícia Nacional Ucraniana também mostraram corpos espalhados por rua do ataque, que ficou repleta de destroços. 8 horas 21 minutos, 8h21. Com mais informações para você, ouvinte, que acompanha o nosso giro pelas principais notícias. O Detran de Mato Grosso oferece mais de 20 serviços pelo celular. Motoristas de Mato Grosso podem acessar pelo celular mais de 20 serviços do Departamento Estadual de Trânsito de Mato Grosso. Com renovação da Carteira Nacional de Habilitação, a CNH, consulta de informações do veículo e resolução de pendências de trânsito. Para acessar os serviços, o motorista deve fazer o login pelo aplicativo MT Cidadão ou pelo site oficial do Detran, usando uma conta gov.br. Os serviços online podem ser consultados a qualquer hora, 24 horas por dia. No entanto, alguns procedimentos podem exigir etapas complementares ou atendimento presencial, conforme as regras de cada serviço. A renovação da CNH é um dos serviços mais procurados. Está entre os serviços mais utilizados de forma online. De janeiro a setembro de 2026, foram abertos 23.463 processos de renovação da carteira pela internet por meio do site do órgão ou do aplicativo MT Cidadão. Outro serviço bastante utilizado é a transferência digital de veículos. No mesmo período foram realizados 10.131 transferências online. 8 horas 23 minutos e olha só, meningite viral em crianças leva a cidade de Mato Grosso a suspender aulas nas escolas. 3 casos de meningite viral entre crianças da rede municipal de ensino levaram a prefeitura de Araputanga, a 337 quilômetros de Cuiabá, a suspender temporariamente as aulas. A medida foi decretada nesta quarta-feira, dia 7, também cancela as atividades e comemorações do Dia das Crianças, portanto, organizadas pelo Poder Público Municipal. O estado de saúde atual dessas crianças não foi divulgado. Segundo o decreto municipal de número 88/2026, as aulas ficam suspensas de 7 a 13 de outubro e devem ser retomadas no dia 14. De acordo com a prefeitura, a medida é preventiva e foi adotada após confirmação dos casos e, no período, servirá para ações intensificadas de limpeza e desinfecção das unidades escolares. 8 horas 24 minutos, 8 e 24. Projeto Mais Que Atleta realiza formação de capoeira nos dias 9 e 10 de outubro. Portanto, o Projeto Mais Que Atleta realiza nos dias 9 e 10 de outubro em Juína uma programação especial voltada à formação e ao fortalecimento da capoeira. O evento reunirá praticantes da modalidade em 2 dias de aprendizado, troca de experiências e valorização da cultura. O convite para a comunidade está sendo feito pelo coordenador do projeto, Genivan Souza, que destaca a importância da iniciativa para ampliar o conhecimento dos participantes e fortalecer a capoeira entre as atividades desenvolvidas pelo Mais Que Atleta. A formação contará com a participação do mestrando, né, Sabiá, mestre Bicudo e professor Simpson, do Centro Cultural Urucungo Capoeira. Durante a programação, os participantes terão a oportunidade de aprimorar conhecimentos e vivenciar aspectos técnicos e culturais ligados à modalidade. E olha só, após recurso do Ministério Público, Tribunal de Justiça determina melhorias no trânsito de Juína. O Tribunal de Justiça de Mato Grosso concedeu parcial provimento, portanto, ao recurso de apelação interposto pelo Ministério Público de Mato Grosso e determinou que o município de Juína adote medidas para corrigir deficiências na sinalização viária e garantir estrutura adequada para remoção e guarda de veículos. A decisão foi proferida por unanimidade pela 2ª Câmara de Direito Público e Coletivo do TJMT, reformando, portanto, parcialmente sentença de primeira instância que havia julgado improcedente uma ação civil pública proposta pelo Ministério Público. A ação foi ajuizada pela 1ª Promotoria de Justiça Civil de Juína com o objetivo de assegurar a efetiva estruturação da Política Municipal de Trânsito, especialmente quanto ao exercício das competências atribuídas aos municípios pelo Código de Trânsito Brasileiro. Entre os problemas apontados estavam falhas na fiscalização, na sinalização de vias públicas, na atuação de agentes de trânsito e na remoção e custódia de veículos. Ao analisar o recurso, o colegiado reconheceu a existência e deficiência grave em aspecto específico do serviço. Conforme destacado no acordão, as provas produzidas no processo demonstraram limitações persistentes para a remoção e guarda de veículos decorrentes da inexistência de guincho disponível de forma permanente e da restrição de funcionamento do pátio utilizado aí para custódia de veículos. Testemunhas ouvidas durante a instrução relataram que a falta dessa estrutura compromete a operação, operações de fiscalização e dificulta a aplicação de medidas administrativas previstas na legislação de trânsito. A decisão também levou em consideração relatos sobre problemas de sinalização em pontos críticos da cidade, incluindo ausência de placas, sinalização inadequada e obstáculos sem a devida identificação para os magistrados. Embora o município tenha realizado ações e planejamentos na área, a manutenção dessas falhas caracteriza deficiência relevante na prestação do serviço público. Com a decisão, o município de Juína deverá, no prazo de 180 dias, assegurar meios adequados para remoção e custódia de veículos e promover a correção das deficiências de sinalização identificadas nos pontos críticos da cidade. 8 horas, 29 minutos, mais informações a partir do meio-dia.
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10: Faça substituições. Tente substituir alimentos mais pesados e gordurosos por versões mais leves sempre que possível. Faça macarrão de palmito pupunha desfiado, arroz de couve-flor cozida, troque o presunto por peito de peru, compre o atum em água no lugar do atum em óleo, troque os queijos gordurosos por versões mais leves como o queijo cottage e a ricota, substitua o queijo parmesão ralado por ricota defumada e ralada.
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12: 8:34.

Muito bem, tá aí você ouviu, né? Portanto, na programação, canção com DNA, canção com Gustavo Lima, né? DNA. Agora são 8 horas e 48 minutos. 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

0: Beleza, gente, olha só, agora são 8 horas e 48 minutos. Quero, daqui a pouquinho nós vamos trazer Inabalável, né, aqui na programação. E já na sequência o programa Experiência de Deus, tá? Nos intervalos eu sigo por aqui mandando alusitos pra galerinha que está em sintonia com a mais ouvida. Um abraço vai pra equipe do Aguiar Pano por Quilo. 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Meu bom dia vai também, né? 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Um abraço a toda a equipe. São 8 horas e 50 minutos agora, 8h50. Deixa eu mandar um bom dia também. 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É, em nossa companhia está a Nena. A Nena dos Santos, bom dia!
1: Bom dia, Regis, como é que vai, meu filho? Tudo bem?
0: Beleza!
1: Toca uma do Gini Gene, qualquer uma da sua escolha.
0: Certo.
1: Oferecendo primeiro pro seu Zé Careante, que hoje ele pediu vestido branco, é a minha música.
0: Olha aí, ó.
1: Oferecendo pra ele, pra você, pra Vívia, pro William, pra Sandra, Alessandra, Dona Joana, a Dona Cecília Nunes, Jô, a Jô, a Lúcia, Teto Verde, Dona Lourdes, Zaninha, Tereza Zanin, Preta e Diana. Dona Preta é seu Chico. Tchau, pedreiro. Bom dia, meu filho. Tião também tá na escuta, Tião, meu irmão.
0: Tá certo. Valeu, valeu, né? Um abraço aí, portanto, a nossa amiga Nena tá na sintonia, tá mais ouvida, né? Acompanhando, portanto, tá a programação. Deixa eu ver quem mais aqui, Nós temos participando através do nosso WhatsApp. Nossa amiga Lucinei do Carmo tá na sintonia, tá mais ouvida. E ela diz assim: Regis, gostaria de ouvir com uma música nova do Henrique e Juliano. Ok, vamos trazer após o programa Experiência de Deus, né? Atendendo a participação da nossa amiga, a Lucinei do Carmo, na sintonia da mais ouvida. Deixa eu ver quem mais. Meu bom dia vai para Helena Beatriz.
2: Bom dia, Regis. Oi. Quero ouvir a música do Amar Batista, Princesa. Ofereço para a Silvia, minha amiga, ofereço para a Jenny, minha irmã, Sebastião, meu cunhado, para a Tereza, para Maria França, para o Vilsa, e a Zélio e a Vera Lúcia, para todos da rádio e todos os ouvintes.
0: Beleza, valeu, Helena Beatriz, obrigado pela participação, tudo de bom. E o Marcelo, hein? Alô, Marcelo!
3: Bom dia, Regis!
0: Bom dia!
3: Como vai, Regis? Tudo bem?
0: Beleza!
3: Ô, Regis, eu peço para você tocar uma música para mim.
0: Ah!
3: Do Amado Batista.
0: Certo!
3: Que no Pôr por Amor. Ofereço para vocês aí da rádio, pro seu Zé Cadeirante, pra Dona Maria, irmã de seu Zé Cadeirante, pra Cida Bispe, pro Cidinho da Industrial, pro Chico Leiteiro e seu familiar da Industrial, pro Vademar Madruga do Moto 6, pra Dona Sara do Moto 4, pro Isaías do Moto 5, e pra todo que tiver na escuta e gostar.
0: Beleza.
3: E a Dona Bibi e a Sheila.
0: Valeu, meu amigo. Tudo de bom, Marcelo, na sintonia, né? Se não for por amor, a gente rodou aqui na programação, né? A canção, agora há pouquinho, então, Marcelo curtiu, né? Está na sintonia da mais ouvida. Ivonete Almeida, lá na Caiabi, pediu a canção Tudo por Jesus, Nada Sem Maria, né? Abraço, Ivonete, obrigado pela participação. Nós vamos trazer agora Inabalável com o Padre Reginaldo Banzotti na sequência do programa Experiência de Deus. Bom dia.
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0: Louvado seja nosso Senhor Jesus Cristo, para sempre seja louvado. Queridos filhos e filhas, é quinta-feira, Jesus Eucarístico. E a sugestão já é inabalável. Dai-me, Senhor, uma fé inabalável. Jesus sacramentado, Jesus Eucarístico, graças e louvores se deem a todo momento ao Santíssimo e Diviníssimo Sacramento. Nós estamos no quarto dia da novena, Nossa Senhora Aparecida, rogai por nós. Nossa Senhora Aparecida, intercedei por nós. Quero saudar a todos, queridos filhos e filhas, a partir da Rádio Evangelizar, de onde tudo começa, as rádios irmãs cujos nomes cito neste momento.
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0: A fé não é ausência da dor, é saber onde ancorar. Dai-me, Senhor, uma fé inabalável. Cante!
2: Minha fé inabalável,
0: Senhor. Saúdo a você pela TV Evangelizar, sinal digital em todo o país, em várias cidades, canal aberto, pelo YouTube Padre Manzotti Oficial e pelo aplicativo da Associação Evangelizar é Preciso e todas as plataformas digitais. Dai-me, Senhor, uma fé inabalável. Dai-me, Senhor, esta fé inabalável. Jesus Eucarístico, eu confio em vós. Nossa Senhora Aparecida, intercedei por nós. Nossa Senhora Aparecida, rogai por nós. E vamos juntos, acreditando, confiando, em nome do Pai, do Filho e do Espírito Santo. Amém. Naquele tempo, disse Jesus a seus discípulos: se um de vós tiver um amigo e for procurá-lo à meia-noite, ele disser: amigo, empresta-me 3 pães, porque um amigo meu chegou de viagem e nada tenho para oferecer. E se o outro responder lá dentro: não me incomodes, já tranquei a porta e meus filhos já estão deitados, não me posso levantar para te dar os pães, eu vos declaro. Mesmo que o outro não se levante para dá-los porque é seu amigo, vai levantar-se ao menos por causa da impertinência dele e lhe dará quanto for necessário. Portanto, eu vos digo, escute filho, escute filha, deixe essa palavra chegar no teu ouvido. Portanto, eu vos digo, pedi e recebereis, procurai e achareis, batei e vos será aberto. Eu vou repetir esta frase de Jesus para você que está cansado de rezar e está dizendo não vale a pena, você que está cansado de buscar e está desistindo: pedi e recebereis, procurai e achareis, batei e a porta vos será aberta. Pois quem pede recebe, quem procura encontra, e para quem bate se abrirá. Será que algum de vós que é pai, se o filho pedir um peixe, lhe dará uma cobra? Ou ainda, se pedir um ovo, lhe dará um escorpião? Ora, se vós que sois maus, sabeis dar boas coisas aos vossos filhos, quanto mais o vosso Pai que está no céu dará o Espírito Santo aos que o pedirem? Então, Senhor, a primeira súplica que eu faço, dai-nos o Espírito Santo de Deus. Dai-nos, Senhor, o Espírito Santo de Deus. E eu me apego, Senhor, nesta palavra. E hoje, eu acredito, pedi e recebereis. Por isso, Senhor, eu elevo a minha prece. Eu coloco na Tua presença esta pessoa que está tão necessitada. Vai, filho, reza. Você que está precisando de um emprego, não é uma questão de querer, é necessidade. As dívidas estão aumentando e a resposta tem sido sempre não. Você, mulher de Deus, que também está na mesma situação, Diga, Senhor, por intercessão de São José, eu peço, suplico, abra as portas de um emprego. Eu estou com um currículo na mão, eu mandei um e-mail, esse e-mail ninguém responde. E nós vamos ouvir sobre isso, sobre esta graça. Senhor Deus, por esta pessoa que está com um envelope na mão, e na verdade é um exame médico que está com medo de levar até o médico, medo. Vai, filha. Não vai ser nada, coragem, enfrenta esse tratamento. Acredite, filho, acredite, filha. Pedi e recebereis, procurai e achareis, batei, a porta vos será aberta. É o Senhor que disse, então é o Senhor que faz cumprir esta promessa. E você que está com uma dor no corpo, coloque a sua mão sobre a enfermidade, coloque agora. A mão sobre a enfermidade, diga, Senhor, tire essa enfermidade de mim, Senhor. Eu preciso trabalhar, eu tenho tantas coisas por fazer, mas essa dor está sendo uma limitadora na minha vida. Eu te amo, Senhor, e creio que sois um Deus misericordioso. Seja feita a tua vontade, mas tire essa dor de mim, Senhor. Peça com fé. Acredite no Senhor que está agindo em você agora. Acredite no Senhor que está transformando a sua tristeza em alegria. Então, Senhor, tire esse pensamento ruim que está no meu pensamento, no meu coração. Esse pensamento na minha mente, esse sentimento no meu coração. Arranca fora, Senhor, este luto. Eu quero sentir saudade, mas não tristeza, Senhor. E a pessoa sabe do que eu estou falando. Filho de Deus, peça por você mesmo. Senhor Deus, eu acredito na tua palavra, porque eu creio na palavra de Deus. E hoje o evangelho é claro, pedi e recebereis. E eu tenho certeza que eu vou receber a graça hoje, Senhor. Eu tenho certeza. Jesus Eucarístico, eu confio em vós, que eu vou receber a graça hoje, Senhor. Eu tenho certeza. Jesus Eucarístico.

0: por você que nós estamos rezando, Senhor. Esta pessoa que já está rezando há tanto a libertação do alcoolismo dentro de casa, faça um milagre, Senhor, tire o alcoolismo por completo, dá nojo a esta pessoa, até o cheiro do álcool, dê nojo, Senhor, a esta pessoa, ao tabagismo, tire, Senhor, o tabagismo, o cigarro, tire, Senhor, a cocaína, tira, Senhor, as drogas, seja quais forem, Senhor, a libertação, mais um dia limpo, mais um dia sem este vício. Deus de misericórdia e de poder, manifeste o teu poder, Senhor, porque nós seremos confirmados na fé, confirmados na fé. Filhos e filhas, nós só começamos o programa. Nós estamos no quarto dia Nossa Senhora Aparecida. Eu vou para o intervalo, eu volto, compartilho de vida, leitura orante. Volte comigo, povo de Deus. Chame um amigo, chame uma amiga. Diga, começou a experiência de Deus, voltamos já.
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2: Muito bem, olha só, agora 9 horas e 10 minutos, 9 e 10. Muito obrigado a você que está em nossa companhia, de perto, de longe, você que acompanha a nossa programação. Aquele abraço. Deixa eu mandar um abraço também para Maria Aparecida, né? Tá na sintonia acompanhando o programa Show da Manhã.
3: Bom dia, Regis.
2: Bom dia.
3: É a Cida, do módulo 6. Só que tô aqui no módulo 5 trabalhando. Estou aqui na casa da minha prima. Quero pedir a música do Amado Batista, Menininha, oferecer para minha prima Mônica Valdeína, para minha tia Lourdes, para minha amiga Rosa, para minha amiga Lucinéia, nós estamos chimarrão junto, e também para Neuci. Para todos gostar da música, um abraço para você, fica com Deus.
2: Valeu, um grande abraço, minha amiga Maria Aparecida, que está na sintonia acompanhando a programação. Deixa eu mandar um abraço também para Cleusa Araújo, né? Está em nossa companhia. Eu quero mandar um abraço também para... Deixa eu ver aqui, a Maria Gers. Alô, minha amiga.
4: Oi, Regis, bom dia.
2: Bom dia, bom
4: Regis,
2: dia.
4: Regis, toca para mim a música A Volta da Guerra. Ofereço para Maria Simile, já ouvi ela oferecendo para mim hoje. Brigadinho, Maria. Para a Lúcia lá na Chácara Dois Irmãos, para a Joana Dark, para a Maria Natalina e para quem gostar dessa música.
2: Valeu, um abraço, né? Um abraço, portanto, nossa amiga Maria Gersa está na sintonia. Quem mais? Deixa eu ver... Quem mais participando? Aqui a Cristina Ramírez, isso?
5: Bom dia,
2: Reis. Bom dia.
5: Que tudo de bom para você. Uma quinta-feira abençoada por Deus.
2: Amém.
5: Eu te desejo um bom dia abençoado por você e toda a sua família. Em nome de Jesus, amém.
2: Amém.
5: Põe a música para mim. Maria passa na frente, se você
2: certo.
5: Puder.
2: Uhum.
5: Tá bom? Eu te agradeço muito. Seja um bom dia. Ofereço para Dona Cecília Nunes, ontem ela fez aniversário. Hoje nem manda música para ela de novo, né, minha irmãzinha querida, linda? Te amo, meu amor. Tchau, fica com Deus. Deus abençoe.
2: Cristina Ramírez, obrigado pela participação. E a Neuza Mariano.
6: Bom dia, Regis.
2: Bom dia.
6: Toca para mim, Milagre no Caixa 7. Ofereço para todo mundo que estiver na escuta.
2: Um abraço, Neuza Mariano. São agora 9 horas e 13 minutos. Voltamos com o programa Experiência de Deus.
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0: 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Filha de Deus, que a paz de Jesus esteja com você.
1: Amém, Padre.
0: Deus abençoe, filha de Deus. De onde você fala?
1: De algum lugar aqui do estado de São Paulo.
0: De algum lugar do estado de São Paulo. Fala mais alto, por favor.
1: Eu gostaria... Tá melhor?
0: Tá melhor, bem melhor.
1: Eu gostaria de pedir uma oração pra mim, Padre. Que
0: sim.
1: Eu ando muito angustiada. Uns pensamentos suicidas. Ai, quando vem esses pensamentos, eu rezo, creio e mais. Sempre vem e eu tô pedindo. Quero uma direção, não consigo tomar atitudes. Eu estou sofrendo com uma depressão, síndrome do pânico, meu corpo anda tremendo inteiro.
0: Tá. Filha, você é casada, solteira?
1: Sou divorciada.
0: Você mora sozinha em casa?
1: Eu moro com os meus pais.
0: Com os seus pais.
1: Isso.
0: Você falou... Eu tenho depressão, síndrome do pânico. Como você chegou nesse diagnóstico?
1: Eu tô passando por tratamento.
0: Não,
1: né?
0: não vai diminuindo a palavra. Fala mais alto.
1: Eu estou passando pela psiquiatra, pela psicóloga. E eu estou tomando remédio, né? Todos os dias eu tomo para depressão.
0: Certo.
1: Mas como o tratamento tem pouco tempo, né? Que eu passo pela psicóloga. Então eu ainda não vi uma melhora, parece que é algo espiritual, eu peço para Deus direção, não consigo tomar uma direção certa. E isso aconteceu mais depois do término do meu relacionamento, né, do meu ex-marido, que eu me sinto muito culpada e é uma culpa sem fim.
0: Tá.
1: Já conversei com o padre aqui da minha cidade, mas...
0: Há quanto tempo aconteceu esse rompimento?
1: Ah, já tem uns 2 anos.
0: Tá. Bom, vários pontos. Eu começo dizendo, primeira coisa que eu quero lhe pedir, nós vamos chegar lá até o momento da oração. Então, eu só vou começar a partir do ponto que, por favor, não desista da medicação.
1: Uhum.
0: Tá certo? Você não pode não estar sentindo os efeitos agora, mas, por favor... Tome os remédios religiosamente. E vou lhe dar um conselho. Tome com água benta, que daqui a pouco eu vou benzer.
1: Tá bom.
0: Tá? Tome sempre com água benta. Mas tome certinho. não desista do acompanhamento psicológico. Promete para mim essa primeira coisa?
1: Prometo.
0: Tá. Vamos para frente. Depois, você falou, você disse, sentimento de culpa. Por que você se sente culpada? Poderia falar?
1: Porque nesse relacionamento eu acabei acontecendo, acabei traindo, né?
0: Tá.
1: Essa pessoa, e até hoje eu me sinto culpada, mas só que nosso relacionamento não andava bem. Ele era muito bruto comigo também, então...
0: Certo.
1: Acabou acontecendo, e agora eu estou namorando, né, outra pessoa, e também só tem brigas, e eu não consigo, eu não consigo tomar uma atitude, não sei.
0: Então, vamos devagar com a Nora de Barro. Você disse no teu primeiro, nesse primeiro não, no relacionamento anterior, ele era bruto, isso?
1: Sim, isso.
0: E vocês brigavam muito?
1: Sim, direto.
0: Qual era o motivo da briga?
1: O motivo era... Eu não sei, ele ficou desempregado um tempo, aí logo ele também ficou revoltado. Era brigas, assim, sem motivo, às
0: vezes.
1: Você
0: trabalha?
1: Sim, trabalho.
0: E aí, vocês se desentenderam, se distanciaram e você o traiu?
1: Isso.
0: Ele ficou sabendo?
1: Eu acredito que não.
0: E por que separaram?
1: Porque nós tentamos umas 4 vezes, voltamos, aí de repente tomamos uma decisão que não dava mais.
0: A decisão foi conjunta ou unilateral?
1: Foi conjunta.
0: Bom, então veja. Aprendeu, você aprendeu o que com o primeiro relacionamento? Se você fosse contar para mim, padre... Do primeiro relacionamento eu aprendi que continue. O que você aprendeu do primeiro relacionamento?
1: Olha, padre, hoje eu vejo assim que ele era uma pessoa que gostava muito de mim.
0: É.
1: Apesar de tudo isso, eu me arrependo muito.
0: Você está falando dele. Eu queria que você falasse de você. O que você aprendeu? Você se arrepende do quê?
1: Eu me arrependo dessa traição. Se eu pudesse voltar atrás, eu não tinha feito.
0: Tá, não dá pra voltar. Então, sim, algo que você pode aprender na tua vida é que estando num relacionamento, não se pode trair.
1: Uhum.
0: Você aprendeu isso?
1: Sim.
0: Depois, você brigava, mas parece que vocês não entenderam, ou você ainda não assimilou, que a briga não une. Porque você está repetindo agora no novo relacionamento, ou você escolheu errado a pessoa, ou você está repetindo de novo a briga.
1: Uhum.
0: Então, o que é? Escolheu errado, ou você é barraqueira?
1: Não sou barraqueira.
0: Você é ciumenta?
1: Sou um pouco.
0: Então, quais os motivos das brigas hoje?
1: Hoje, nesse relacionamento, é que eu percebo que a pessoa não gosta de mim,
0: então,
1: ela desfaz de
0: pronto,
1: mim.
0: Pronto, já separou?
1: Ainda não.
0: Então por quê? Simples assim. Se ele não gosta de você, não tem conserto, filha.
1: Sim. É que ele tem uns comportamentos muito estranhos. Quando ele tem um filho, quando ele tá com esse filho, ele... Tipo, faz de mim.
0: Então, separe. Vou lhe ser sincero. Você está numa fase que você tem que escolher bem. E hoje vocês estão brigando e você sente que não há amor. Separe. Filha, dá um tempo para você. Não vai para um novo relacionamento, não. Quer um conselho meu? Você fica na linha mais um pouquinho?
1: Fico.
0: Eu volto. Mas desculpa, você ligou e eu estou sendo muito honesto com você. Você tá ofendida comigo?
1: Não.
0: Eu volto já. Volto já.
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0: E eu ainda, neste momento, neste bloco, vou para o 2 Reis, capítulo 4, versículo 38, 44. Nós estamos na leitura orante dos profetas e nós estamos no profeta Eliseu. Se tem gostado, partilhe conosco 41-3221-6060, manda um áudio. Estou falando com uma filha de Deus, não tem como voltar atrás. Você perdeu, está ligando agora, tem um reprise 10 da noite e fica no YouTube. Filha de Deus, eu só queria te dar um último conselho. Não entra num relacionamento agora não. Primeiro, corta esse. Você escutou o que eu falei?
1: Escutei.
0: Segundo, não vai num outro relacionamento. Dá um tempo para você. Você precisa, olha, entenda bem, concentre as suas energias, não no outro agora. Concentre as suas energias em você. Então, se você entrar no relacionamento, dá trabalho. Amar dá trabalho. Imagina quando não há amor. Aí sim a desgraça vem.
1: Verdade.
0: Então, você não precisa. Você precisa tanto de um homem assim toda hora junto?
1: Não.
0: Então pare, filho. Não fica atrás agora. Se dedique à terapia. Tá me escutando?
1: Tô sim, padre.
0: Se dedique a... com os remédios, para que você esteja bem, esteja melhor, para começar um relacionamento quando você estiver sadia. Hoje você está doente.
1: Sim.
0: E não me passou despercebido que você disse, eu tenho pensamentos suicidas. Filha, filha, então você entende o que o padre está te orientando?
1: Entendo, sim.
0: Não é hora de você ter relacionamento. É hora de você pedir, Jesus, me cure. Repita comigo.
1: Jesus, me cure.
0: Eu acredito, Senhor, na tua cura.
1: Eu acredito, Senhor, na tua cura. Pelas tuas santas chagas.
0: Curai-me da depressão.
1: Curai-me dessa depressão.
0: Curai-me do pânico.
1: Curai-me do pânico.
0: Tirai da minha mente.
1: Tirai da minha mente.
0: Pensamentos suicidas.
1: Pensamentos suicidas.
0: Curai-me, Jesus.
1: Curai-me, Jesus.
0: No corpo e na alma.
1: No corpo e na alma.
0: Amém.
1: Amém.
0: Então, se você dá um tempo para você se dedicar às terapias, tomar os remédios, agora vem a parte religiosa. Você falou, falei com o padre, que você faça uma boa confissão. Você vai falar, ah, mas eu já fiz. Mas se você está de namorico com outro, não vai poder comungar. Então está na hora de você confessar. Leva a sério por um tempo. A vida de comunhão. A vida de missa. E espere essa cura acontecer dentro de você. Para depois começar o namoro. Você entendeu?
1: Entendi, pai.
0: E nunca atropelar. Namoro. Para pensar em constituir uma família. Começa certo, minha filha. Promete que você nunca vai tentar contra a tua vida?
1: Prometo.
0: E quando vier esse pensamento, peça, Jesus das Santas Chagas, tire isso de mim.
1: Uhum.
0: Fui muito rude com você, filha?
1: Não, não.
0: Te ajudei no aconselhamento?
1: Ajudou muito.
0: Que Deus te abençoe. Meu abraço, filha de Deus, de algum lugar de São Paulo. Desculpa, gente, mas é assim que eu penso. E é assim que a igreja ensina. Vamos à leitura orante? Bíblia aberta, cartilha de oração. Segundo Reis, capítulo 4. Versículo 38 a 44. E nós estamos na leitura orante de 2 Reis, do profeta Eliseu. Eu falei que é um dos profetas que mais milagres fez. Padre, eu perdi, padre. Eu não estava acompanhando, eu estou acompanhando só hoje, ô filho. Posso lhe dizer com sinceridade, vai lá no YouTube, Padre Manzotti, e pega lá, profeta, foi o Elias, agora Eliseu. Coisas que você nunca ouviu falar, você vai aprender na leitura orante. Beleza? Então vamos lá. Profeta Eliseu, 2 Reis, capítulo 4, versículo 38. Certa vez, quando havia faltado alimentos naquela terra, Eliseu voltou a Gilgal. Enquanto estava ensinando um grupo de profetas, ele mandou que o seu empregado pusesse uma panela grande no fogo e fizesse um cozido para eles. Vou repetir. Ele estava ensinando um grupo de profetas e pediu para o seu empregado que pusesse uma panela grande no fogo e fizesse um cozido para eles. Então, um dos profetas saiu para o campo a fim de apanhar ervas. Ele achou uma trepadeira que dava umas frutas amargas e apanhou todas as que pôde carregar na sua capa. Então, voltou, cortou as frutas em pedaço e jogou dentro da panela, não sabendo o que eram. Veja que o escritor, o agiógrafo, disse que ele apanhou ervas que davam fruto, frutas amargas, mas não sabia o que era. Eu vou fazer uma pergunta já. E se for veneno? Atenção. Versículo 40. O cozido foi servido aos homens, mas assim que eles o provaram, começaram a gritar: Eliseu, o cozido está envenenado! E não queriam comer. Então, Eliseu pediu um pouco de farinha, jogou dentro da panela e disse: sirvam mais um pouco de cozido para todos. E o cozido que estava na panela já podia ser comido sem perigo. Palavra do Senhor. Graças a Deus. Vou parar por aqui. Teria mais. Dá vontade demais, mas vamos parar por aqui. O cozido envenenado. Vamos contar? Lexio Divina é assim. Se escuta e você conta. Eliseu estava ensinando os discípulos a serem profetas e deu fome. E falou a um dos empregados: vá e pegue alguma coisa e faça um caldo para nós. Faça um cozido para nós. Um deles foi até a mata e viu uma erva que dava um fruto, mas ele não sabia que fruto que era. Era amargo. Pegou, trouxe o avental cheio, diz que o suficiente que cabia no avental. Colocou no cozido, cortou, diz ali, a fruta em pedaços, jogou dentro da panela. Quando começaram a comer, gritaram: o cozido está envenenado! Podiam morrer todos. Eliseu, o profeta, pega um pouco de farinha e coloca dentro da panela e disse: sirvam mais um pouco de cozido para todos. E o cozido que estava na panela já podia ser comido sem perigo. Padre, que lição que eu posso tirar disto? Adorei o fato. Não sabia dessa história, mas tem uma lição? Depois do intervalo eu conto. Volte comigo.
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3: Muito bem, olha só, agora são 9 horas e 37 minutos, agora 9h37. 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Muito bem, são 9h38 agora. Obrigado pelo carinho da sua sintonia. Deixa eu dar um abraço também a você que está através, portanto, do Facebook, né, interagindo com a nossa programação. Bom dia a você no aplicativo. Quero mandar um abraço, portanto, a você através do site, né, acompanhando a nossa programação. A Nina lá em Verona, na Itália. Bom dia, Regis, equipe, amigos e amigas, famílias e ouvintes. Quintou, Regis, acabei de chegar em Vicenza. Ofereço a próxima música para todos na escuta da mais ouvida do mundo. Um abraço. Ah, olha só, ela diz assim: Regis, por um acaso você colocou a risadinha de castigo. Não escutei mais a risadinha. Ah, ela tá de férias, viu, Nina? Não, vamos ver se eu encontro ela aqui. Ela tá por aí, viu? Ela tá por aí, viu, Nina? Aproveitando, pergunto: o que é? Quanto mais rugas tem, mais novo é? Alguém adivinha o que é? Abraços a todos e fiquem todos com a paz do nosso querido Deus. Quanto mais rugas tem, mais novo é. O que será, hein? Um abraço, viu, Nina? 9h39, voltamos com o programa Experiência de Deus, direto de Curitiba.
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0: Nesta cidade, Gilgal, dois fatos acontecerão. Mas nós hoje estamos no primeiro. O cozido venenoso que se torna uma comida saudável. Eles estão reunidos, os profetas, em torno de Eliseu. Um dos homens, repito, sai para procurar, encontra uma espécie de trepadeira. A morte na panela. Um homem de Deus, Eliseu, a morte na panela. Coloca a farinha. E logo surge uma situação de escassez, um homem... O que acontece? Esse trecho pode parecer estranho para nós, mas é uma imagem muito poderosa. Existe comida na panela, mas ela não pode alimentar porque tem algo nocivo. Os homens percebem o problema somente quando começam a comer. Podemos fazer uma comparação e tirar uma grande lição disso. O texto coloca dentro do meu coração há palavras que alimentam, mas de ressentimento. Há conteúdos que comemos que roubam a paz. Há coisas que admitimos em dentro de nós que afastam de Deus. Há hábitos que adquirimos que nos escravizam. Há pensamentos de ódio que só causa desesperança. O que temos comido? De que panela temos comido? A panela do tacho do veneno? Do tacho da hipocrisia? Do tacho da panela da ira? Cuidado! Cuidado com o que comemos, porque mata. Existe alguma coisa na minha vida, na tua vida, algum alimento que está nos fazendo mal? A panela da morte, a comida do desgosto e da perda da salvação. Mas e a farinha, padre? Eliseu coloca a farinha na panela e o alimento se torna seguro. Aqui também é importante interpretar. E não de uma forma mágica. Não é que a farinha possuía poder especial. A questão é que Eliseu age como profeta e mostra que o Senhor interveio. O milagre se manifesta na providência divina, nas nossas necessidades. Queridos irmãos e irmãs, que deixemos Deus tocar os nossos caldeirões de bruxas que nós fazemos, o veneno que nós destilamos, que nós cozinhamos com as coisas ruins que dentro de nós colocamos. Que essa intervenção de Deus, tal qual a farinha, possa fazer com que nos alimentemos das coisas de Deus. Amém. Esta foi a leitura orante de hoje, do profeta Eliseu, o cozido envenenado. Amém. Gostou? 41-3221-6060. Querido povo de Deus, eu vou falar com a rapidinho, mas eu quero dizer que hoje é o dia também do nasciturno e quero chamar a atenção sobre isto. Maria Judite, que a paz de Jesus esteja com você.
1: Amém.
0: Deus,
1: bom dia. Sua bênção, Pai.
0: Deus abençoe. Você fala de onde, Maria Judite?
1: Petrolina, Pernambuco.
0: Meu abraço a Petrolina, Pernambuco. Como que você me acompanha?
1: Pelo YouTube e pela a TV Evangelizar.
0: Meu abraço, TV Evangelizar. Deve ser parabólica, digital, YouTube, mas também ali transmite a Rádio Tabajara, não é? Diga lá, sim. Maria Judite, é com você.
1: Dois testemunhos que eu quero contar e pedir oração.
0: Vamos começar pelo testemunho.
1: Assim, padre, eu pedi a Jesus da Santa Chaga que minha aposentadoria viesse aprovada e eu me associava.
0: Certo.
1: Aí, quando fui com o mês que eu tinha dado entrada no, no meu papel, foi aprovado.
0: Amém. Eu, então, graça e eu, recebida?
1: É graça testemunhada, só sim, São Cristão.
0: Amém. E você se tornou associada, filha?
1: Oi, sou associada fiel.
0: Amém, louvado seja Deus. Obrigado, eu só tenho a dizer obrigado. Bom, e o segundo testemunho?
1: O segundo era minha filha, que estava com problema muito sério no intestino. E eu pedi a São Francisco da Chaga e a Jesus da Santa Chaga.
0: Certo, eu tenho muita devoção.
1: E no meio dela fazer o exame, uma colonoscopia, e viesse com a receita para começar o tratamento, eu seria mensageira da capelinha de Jesus da Santa Chaga.
0: Olha aí, gente.
1: E no dia que ela chegou com a... Com o exame, ela já trouxe a receita na mão, que ela tinha um problema muito sério no intestino. Até água, se ela tomasse, tinha que ir pro banheiro.
0: Meu Deus.
1: Era sério, padre.
0: Eu acredito.
1: Ali foi milagre de Jesus da Santa Chaga.
0: E aí, o que, que aconteceu com ela?
1: Aí ela ficou tomando medicamento, aí tá quase curada, mas... O médico passou a comida que ela pode comer.
0: Entendi.
1: Aí tem vezes que ela come, a que não pode comer, aí ainda dá o...
0: Mas tem que levar a sério a dieta, né, filha? Tem que... Mas em vista do que ela estava... Em vista do que ela estava, está muito melhor, não é não?
1: Tá.
0: Louvado
1: seja. Jesus é maravilhoso.
0: Então, aí você se tornou mensageira da capelinha de Jesus das Santas Chagas.
1: Oi.
0: Coisa boa. Toca a corneta pra ela. E vale a pena ser mensageira da capelinha, Maria Judite?
1: Vale. Quem não recebeu, eu disse que receba. É muitas bênçãos, é muitas graças. Se eu fosse contar, não dava nem tempo, né? Porque o programa é muito curto.
0: Tá certo. Então, ó. Você já vai fazer o pedido de oração. Povo de Deus, enquanto ela está dando os pedidos de oração, se torne o mensageiro da capelinha. Ligue agora 0800-410-6060 e diga: eu recebi uma graça de Jesus das Santas Chagas e vou me tornar uma líder mensageiro, um líder mensageiro. Para quem você quer pedir oração, Maria Judite?
1: Eu quero pedir por mim, que eu tenho ansiedade.
0: Tá.
1: E por meu marido Danival.
0: Genival?
1: Meus oito filhos.
0: Tá. Qual o nome dos filhos?
1: Verlândio. O Elton.
0: Só um minutinho. Elton.
1: O Elton e o Elson.
0: Tá. E o nome da filha?
1: E Lázaro. Elias.
0: Tá. Bastante
1: e
0: filho.
1: E as três filhas é Rafaela.
0: Tá.
1: Vanderlândia, que é o milagre de Jesus da Santa Chaga.
0: Sim, Vanderlândia. E quem mais?
1: Ana Catarina.
0: Então, tá aqui o nome, anotei. Verlândio, Elton, Elcio, Lázaro, Elias, Rafaela, Vanderlândia e Catarina. Anotei tudo, viu, filha? Anotei.
1: Padre, posso fazer o seguinte... Pela minha mãe, que vai fazer 2 anos que ela faleceu.
0: Como é o nome dela?
1: É Maria Geracina Landim.
0: Maria... Do quê?
1: Geracinda. Landim.
0: Tá bom. Rezarei missa e intenção. Obrigado por ser associado, obrigado por se tornar mensageiro, obrigado por ter ligado. Vamos pedir que a cura da Vanderlândia seja completa. Um grande abraço a Maria Judite de Petrolina, Pernambuco, YouTube, Parabólica Digital, Rádio Tabajara FM que nos transmite, Dom Antônio Carlos Cruz Santos da Diocese de Petrolina. Eu vou para o intervalo, volto refletindo porque hoje é o dia do Nascituro. E voltamos, lembrando, quarto dia da novena de Nossa Senhora Aparecida. Voltamos já, volte comigo.
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3: Muito bem, olha só, 9:50, 9:50, programa Experiência de Deus tem o oferecimento de Global Tour, turismo levado a sério que promove peregrinação Aparecida do Norte, celebração eucarística com o 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E olha a programação do dia 12 de outubro, dia de Nossa Senhora Aparecida, padroeira do Brasil. Aliás, hoje tem uma mensagem especial para o nosso momento de paz, meu. Você não pode perder. A programação do dia 12, então, às 3 horas da madrugada, caminhada devocional, com saída da Catedral de Juína, em direção à Gruta de Nossa Senhora Aparecida no Cruzeiro. Às 5 horas da tarde será realizada a carreata também com saída da Catedral, seguindo até a Gruta, onde será celebrada a Santa Missa em honra a Nossa Senhora Aparecida, com transmissão pela rádio e TV Nazaré de Juína. Vamos caminhar, rezar e celebrar a Mãe Aparecida neste dia 12 de outubro. São 9:51. Quero mandar um abraço também. Nossa companhia está a minha amiga Sandra lá em Terra Roxa. Ela respondeu aqui da charada aí da nossa amiga Nina, né? Ela falou, é o pneu, Regis? Será que é o pneu? Nina, e aí, hein? Minha amiga Sandra lá em Terra Roxa acertou ou não? E o seu José, hein? Também está na sintonia. Um abraço, meu amigo. Só veio um áudio aqui, acho que aleatório, né? Um abraço, seu José, que está na sintonia acompanhando a programação. Nós vamos agora voltar para a última parte do programa Experiência de Deus e depois seguimos com o programa Show da Manhã, atendendo os pedidos musicais.
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0: Hoje é aniversário da Rádio Amizade FM de Celso Ramos, Santa Catarina, Cidade FM de São João da Ponte, Minas Gerais, Ocara FM 104.9, Ocara, Ceará, RCV FM Dois Vizinhos, Paraná, Estúdio FM Papagaios, Minas Gerais. Filhos queridos, eu vou encerrar hoje com o clipe dessa música, Meu Primeiro Amor, que marcou o retiro esse ano. Meu primeiro amor é Jesus. Filhos queridos, hoje é dia do nascituro. E a igreja celebra hoje com muita responsabilidade. A palavra nascituro refere-se àquele que está por nascer, a criança que foi concebida no ventre materno. E o que a igreja diz a respeito do aborto? Assim afirma a Santa Igreja. Goste ou não goste, esta é a doutrina da igreja. A vida humana deve ser respeitada e protegida de maneira absoluta, a partir do momento da concepção, desde o primeiro momento da sua existência. O ser humano deve ser reconhecido em seus direitos de pessoa, entre os quais o direito inviolável de todo inocente à vida. Catecismo da Igreja Católica, 2270. Você é católico? Me perdoe usar essa palavra. Obedeça à igreja. Sim à vida, não ao aborto. Ainda continua desde o século I. A igreja afirmou a maldade moral de todo aborto provocado. Esse ensinamento não mudou, continua o catecismo da igreja. Esse ensinamento continua invariável. O aborto direto, quer dizer, querido com fim ou como meio, é gravemente contrário à moral. O próprio direito canônico diz assim: você é católico? Obedeça. Os fetos abortivos, se tiverem vivos, sejam batizados quando possível. Quando se trata de aborto espontâneo. Mas o que eu quero dizer é que nós somos a favor da vida, nunca da morte. Paulo VI, na Gaudia et Spes, assim afirma: tudo que se opõe à vida apresenta o seguinte: homicídio, genocídio, aborto, eutanásia, suicídio voluntário vão contra a dignidade da pessoa humana e ofendem gravemente a Deus. Deus, que é autor da vida, confiou aos homens o encargo de preservá-la. Com isso, o aborto e o infanticídio são crimes abomináveis. Gaudio et Spes, 51. Portanto, somos da vida, contra o aborto. E juntos, vamos à novena? A novena de Nossa Senhora Aparecida. Mas antes, você gostaria de fazer um ato em favor da vida? Fale para as pessoas que a vida pertence a Deus. Fale, proclame: somos a favor da vida. Quarto dia, Nossa Senhora Aparecida, rogai por nós.
1: Rogai por nós, Nossa Senhora Padroeira do Brasil.
0: Ó incomparável Mãe, Nossa Senhora da Conceição Aparecida, Mãe de Deus, Rainha dos Anjos, Advogada dos Pecadores, refúgio e consolação dos aflitos e atribulados. Nossa Senhora Aparecida, cheia de poder e de bondade, lançai sobre nós um olhar favorável, para que sejamos socorridos por vós em todas as necessidades em que nos acharmos. E de modo particular hoje, nesta novena, faço o meu pedido. Qual o seu pedido? A Nossa Senhora Aparecida. neste ano. Insista para que você possa dizer obrigado, Jesus, porque por meio de Maria eu recebi esta graça. Nossa Senhora Aparecida, padroeira do Brasil, livrai-nos de tudo o que possa ofender-vos, e ao vosso Santíssimo Filho Jesus, Nossa Senhora Aparecida, preservai-nos de todos os perigos da alma e do corpo. Dirigi-nos em todos os assuntos espirituais e temporais. Livrai-nos da tentação do demônio, para que, trilhando o caminho da virtude, possamos um dia ver-vos e amar-vos e na eterna glória. Nossa Senhora Aparecida, rogai por nós. Nossa Senhora Aparecida, intercedei por nós. Nossa Senhora Aparecida, fazei-nos dignos das promessas de Cristo. Amém. Eu já vou para a bênção final, mas se teu coração for generoso, ajude-nos na campanha. Ajude a pintar a casa da mãe, Nossa Senhora. Acesse livrocasadamãe.com.br. Faça sua colaboração para que nós possamos climatizar, reformar o que precisa ser reformado por fora do reboco que está caindo, pintar depois por fora e por dentro. Pense com carinho nisto. O Senhor esteja convosco, Ele está no meio de nós. Abençoai, Senhor, a água, a roupa dos enfermos, as fotos de família. Abençoai, Senhor, todas as mães grávidas no dia tão importante que celebramos. Abençoai a água, em nome do Pai, do Filho e do Espírito Santo. Amém. E eu me despeço com o clipe Meu Primeiro Amor, que marcou tanto o nosso retiro. YouTube Padre Manzotti. Evangelizar é preciso.

Muito bem, olha só, agora são 10 horas e 1 minuto. Bom dia com alegria, bom dia para você. Nesta manhã, portanto, de quinta-feira, hoje dia 8 de outubro do ano de 2026. Dando sequência, nós temos participações aqui na nossa programação e a Nina confirmou, a Nina confirmou. Então, Sandra, em relação aí à charada, o que é, quanto mais rugas tem, mais novo é, de fato, é o pneu, hein? Certa resposta aí, a Sandra, né? Tirou de letra aí, muito bem. Agora são 10 horas e 2 minutos. Eu quero só reforçar aqui. Obrigado, Cristiane, que está em nossa companhia aqui. Durante a manhã, né, após a chegada na Gruta de Nossa Senhora, né, na caminhada das 3 horas, né, a caminhada devocional, com saída da Catedral, chegando na Gruta de Nossa Senhora Aparecida, vai ter missa, né, de manhã, então após a chegada da caminhada lá no Cruzeiro, tá bom? Muito bem, agora 10 horas, 2 minutos, 10 e 2. Aquele abraço para você na sintonia, acompanhando, portanto, a nossa programação. Nós temos Gine Gino, A Viola Chorou, Pedido da Nena. Vamos trazer o pedido da Lucinei do Carmo, canção do Henrique Juliano, Última Saudade. Vamos trazer a canção do Amado Batista, Princesa, pedido da nossa amiga Helena Beatriz. E também a minha amiga Maria Gersa pediu Volta da Guerra com André Andrade. Daqui a pouco também o pedido da Ivonete Almeida, Tudo por Jesus, Nada Sem Maria. Já já a nossa mensagem do momento de paz. 10 e 3, volto já.

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2: Definam uma meta de gastos para o casamento. Se você vai casar, o primeiro passo é definir uma meta ou teto de gastos.
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0: saúde.
1: Preste atenção a dores nas articulações. Não há idade para desenvolver problemas nas juntas, como nos joelhos. Excesso de peso e pouca movimentação física colaboram para isso.
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Muito bem, tá aí, você ouviu André e Andrade, volta da guerra. Gente, olha agora 10h19. 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Com a melhor rádio, pro melhor ouvinte, obrigado pelo carinho da sua sintonia. 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Tchau, um abraço, portanto. 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Tudo bem, gente, era 10 horas, 24 minutos agora. Nós temos daqui a pouco o pedido, na sintonia, está Maria Aparecida, pediu Menininha com Amado Batista, né? Nós vamos trazer na programação a canção de Amado Batista. Daqui a pouco tem com
Antônio Alves, a canção Tudo por Jesus, Nada Sem Maria, atendendo a participação da minha amiga Ivonete Almeida, né? Ivonete que está lá na Caiabi, está na sintonia, acompanhando a programação. E daqui a pouco a nossa mensagem no momento de paz, né? Uma mensagem de fé para você que está em sintonia, acompanhando, portanto, a nossa programação. 10 horas e 25 minutos. Deixa eu mandar um abraço também. 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

0: Tudo bem? Obrigado pelo carinho. Você que acompanha através do nosso site, aliás, você acessando, né, o nosso site, você acompanha as notícias que estão em destaque. Vai lá, acesse o site. Olha, Mega Feirão de Veículos Sicredi começa hoje em Juína. Você acompanha esta informação e a matéria completa no site. Temos também informações onde Juína promove palestra sobre prevenção ao câncer de mama. Acesse o site para você acompanhar esta informação. Essa campanha durante o Outubro Rosa, o encontro reunirá profissionais da saúde para falar sobre prevenção, exames e diagnóstico precoce do câncer de mama, tá? Portanto, acontece no dia 16, na sexta-feira próxima, dia 16 de outubro, então às 15 horas, na Unidade Central. Fica o convite, né, Unidade Central, que é a ESF Central, né? O encontro contará com a participação de profissionais especializados que abordarão aí diferentes aspectos relacionados à saúde da mulher. O médico ginecologista, Dr. Marcelo, falará sobre a saúde feminina, prevenção, realização de exames e responderá às dúvidas das participantes. Também estará presente o médico oncologista, né, o Dr. Joaquim Delfino Filho, que vai estar abordando a prevenção e o diagnóstico precoce do câncer de mama, além de outros cuidados importantes para a manutenção da saúde. Ok? Tudo bem, gente? Ela é 10 horas 28 minutos. Sem sucesso, o Amado Batista chega para cantar. Menininha, meu amor. 10h28. Bom dia.
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4: A Hora do Consumidor chegando nesta quinta-feira, 8 de outubro de 2026. E vamos responder a pergunta aqui do nosso ouvinte Fábio, de Mossoró, no Rio Grande do Norte. Ele comprou uma TV e a loja disse que, para ter garantia, ele precisa pagar uma taxa todos os meses. E ele pergunta se isso tá certo, né? Olha, Fábio, é preciso diferenciar garantia legal, garantia contratual e serviços adicionais, viu? O artigo 24 do CDC estabelece que a garantia legal independe de termo expresso e não pode ser afastada por contrato, viu? Já a garantia contratual é complementar à legal, conforme o artigo 50. Se a empresa estiver cobrando por uma garantia adicional, essa contratação deve ser apresentada de forma clara e não pode ser imposta ao consumidor, tá certo, meu amigo? Fica aí a nossa dica para você. Eu sou Kleber Salles e esse foi o nosso quadro A Hora do Consumidor. Daqui a pouco a gente volta.
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0: Muito bem, Antônio Alves. Tudo por Jesus, nada sem Maria. Agora são 10 horas e 41 minutos. 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Olha um recadinho aqui do Ronildo. Regis, bom dia, por favor. Comunicar aos ouvintes, né? Por intensidade do trabalho aqui, eu não vou conseguir ir apresentar o programa hoje. Um forte abraço. Então, recadinho aqui do Ronildo, né? Não vai ser possível ele estar aqui a tempo do programa Alô Comunidade. Só que dado o recado, valeu, Ronildo. Deixa eu ver quem mais. São 10h41, obrigado. Ô, minha amiga Cristina Ramírez, né? Fiquei devendo a canção da Cristina. Eita, põe na conta aí, viu, Cristina? Nosso tempo tá se esgotando, né? Nós temos a mensagem já na sequência, nossa mensagem do Momento de Paz. 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Muito bem, nossa mensagem no Momento de Paz para você, meu amigo, para você, minha amiga, que está em sintonia. Uma mensagem de fé. Nossa Senhora Aparecida. Está no ar o Momento de Paz.
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0: Talvez hoje você esteja passando por um momento difícil. Talvez esteja carregando uma preocupação que ninguém conhece, uma dor que você não consegue explicar, ou até mesmo um pensamento que não tem mais forças para continuar. Mas hoje eu quero lembrar você de uma coisa. Não desista da sua fé. Nossa Senhora Aparecida é um dos maiores símbolos de fé e devoção do povo brasileiro. A história conta que em outubro de 1717, três pescadores lançaram suas redes no rio Paraíba do Sul. E depois de várias tentativas, sem conseguir pescar, encontraram primeiro o corpo de uma pequena imagem e logo depois a cabeça. Depois daquele encontro, a pesca que até então não tinha dado resultado tornou-se abundante. Para milhões de pessoas, aquela pequena imagem tornou-se um sinal de fé, esperança e devoção. E talvez exista uma mensagem muito bonita nisso para nós. Porque existem momentos na vida em que também lançamos nossas redes e parece que não conseguimos encontrar nada. Tentamos, esperamos, oramos e mesmo assim parece que nada acontece. Mas isso não significa que Deus tenha esquecido de você. Às vezes, aquilo que parece ser o fim é apenas o começo de uma nova história. A história de Nossa Senhora Aparecida nos lembra que a esperança pode nascer justamente quando tudo parece perdido. Por isso, se hoje o seu coração está cansado, entregue suas preocupações a Deus. Se você está enfrentando uma doença, peça força. Se está passando por dificuldades financeiras, peça sabedoria e perseverança. Se existe tristeza dentro da sua casa, peça que Deus traga paz. E se alguém que você ama está distante, não deixe de colocar essa pessoa em suas orações. Que Nossa Senhora Aparecida, para aqueles que nela depositam sua devoção, sejam lembrada como um símbolo de esperança e intercessão. E que Deus, acima de tudo, fortaleça o seu coração. Não permita que o momento difícil faça você acreditar que sua história terminou. Você ainda tem caminhos para percorrer. Ainda existem dias que você não viveu. Ainda existem bênçãos que você não conhece. Ainda existem motivos para acreditar. Por isso, continue, mesmo que seja devagar. Mesmo que seja com lágrimas nos olhos. Mesmo que hoje você só consiga dar um pequeno passo, continue confiando em Deus. E quando não souber o que fazer, ore. Quando sentir medo, ore. Quando estiver feliz, agradeça. E quando pensar em desistir, lembre-se. Deus conhece a sua caminhada e conhece também aquilo que existe dentro de seu coração. Que Nossa Senhora Aparecida cubra de esperança todas as famílias, console aqueles que estão sofrendo e fortaleça todos aqueles que precisam de uma palavra de fé. E que Deus abençoe você, sua casa e as pessoas que você ama. Não desista. Talvez você ainda não consiga enxergar a resposta, mas continue acreditando, porque aquilo que hoje parece impossível pode se transformar amanhã em um grande testemunho de fé. Nossa Senhora Aparecida, rogai por nós. E que Deus nos abençoe hoje e sempre.

0: Muito bem, João Carreiro, ó Senhora Aparecida, você ouviu esta linda canção, juntamente com a nossa mensagem do momento de paz. Quero aqui mandar um grande abraço em nossa companhia, nossa amiga Lucilene Guedes, bom dia, mensagem linda, manda para mim, Regis. Um abraço, viu, minha amiga? Obrigado pela participação. Deixa eu mandar um abraço também para Margarida Nascimento.
1: Bom dia.
0: Ô, minha amiga.
1: Nossa, tem uns dois meses que eu não consigo. Eu vou até que enfim conseguir.
0: Que bom.
1: Manda um alô para mim aí, vai.
0: Margarida Nascimento, lá na Iracema 1, Filadélfia. Grande abraço, viu, minha amiga? Obrigado pela participação, tudo de bom. Neuza Mariano, linda mensagem, Regis. Pega Rose Cleide Trindade, mensagem linda, Regis, manda pra mim.
2: O amor, mãe do meu Senhor.
0: Também nossa companhia está Cida Bispo, forte abraço. Ana Maria na Fazenda Londrina, muito linda mensagem, Regis. Nossa amiga Cleusa Araújo, que mensagem linda, amigo Regis, que Nossa Senhora abençoe eu, você, minha família, todos os ouvintes. Abraços, amigo Regis, valeu minha amiga Cleusa Araújo. Helena Beatriz na sintonia também.
3: Você joga pra mim, tá?
0: Vou mandar pra ti, tá bom, minha amiga? Obrigado pela participação, tudo de bom, hein?
2: Te pedimos, ó Maria.
0: Vem um abraço pra Sueli na Flor da Serra.
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0: concebi.
1: É, não é fácil não, né, Sonina? É complicado, viu? Tá na sintonia acompanhando a programação. Forte abraço, tudo de bom.
0: Esteja do meu lado.
1: O Mirão também curtindo o programa.
2: Manda pra mim também,
1: vou mandar pra você aí, viu, meu amigo? Tudo de bom, hein?
0: Se ilumina minha vida.
1: Tá na sintonia acompanhando a programação. E amanhã, hoje eu... No nosso momento de paz, né? Apresentei a mensagem de Nossa Senhora Aparecida, porque dia 12 de outubro é dia de Nossa Senhora Aparecida e dia das crianças. Então, como no dia 12 é na segunda-feira, amanhã vou trazer uma mensagem voltada à data do dia das crianças. É uma reflexão. E hoje, de Nossa Senhora Aparecida, ok? Rosilene na sintonia também. Bom dia, bom dia.
3: Escuta, manda ela pra mim também, né, Rosilene, tá?
1: Um abraço, minha amiga.
3: Todos os dias, manda pra mim também, por favor.
1: Tudo de bom, viu, minha amiga? Obrigado pela participação. A Sônia Guebara na sintonia, acompanhando a programação também. Um forte abraço. Temos aqui a nossa amiga Helena, Helena Beatriz, em sintonia. Gente, agora 10 horas e 57 minutos. Obrigado pelo carinho, viu? Foi bom demais poder estar em sua companhia. Fiquem todos com Deus. É com ele que eu estou indo. De volta amanhã, sexta-feira, a partir das 7 horas, viu? A partir das 7 horas, com mais uma edição do programa Show da Manhã. Ao meio-dia tem informações no nosso jornalismo. Forte abraço, fiquem com Deus. Tchau, tchau. Fui!

0: fiquem com Deus.
1: Tchau, gente.
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5: Olá, é hora de ficar bem informado. O Info News está no ar. Muito prazer, eu sou o Silva Júnior. Hoje é quinta-feira, 8 de outubro de 2026. E essa é a notícia de agora na primeira edição. Dados do Sistema BD Queimadas do Instituto Nacional de Pesquisas Espaciais, o INPE, apontam que o Brasil registrou 24.382 focos de incêndio em setembro de 2026. O volume representa uma queda de 13,6% em relação ao igual período do ano passado, quando o país contabilizou 28.214 ocorrências. O país atravessa a temporada de queimadas, que tradicionalmente se estende de junho a outubro, concentrando os maiores índices nos meses de agosto e setembro. No acumulado de janeiro a setembro desse ano, o total de focos atingiu 70.350, recuo de 7,1% frente aos 75.745 registros acumulados no mesmo intervalo do ano anterior. Entre os biomas, a Amazônia concentrou a maior parcela das ocorrências, com 12.562 registros. Em nível estadual, o Pará liderou as estatísticas com 5.224 focos, seguido por Amazonas 3.726, Bahia 2.747 e Maranhão com 2.481. Enquanto Distrito Federal 21, Rio de Janeiro 15 e Sergipe 9 registraram os menores índices de levantamento oficial. Daqui a pouco voltamos com mais um bloco do Info News, deixando você bem informado.
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1: 11:05.

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1: Quinta-feira, 8 de outubro, Santa Pelágia é a santa de hoje. Sabe-se, com certeza, que Pelágia era uma mulher cristã, natural de Antioquia, na Síria. Segundo algumas fontes, tinha apenas 15 anos quando foi martirizada durante a perseguição de Diocleciano. São os santos mártires da primeira hora, aqueles que aguentaram por primeiro, aqueles que deram testemunho e aceitaram até morrer em nome de Jesus. Abençoai, Senhor, o nosso alimento que está posto à nossa mesa, e que ele nunca falte na mesa de ninguém. Em nome do Pai, e do Filho, e do Espírito Santo. Amém. Um bom almoço e uma boa tarde.

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3: Olá, boa tarde.
4: Boa tarde para você que nos acompanha em Juína e região.
3: Quinta-feira, 8 de outubro de 2026.
4: Vamos aos destaques do dia.
3: Fraternidade Feminina realiza ação de Dia das Crianças no Oratório São Francisco.
4: Juína recebe mais uma edição da Feira Vila Cultural no dia 10 de outubro.
3: Em honra a Nossa Senhora do Rosário, crianças rezam o terço.
4: Feira de Flores retorna a Juína com variedade de plantas e flores.
3: Na apresentação do Jornal do Meio-Dia, William Ribeiro e Sidete Estrapazon.
4: E você também pode nos acompanhar através da internet em nosso site radionazaredejuina.com.br ou pelo aplicativo.
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3: 12 horas e 7 minutos, celebrada nesta quinta-feira, o Dia Mundial da Visão reforça a importância da conscientização sobre a perda da capacidade visual. Segundo a Organização Mundial da Saúde, cerca de 2 bilhões e 200 milhões de pessoas no mundo vivem com algum grau de deficiência visual. O dado mais alarmante é que em pelo menos 1 bilhão desses casos, o problema poderia ter sido evitado ou ainda não recebeu tratamento adequado.
6: Entre as principais causas estão problemas bastante conhecidos, como miopia, hipermetropia, astigmatismo e catarata. Também entram nessa lista doenças como glaucoma, retinopatia diabética e degeneração macular, condição mais comum entre idosos. Além de comprometer a saúde, a dificuldade para enxergar afeta a rotina, os estudos, o trabalho e até a economia. Segundo a OMS, a perda de produtividade relacionada à deficiência visual gera um prejuízo de mais de 400 bilhões de dólares por ano em todo o mundo. Muitas doenças oculares evoluem de forma silenciosa e sem sintomas iniciais. Por isso, o diagnóstico precoce e o acompanhamento regular com um especialista são fundamentais. A oftalmologista do CBV, Hospital de Olhos, Núbia Vanessa, enumera hábitos que ajudam a manter a visão saudável.
7: No dia a dia, a gente deve ter cuidado de não usar muita tela, tentar, sempre que usar telas, fazer um repouso olhando para o horizonte, fazendo as atividades em ao ar livre. Qualquer queixa que tenha, o ideal é procurar um médico oftalmologista para poder cuidar da sua saúde visual e lembrar que anualmente se deve fazer consulta oftalmológica para o controle e também diagnóstico das doenças oculares.
6: Na América Latina e no Caribe, a Organização Pan-Americana da Saúde estima que pelo menos 2/3 dos casos de cegueira e deficiência visual estejam ligados a causas que podem ser tratadas. Controlar doenças como diabetes e hipertensão e usar óculos de proteção quando necessário são atitudes simples que ajudam a preservar a saúde dos olhos. Da Rádio Nacional no Rio de Janeiro, Tatiana Alves.
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9: Como vai o tempo e a temperatura?
4: A previsão do tempo para esta quinta-feira na região centro-oeste indica variação de nebulosidade e alertas meteorológicos em diferentes pontos. Há aviso de tempestade de grau de seca, variação de nebulosidade e alertas meteorológicos em diferentes pontos.

0: noite, a nebulosidade permanece, mas não chove. A temperatura tem mínima de 22 graus e máxima de 39 graus, enquanto a umidade passa de 95% a 30%.
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0: 12 horas e 11 minutos e uma ação especial em comemoração ao Dia das Crianças foi realizada pela Fraternidade Feminina no Oratório São Francisco. O momento proporcionou às crianças atendidas pelo projeto uma programação diferente, com atividades, convivência e muita alegria.
2: Nós estamos aqui no Oratório São Francisco porque o Dia das Crianças já está se aproximando e é na próxima segunda-feira. E como já é de costume, a Fraternidade Feminina, a equipe das mulheres, sempre vem aqui fazer uma ação aqui no oratório. E aqui ao meu lado está a presidente, que vai falar um pouquinho dessa ação e do que elas prepararam aqui hoje para essas crianças. Presidente, muito boa tarde. Fala um pouquinho para nós sobre essa ação que vocês já desenvolvem há algum tempo aqui.
3: É, todo ano a gente traz, né, faz essa contribuição aqui com o oratório. E esse ano a gente tentou fazer uma coisa diferente, trazer os brinquedos para eles, né, para eles se divertirem. E eles estão amando, trazer picolés, né, preparamos saquinho de balas e tudo para eles. Está sendo uma tarde, foi uma manhã diferente, uma tarde diferente para eles.
2: Nós sabemos que esses brinquedos infláveis, muitas crianças também não, é a primeira vez que estão brincando, porque não tiveram acesso ainda. Não é muito comum aqui. Então, por isso que surgiu essa ideia de trazer?
3: Exatamente. Eu e a diretora Cris, né? A gente conversamos aí a semana inteira, ia ser uma semana de ação Dia das Crianças. E aí eu falei para ela que eu traria os brinquedos para as crianças, uma coisa diferente, né, para eles brincarem e eles se divertirem. E a ideia foi boa, porque todos eles estão amando a brincadeira, os infláveis, né, que são difícil acesso para alguns, né? E aí, com isso, a gente...
2: E como que é para vocês? Qual é o sentimento de poder vir aqui e fazer essa ação?
3: Nossa, é gratificante. Para nós, assim, é uma alegria estar junto com eles aqui, de ver a alegria deles. E a gente é um exemplo para a gente também, que a gente sai daqui aliviada, sabe? Parece com um dever cumprido de ver umas crianças, umas coisas simples e eles gostando de tudo aqui.
2: E agora eu vou conversar com a Cris, ela que é a coordenadora aqui do Oratório São Francisco. E Cris, como que é poder estar recebendo essa equipe da Fraternidade Feminina que vem todos os anos aqui promover ações para as crianças que são assistidas pelo oratório?
4: Então, a gente fica muito agraciado, né, com essa parceria que a gente tem da Fraternidade Feminina, que já há longos anos vem fazer essa parceria com a gente, né, trazendo brinquedos, guloseimas para as nossas crianças, e a gente sabe o quanto as crianças ficam felizes, né? A gente vê aí o brilho no olhinho de cada um, né, brincando e se divertindo, curtindo esse momento.
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6: 12 horas e 14 minutos e até o dia 9 de outubro, a terceira Semana Nacional da Regularização Tributária oferece orientação aos contribuintes sobre as condições e os canais disponíveis para regularização. Os descontos podem chegar a 95%.
7: Está aberta a terceira Semana Nacional da Regularização Tributária, uma iniciativa do Conselho Nacional de Justiça. Em Mato Grosso, a mobilização é coordenada pelo Poder Judiciário por meio da Corregedoria Geral da Justiça.
8: Primeiro, a gente ajuda o cidadão que ele vai ter um desconto no débito que ele está. Nós ajudamos o Estado, porque o Estado e o município, o ente público, recebe também suas dívidas. Nós ajudamos o próprio Poder Judiciário, porque nós diminuímos o número de processos, né? E pela primeira vez nós conseguimos fazer um acordo com a FEBRABAN, que é a Federação dos Bancos, né? Então os bancos vão estar presentes para poder fazer os acordos com estados e municípios também.
7: A parceria envolve o Tribunal de Justiça de Mato Grosso, o Governo do Estado e as prefeituras de Cuiabá e Várzea Grande, que oferecem condições especiais para regularização de dívidas, com descontos que podem chegar até 95% nos juros e multas. Os contribuintes poderão buscar orientações nos fóruns de Cuiabá e Várzea Grande e nos canais oficiais dos órgãos responsáveis pelos débitos.
9: Em Várzea Grande tem 80% de desconto de juros e multas, em multa e juros à vista e outros parcelamentos até entre 6 vezes. Isso possibilitando o cidadão

0: de regularizar. Ele regulariza, ele fica ok com a justiça e com o município.
1: Incentivo à pacificação dos conflitos, onde eu coloco de um lado o contribuinte, do outro o fisco municipal e o tribunal, todos imbuídos de um propósito, de regularizar a situação do contribuinte e fazer com que os recursos ingressem efetivamente no caixa do município, do estado.
2: É uma medida que é favorável ao contribuinte porque ele vai poder, primeiro, se livrar de um processo judicial, vai poder tirar a negativação do seu nome do CADIN, do SPC, do cartório de protestos e vai poder ou pagar à vista ou parcelar.
3: Que ele vai ter a vida regularizada e vai ter o crédito restabelecido e o nome limpo, e é uma coisa que beneficia a todos.
4: O Núcleo Permanente de Métodos Consensuais de Solução de Conflitos, o NUPEMEC, também participa da mobilização, ajudando a promover a conciliação. Durante a semana, as audiências vão ser presenciais e virtuais.
5: Quanto mais rápido, de uma forma menos onerosa, se chegar a resultados comuns que interessam ambas as partes, essa sempre será a melhor forma de fazer justiça.
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7: 12 horas e 17 minutos, a Organização Mundial da Saúde lançou um guia inédito voltado à obesidade entre crianças e adolescentes. O documento reúne orientações para prevenção e tratamento e chama atenção para um problema que pode afetar a saúde dos jovens desde cedo. O objetivo é ajudar famílias e profissionais a lidar com a condição de forma mais adequada.
8: Em 2024, 170 milhões de crianças e jovens de 5 a 19 anos estavam acima do peso para essa faixa etária. Isso significa que a obesidade quadruplicou desde 1990, aponta a Organização Mundial de Saúde. Para prevenir e controlar o excesso de peso, a agência da ONU lançou nesta quarta-feira o primeiro guia com diretrizes para enfrentar o aumento da obesidade em crianças e adolescentes. Em nota, a OMS destacou ainda os riscos dessa condição, como o crescimento de diabetes tipo 2 e doenças cardiovasculares. Entre as recomendações do guia estão intervenções que envolvem alimentação saudável, prática de atividade física e mudanças de comportamento. Também enfatiza a importância de abordar a saúde mental desse público, uma vez que ansiedade, depressão, baixa autoestima e desregulação emocional podem contribuir para hábitos alimentares pouco saudáveis, sedentarismo e isolamento social. O guia também destaca que crianças e adolescentes com obesidade podem sofrer estigma e bullying, o que prejudica o bem-estar emocional. Sobre tratamentos com remédios ou cirurgias, a OMS não indica o medicamentoso ou procedimento para menores até 9 anos. Para adolescentes de 10 a 19 anos, o tratamento com medicamentos aprovados, como as canetas emagrecedoras, pode ser considerado apenas quando um programa multimodal supervisionado de mudança de estilo de vida não tiver alcançado os resultados desejados. A endocrinologista pediátrica Fernanda Lopes, do Hospital Universitário de Brasília, lista algumas mudanças simples nos hábitos dos brasileiros.
9: O consumo excessivo de sucos e refrigerantes. Os sucos, mesmo que da fruta, devem ser evitados para todas as idades. Priorizar alimentos feitos em casa, retirar os ultraprocessados da rotina alimentar e a prática do não sedentarismo. Então, a criança ela tem que diminuir drasticamente o tempo de tela e precisa se expor a atividades físicas vigorosas, pelo menos uma hora do seu dia, de todos os dias da semana.
8: Segundo o Atlas Mundial da Obesidade deste ano, 16 milhões e meio de crianças e adolescentes no Brasil vivem com sobrepeso ou obesidade. Da Rádio Nacional no Rio de Janeiro, Priscila Terezo.
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10: E Juína recebe neste sábado, 10 de outubro, mais uma edição da Feira Vila Cultural, reunindo artesanato, gastronomia e atrações para toda a família. O evento é uma oportunidade para conhecer e valorizar o trabalho de produtores e empreendedores locais.
11: Acontecerá neste próximo sábado, dia 10 de outubro, mais uma edição da Feira Vila Cultural, aqui no Centro de Eventos de Juína. É uma oportunidade para os micro e pequenos empreendedores aqui do nosso município de expor os seus produtos, sejam eles artesanatos, produtos alimentícios e de uma diversidade cultural também aqui para Juína e região. Quem vai trazer mais detalhes sobre o início do evento e também a quantidade de expositores que estarão presentes em mais essa edição é o secretário de Esportes, Alberto Schiavelli Neto.
12: Já está virando tradição, que é algo que a gente está querendo que seja, que ele vire tradicional mesmo, para que os nossos pequenos empreendedores eles tenham ali a oportunidade de sempre ter um momento a mais de venda dos seus produtos, né? E a gente está com mais de 30 expositores para dia 10 agora, final de semana. Então a gente faz o convite mais uma vez para que a população compareça, prestigie esse maravilhoso evento e venha cada vez mais fortalecer os nossos pequenos empreendedores aqui do nosso município.
11: Reforça para a gente a data, já sabemos que é a partir do dia 10, mas o horário e para aqueles que tiverem interesse ainda em fazer a exposição, existe essa opção ou não mais para essa, secretário?
12: Fica o convite novamente, dia 10, a partir das 18 horas, aqui na frente do ginásio municipal, porque também está tendo um evento do Sicred ali com os garagistas, né? Então a gente está ali na rua do lado, um amparando o outro nos eventos. Para a Vila Cultural de agora, não temos mais vaga, mas é só procurar a gente na Casa da Cultura, que tem vaga sim, sempre, para a gente estar somando e contribuindo sempre com a sociedade. Quanto mais expositores a gente tiver, é melhor, um soma com o outro e vai fortalecer cada vez mais os expositores.
11: Secretário, quem pode se cadastrar? Quais são os microempreendedores que podem participar da Vila Cultural?
12: Todos os nichos eles podem se cadastrar. A gente faz o cadastro e pode ir lá e expor, porque cada um, mesmo o nicho sendo igual, mas cada um ele tem a sua característica, ele se diferencia. Então cada um vai ter o seu público.
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7: E o sarampo voltou a preocupar as autoridades de saúde por causa do aumento de casos em outros países das Américas. No Brasil, o Ministério da Saúde reforça a vigilância e chama atenção para a importância de manter a vacinação em dia. Em 2026, o país já confirmou casos da doença, principalmente em São Paulo.
13: Com o avanço do sarampo nos Estados Unidos e em países da América Latina, o Ministério da Saúde reforçou o alerta para o risco do vírus se espalhar no Brasil. Atualmente, o país não tem casos de transmissão da doença dentro do território. Os Estados Unidos registram hoje o maior número de casos de sarampo em mais de 35 anos, segundo o Centro de Controle e Prevenção de Doenças. A doença se espalha justamente entre aqueles que não tomam vacina, mais de 90% dos casos. A Organização Pan-Americana da Saúde alerta que a onda de sarampo já está presente também em países como Peru, Guatemala, México e Canadá. No Brasil, o cenário ainda é outro. Até a semana passada, foram registrados 52 casos, todos importados. O estado de São Paulo concentra 41 deles. Também há registros no Rio de Janeiro e no Amazonas. Apesar do aumento, por enquanto, o país continua livre da circulação dessa doença. Vale lembrar que em 2019, o Brasil registrou mais de 20 mil casos de sarampo e perdeu a certificação de eliminação do vírus. Desde 2023, o número de crianças não vacinadas caiu 86%, segundo a Organização Mundial da Saúde. No ano seguinte, o Brasil deixou a lista dos 20 países com maior número de crianças não imunizadas e recuperou o certificado de país livre do sarampo. Neste ano, aconteceram 4 grandes mobilizações para vacinação. Mais de 3 milhões e 800 mil doses foram aplicadas em São Paulo e 192 mil no Amazonas. As ações também na fronteira com Colômbia e Peru incluem busca ativa e investigação de casos suspeitos, coleta de amostras e identificação dos contatos. A estratégia inclui a chamada dose zero para bebês a partir de 6 meses. A dose é chamada zero porque não conta no calendário. Depois, a criança tem que tomar as doses de rotina previstas a partir dos 12 meses de idade. A vacinação oferecida de graça pelo SUS é a principal forma de prevenir a volta do sarampo ao país. Da Rádio Nacional em São Luís, Gabriel Correa.
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10: E a beleza e a variedade das flores de Olambra estão de volta em Ajuína. A feira reúne diferentes espécies de flores e plantas e será realizada na Escola Pestalozzi. Além de levar mais cor para a cidade, o evento é uma oportunidade para quem gosta de jardinagem encontrar novas opções para casa e jardim.
11: Esse recadinho vai para você que gosta de cultivar flores ou dar de presente para alguém. Dos dias 16 a 18, agora do mês de outubro, vai acontecer aqui na Escola Pestalozzi, como já acontece há vários anos, a Feira de Flores. Nessa oportunidade serão expostas diversos tipos de flores e você é o convidado especial para vir conferir e fazer aí as suas compras. Lembrando que existe uma parceria com a Escola Pestalozzi de valores que são repassados para a instituição. Quem vai trazer mais detalhes de como vai funcionar é a diretora aqui da Escola Pestalozzi, a Sorélia.
15: Quero convidar todos vocês para uma grandiosa feira de flores, né? O ano passado nós não tivemos, esse ano vai ter. Cada flor mais linda do que a outra. Será no dia 16, 17 e 18 de outubro.
11: Como que vai funcionar? Para aquelas pessoas, muitas já conhecem, né? Como que é essa feira de flores que já aconteceu em outros eventos. Mas para aquelas que ainda não conhecem.
15: É isso mesmo. A partir das 8 horas, né? A gente faz a abertura lá do portão. Até as 19 horas a gente vai atender. E aqui vai ter várias espécies. A gente vai estar com os nossos, né? Os nossos funcionários vai estar te ajudando, te apoiando, para que você possa ali escolher o melhor, dar o melhor presente, né? Para sua esposa, para sua mãe. Então, quero convidar todos vocês, juinense, cidades vizinhas que queiram vir comprar, né? Até próprios os viveiros, que é uns valores bem acessíveis para cada um, que venha aí adquirir a sua flor.
16: Nós estamos muito felizes porque a Feira das Flores sempre é um sucesso aqui na Escola Pestalozzi. E esse ano a gente vai conseguir, o ano passado não deu certo, mas esse ano eles já estão chegando aí, dia 16, 17 e 18 de outubro, né? Então vai ter uma variedade imensa. Então aqui na escola, as pessoas que se interessam, correm para pegar logo as suas flores, as suas plantas. Eu creio que vai ter algumas frutíferas também. Então a gente pede que a população ajude a divulgar, que vai ser uma grande festa aqui com muitas plantas. Lá em casa já está um matagal. Tem muita planta, tá? Aquelas que eu comprei aqui estão imensas. Então, eu acredito que as pessoas que vêm aqui vão sempre levar uma boa lembrança, né? Porque a flor harmoniza, embeleza, né? Então, esperamos que as pessoas venham e aproveitem essa oportunidade para levar a sua flor para casa, sua planta, e cuidar direitinho, né? Para que ela possa vigorar e ficar bonita, igual nossas crianças aqui da Pestalozzi.
7: E o crédito consignado pode facilitar o acesso ao dinheiro, mas também exige cuidado para não cair em golpes, falsos empréstimos, cobranças antecipadas e contatos de supostos bancos estão entre as estratégias usadas por criminosos.
17: O crédito consignado é usado por servidores públicos, aposentados, pensionistas e trabalhadores em geral. As parcelas são descontadas diretamente do salário ou do benefício do INSS, o que permite juros geralmente mais baixos. O recurso pode ser usado para pagar dívidas e despesas do dia a dia, mas a contratação exige atenção, principalmente em ofertas de portabilidade, quando a dívida é transferida de um banco para outro. A Mauri Oliva, diretor de autorregulação e relações com o consumidor da FEBRABAN, a Federação Brasileira dos Bancos, alerta para as estratégias mais comuns usadas por golpistas.
18: Nenhum empréstimo exige pagamento antecipado. Os bancos também não ligam para pedir senha, número de cartão ou outros dados sigilosos do consumidor. Desconfie de vantagens exageradas e nunca deposite dinheiro na conta de terceiros para garantir qualquer operação. Se receber uma oferta, desligue e procure o banco pelos canais oficiais e peça a proposta por escrito, confirmando se a empresa que entrou em contato está autorizada a representar o banco.
17: Criada em 2020 pela FEBRABAN e pela Associação Brasileira de Bancos, a autorregulação do consignado já aplicou mais de 2.200 punições a correspondentes e agentes de crédito envolvendo fraudes e irregularidades. O monitoramento considera denúncias e reclamações de consumidores, como conta a Mauri.
18: A autorregulação do consignado representa um compromisso permanente dos bancos com a proteção do consumidor. A iniciativa estabelece regras de conduta, acompanha a atuação dos correspondentes bancários e prevê punições quando identifica irregularidade. Esse trabalho ajuda a prevenir abusos e contribui para que aposentados, pensionistas e outros clientes tenham acesso a operações mais transparentes, seguras e responsáveis.
17: Antes de contratar, o consumidor pode verificar se o correspondente está certificado e autorizado a oferecer crédito em nome de um banco. A consulta é feita pelo CPF do profissional na Base Central de Registros de Certificados Profissionais. Outra opção é cadastrar o telefone na plataforma Não Me Perturbe para bloquear ligações de oferta de crédito consignado. A orientação é não fornecer senhas ou dados bancários por telefone e não fazer pagamentos antecipados para liberar empréstimos. Agência Rádio Web, produção e reportagem, Karina Chagas.
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20: 12 horas e 31 minutos, a gente faz um rápido intervalo e voltamos já já com mais notícias.
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2: Cotações. Até o fechamento desta edição, a arroba do boi gordo estava em R$ 332,08 e a vaca gorda em R$ 311,99 e o dólar em R$ 5,01.
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2: E o número de jovens que não estudam nem trabalham caiu para o menor nível em uma década. O resultado indica uma mudança importante na participação dos jovens na educação e no mercado de trabalho.
3: O número de jovens brasileiros sem trabalho e fora da escola atingiu o menor patamar dos últimos 10 anos. Os dados são do DIEESE, com base na Pesquisa Nacional por Amostra de Domicílios Contínua, a PNAD Contínua, do IBGE. No segundo trimestre de 2026, cerca de 8 milhões e 800 mil pessoas entre 14 e 29 anos estavam nessa situação. O grupo representa praticamente 18% da população nessa faixa etária. Segundo o levantamento, a queda está ligada à melhora do mercado de trabalho. A taxa de desocupação entre os jovens no período recuou para 10%, o menor nível da série histórica da pesquisa. O estudo também destaca que a maioria desses jovens não está inativa. Cerca de 60% estavam procurando emprego, realizando afazeres domésticos ou participando de cursos fora da educação regular. Apenas 2% dos entrevistados afirmaram que não trabalhavam porque não queriam. Entre os jovens ocupados, o rendimento médio foi de R$ 2.459 por mês. O valor é 32% maior que o recebido pelos trabalhadores com 30 anos ou mais. O levantamento mostra ainda que 41% dos jovens empregados ganhavam até um salário mínimo, quase metade, 48%. Trabalhava com carteira assinada. O DIEESE também aponta desigualdades dentro deste grupo. As mulheres negras apresentam os maiores índices de jovens sem trabalho e sem estudo, enquanto os menores percentuais foram registrados entre os homens não negros. Da Rádio 2, Milena Abreu.
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4: 12 horas e 39 minutos, a tarde desta quarta-feira, 7 de outubro, foi marcada por um momento especial de fé aqui na Rádio Nazaré. Crianças do Oratório São Francisco participaram da oração do terço em honra à Nossa Senhora do Rosário, unindo a programação da emissora à Devoção Mariana.
5: Hoje é um dia muito especial, dia de Nossa Senhora do Rosário, e por isso também nós atendendo um convite que nos foi feito pela instituição de ajuda à igreja que sofre, nós também vamos rezar o terço a nível de Brasil e outros países também, e exatamente para implorar a paz no mundo. E estão aqui nos estúdios da rádio as crianças do Oratório São Francisco, que são as crianças que são atendidas ali por esta obra de caridade de assistência social da Diocese de Juína, sempre em colaboração com muitos colaboradores, com muitas pessoas voluntárias e também com muitas doações. E nós queremos que este momento seja um momento muito dedicado exatamente à paz, e tem que começar pelas crianças, porque quem faz a guerra são os adultos. quem tira o sono, quem tira a paz, somos nós adultos. E nós precisamos apostar nas crianças, porque elas serão as que vêm trazer a novidade da paz. Elas serão a nossa paz. E elas serão também a fonte do desarmamento do coração, do desarmamento das guerras e dos todos aqueles indícios que levam ao mal, à violência e à morte. E as crianças precisam ser cultivadas desde o berço de casa, mas também dentro de nosso oratório, para que elas aprendam a beleza da vida, o amor pela família, o respeito entre nós, crianças, não é? O respeito com os professores, o respeito na rua, o respeito na cidade, o cuidado também com os bichinhos, com o meio ambiente, enfim, valorizar todos os momentos que Deus nos dá de oportunidade para que sejamos crianças fazedoras da paz, construtoras da paz.
2: Uma alegria muito grande receber as crianças nesse dia do qual dedicamos, né, a Nossa Senhora do Rosário, como a Dona Iri mencionou. Dizer que este terço ele vem acontecendo no Brasil desde 2015, né, que é rezado com as crianças, né? E tudo começou lá em 2005, na Venezuela, onde um grupinho de crianças caminhavam com suas mães para o santuário de Nossa Senhora. E no meio do caminho, elas foram rezando o terço do jeitinho delas. E o clima ficou tão cheio de paz que parecia que a própria mãezinha do céu estava caminhando junto. E foi aí que uma das mães teve uma grande ideia. E se 1 milhão de crianças rezassem o terço? E com certeza o mundo iria mudar. E foi então quando a Igreja Ajuda que Sofre conheceu essa história, aceitou o desafio na hora, reunir mais de 1 milhão de crianças para rezar pela paz um dia por ano. A oração de uma criança voa como uma flechinha de amor direto para o coração de Deus. Imagina a força de tantas crianças rezando juntas pelo mundo e pelas famílias. Até o São João Paulo II dizia: o terço é a oração da paz, porque nos deixa bem pertinho de Jesus, o príncipe da paz. É, faltava só escolher a data. Por 10 anos, rezamos no dia 18 de outubro. Mas agora a Igreja Ajuda que Sofre escolheu um dia ainda melhor, 7 de outubro. Sabe por quê? Porque é dia de Nossa Senhora do Rosário.
5: Creio em Deus Pai, Todo-Poderoso, Criador do céu e da terra. E em Jesus Cristo, seu único Filho, nosso Senhor, que foi concebido pelo poder do Espírito Santo, nasceu da Virgem Maria, padeceu sob Pôncio Pilatos, foi crucificado, morto e sepultado, desceu à mansão dos mortos, ressuscitou ao terceiro dia, subiu aos céus, está sentado à direita de Deus Pai Todo-Poderoso, donde há de vir a julgar os vivos e os mortos. Creio no Espírito Santo, na Santa Igreja Católica, na comunhão dos santos, na remissão dos pecados, na ressurreição da carne, na vida eterna.
2: Amém.
5: Pai nosso que estais no céu, santificado seja o vosso nome. Venha a nós o vosso reino, seja feita a vossa vontade, assim na terra como no céu.
6: O pão nosso de cada dia nos dai hoje, perdoai as nossas ofensas, assim como nós perdoamos a quem nos tem ofendido, e não nos deixeis cair em tentação, mas livrai-nos do mal.
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2: 12:45, e entre os sintomas que podem indicar a proximidade da menopausa, que marca o fim da vida reprodutiva da mulher, estão as ondas de calor, menstruação irregular, alterações de humor. O Sistema Único de Saúde oferece acompanhamento e tratamento especializado para este período.
7: Há 3 anos, a psicóloga Alessandra Reis começou a perceber mudanças no corpo. Primeiro vieram o esquecimento, a insônia, mas quando ela começou a sentir os fogachos, as famosas ondas de calor, desconfiou que a menopausa estava chegando.
8: O calor, eu suava, vinha de repente, eu ficava cheia de gotículas de suor, assim.
7: O climatério, que começa por volta dos 40 anos da mulher, é a transição fisiológica da vida reprodutiva para a não reprodutiva e é marcado pela redução gradual de hormônios como o estrogênio. Já a menopausa se consolida quando a mulher passa 12 meses consecutivos sem menstruar. Acontece em média aos 52 anos. E o acompanhamento dessas mulheres pode ser feito pelo SUS, o Sistema Único de Saúde. Ao perceber os sintomas, a mulher pode procurar atendimento nas unidades básicas de saúde e, se necessário, é encaminhada ao atendimento especializado. A médica ginecologista e obstetra do Hospital Universitário de Brasília, Bruna Heine, lembra que o tratamento da menopausa deve ser individualizado.
9: A terapia hormonal é o nosso tratamento de primeira linha para os sintomas climatéricos. Ele reduz até em 90% os sintomas, só que existem contraindicações. Então, por isso a importância dessa paciente passar por uma consulta, fazer uma avaliação, né, rastreios. Então, essa paciente, antes de iniciar uma terapia hormonal, normalmente a gente faz um rastreio para câncer de mama, a gente faz rastreio de doenças metabólicas, vê se a pressão, né, está bem controlada, se não tem um diabetes descompensado.
7: Além de tratamento hormonal, o SUS também dispõe de medicamentos como estriol em creme para tratar o ressecamento vaginal, um dos sintomas da menopausa. Nas consultas, também são dadas orientações sobre alimentação, atividade física, sono e saúde mental, além da avaliação de condições crônicas. O Ministério da Saúde recomenda que a mulher tenha acompanhamento constante na atenção primária durante toda a transição. Reportagem Gabriela Noronha.
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4: 12 horas e 48 minutos, 500 mil de contribuintes que caíram na malha fina do imposto de renda devem receber uma comunicação da Receita Federal. A iniciativa busca dar a oportunidade de corrigir pendências antes que o contribuinte seja autuado e tenha de pagar multas.
11: Cerca de 500 mil contribuintes vão receber cartas da Receita Federal para que acertem as declarações de imposto de renda que estão na malha fina. É o chamado Projeto Cartas 2026. O objetivo é estimular que as pessoas regularizem a própria situação antes de serem notificadas ou intimadas e assim evitar multas. As mensagens vão ser enviadas até o dia 20 de outubro. Entre os erros mais comuns, esquecer de declarar rendimentos recebidos de forma pontual, rendimentos recebidos pelo dependente, errar o ano ou valor de despesas médicas, entre outros. Para saber se a declaração tem algum problema, o contribuinte deve acessar o serviço Meu Imposto de Renda na página gov.br/Receita Federal na internet ou pelos aplicativos da Receita para celulares. Se ela estiver retida na malha fina, vai aparecer a informação com pendência. Aí, basta clicar no link da pendência para saber o motivo da retenção e como resolver. É importante checar se os valores estão todos corretos e se tem documentos que comprovem as informações. Aí, basta enviar uma declaração retificadora. Não precisa ir presencialmente numa unidade da Receita Federal para isso. Da Rádio Nacional em Brasília, Gabriel Brum.
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2: E a derrota do Corinthians para o Internacional custou caro para o treinador Fernando Diniz, que acabou demitido após o duelo, jogando no Beira-Rio na noite de ontem. O clube paulista perdeu por 2-1 em um confronto direto e se aproximou de vez da zona de rebaixamento.
12: O Brasileirão voltou e já tem técnico demitido nesta quarta-feira. Em duelo direto na parte baixa da tabela, o Internacional venceu o Corinthians por 2-1 pela 29ª rodada. E essa derrota em Porto Alegre colocou um ponto final na trajetória de Fernando Diniz no comando do Timão. Uma queda livre que vive o time paulista no Brasileirão e, com isso, ele acabou sendo demitido, já que também foi eliminado na Libertadores da América. Curiosamente, os gaúchos causaram também outra queda, a de Dorival Júnior, em derrota na Neoquímica Arena, ainda no primeiro turno. Mas o Internacional segue motivado a deixar a zona do rebaixamento. Não foi ainda desta vez, mas subiu uma posição e agora está na 17ª colocação, com um pontinho de diferença para o Corinthians, que é o primeiro que está fora do Z4. O técnico Eduardo Batista gostou do que viu do time e diz que é preciso acreditar.
13: Um time de muita qualidade. E uma das primeiras conversas que eu tive com eles, né, eu falei assim, o time tem qualidade, mas na situação que a gente está hoje, só a qualidade ela não vai resolver. Nós precisamos de uma mudança de comportamento. Nós precisamos entender que a hora que a gente tiver a bola, o nosso time é técnico, a gente vai jogar. Mas a hora que a gente não tiver a bola é duelar, é marcar. Talvez foi o jogo que nós mais roubamos bola, né, dentro da Série A. E é esse o espírito. Esse é o espírito da Série A.
12: Ainda falando sobre a parte baixa da tabela, o Grêmio saiu na frente, mas sofreu um empate diante do Remo no Mangueirão, 1-1. Resultado que mantém as duas equipes na parte da zona do Z4. Falando de Z4 ainda, a Chapecoense foi goleada dentro do Barradão pelo Vitória, 4-0. Bragantino e Mirassol ficaram no 1-1. No clássico carioca, melhor para o Vasco, 2-1 no Botafogo dentro do Nilton Santos. E o Cruzeiro venceu o São Paulo por 2-0 no Mineirão. A bola vai rolar nesta quinta-feira também. E tem o líder do campeonato em campo. O Flamengo visita o Santos na Vila Belmiro às 19h30 da noite. O vice-líder também joga. O Palmeiras recebe o Bahia no Nubank Park às 21h30 da noite. Completando a rodada, Atlético Paranaense diante do Atlético Mineiro, Fluminense e Coritiba no Maracanã. Agência Rádio Web com informações do Brasileirão, Daniela Esperon.
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4: E essas foram as notícias de hoje.
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4: Apresentado por mim, William Ribeiro e Cidete Estrapazon.
2: Produção de Lucas Gomes, Marcos Nonato e Rose Zimpio.
4: Em seguida, a reflexão do Evangelho do Dia, logo após o programa Tarde Total. Boa tarde.
2: Boa tarde.
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1: Amados irmãos e amadas irmãs, naquele tempo disse Jesus aos seus discípulos: se um de vós tiver um amigo e for procurá-lo à meia-noite e lhe disser: amigo, empresta-me 3 pães, porque um amigo meu chegou de viagem e nada tenho para lhe oferecer. E se o outro responder lá de dentro: não me incomodes, já tranquei a porta e meus filhos e eu já estamos deitados, não me posso levantar para te dar os pães. Eu vos declaro, mesmo que o outro não se levante para dá-los, porque é seu amigo, vai levantar-se ao menos por causa da impertinência dele, e lhe dará quanto for necessário. Portanto, eu vos digo: pedi e recebereis, procurai e encontrareis, batei e vos será aberto, pois quem pede recebe, quem procura encontra, e para quem bate se abrirá. Será que algum de vós que é pai, se o filho pedir um peixe, lhe dará uma cobra? Ou ainda, se pedir um ovo, lhe dará um escorpião? Ora, se vós que sois maus sabeis dar coisas boas aos vossos filhos, quanto mais o Pai do céu dará o Espírito Santo aos que o pedirem. Queridos amigos e amigas, depois de ensinar seus discípulos a rezarem o Pai Nosso, Jesus alude ao poder da oração. Peçam e lhes será dado, procurem e encontrarão, batam e lhes será aberto. Deus é Pai e por isso é incapaz de recusar o pedido sincero de um de seus filhos. Por outro lado, o Pai nos conhece e sabe do que precisamos melhor do que nós mesmos. Por isso nossa oração deve ser sempre sincera e direta. Além da oração de súplica ou petição, o Catecismo da Igreja ensina que temos outras formas de oração, como a bênção, a adoração, a intercessão, a ação de graças e o louvor. A oração é tão importante na vida do cristão que toda a quarta parte do Catecismo é dedicada a ela. Senhor Jesus Cristo, que sempre nos ensinas a rezar, faze que tenhamos a iniciativa de dispor ao tempo e à vida de oração em nossos pedidos, principalmente. Amém.

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11: Já que estamos colocando o Google para fazer todo o trabalho pesado para você, em vez de passar por todos os problemas de digitar a URL de algum dicionário, tesauro ou tradutor online, basta usar a barra de endereços do Google. Você pode digitar uma palavra mais significado, sinônimos ou em espanhol, em francês ou qualquer tradução que esteja procurando. Cara, se o Google pudesse declarar os impostos por mim...
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gente, o Tarde Total, legal, boa tarde pra vocês, uma ótima tarde de quinta-feira, hoje 8 de outubro de 2026, prazer estar com vocês, viu? A gente tá começando o nosso programa e eu quero você, claro, aqui juntinho comigo na programação da Nazaré FM. Nosso telefone WhatsApp já está à sua disposição, que é o 3566-2702.

Quero cumprimentar a galerinha de Castanheira, cumprimentar os meus ouvintes da região, galera ali na Morena, também Ariponã, Juruena, Conisa, Cotriguaçu, Guariba, Consilvã, os meus ouvintes que estão sintonizados com a gente em Brasnorte, alô você de Brasnorte, vão estar em festa, né, esse final de semana, os meus ouvintes que estão sintonizados com a gente em Brasnorte, alô você de Brasnorte, vão

produtiva. A nossa música vai chegar. Bom trabalho a todos. E pra quem vai descansar, um bom descanso. É, tem gente que tá trabalhando desde a madrugada, né?

0: Tarde total! Eu quero pedir ao Senhor nessa tarde que está se iniciando, que abençoe a nossa vida, abençoe o nosso trabalho, abençoe nossos projetos.
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0: Abençoe especialmente os nossos ouvintes, os sócios do Clube do Evangelizador, os nossos apoiadores culturais. Senhor, abençoe o nosso Brasil. Hoje aqui nos sócios do Clube do Evangelizador, nós não temos nenhum aniversariante cadastrado, mas eu quero cumprimentar você que hoje festeja o dom da vida. Parabéns, felicidades aos aniversariantes do dia.

Estamos, mas não queremos deixar que isso roube a nossa tranquilidade. Guarda o nosso coração, direciona os nossos passos hoje e mostra-nos aos poucos aquilo que precisamos entender. Amém! É a nossa prece, é o nosso pedido para essa tarde que tá começando, né? Galerinha nas comunidades, você no sítio, chácaras e fazendas que estão sintonizados a Nazaré FM, cumprimentar você também nos bairros. Galerinha que acompanha a gente no trabalho, você que tá aí no comércio, né, em geral aqui na nossa cidade, nas oficinas. Galerinha que trabalha com as máquinas pesadas, os meninos da rodagem, galera que me dá carona toda, já tarde, seja.

Olha, amanhã, dia 9, tem o bazar lá na Catedral Sagrado Coração de Jesus, a partir das 8 horas, das 8 às 19 horas. São peças, um valor de R$5, são peças novas, peças também usadas, né? Você vai encontrar aí os acessórios na Catedral Sagrado Coração, lembrando que toda a renda aí será revertida em cestas básicas. Eu quero mandar um lanzinho também, olha só, Ordem Franciscana Secular, quero cumprimentar todas as irmãs, né? Todas essas queridas amigas que estão ligadinhas acompanhando a gente. E olha, a Ordem Franciscana Secular tem a honra

honra de convidar você para o segundo Costelão Franciscano, tá? É uma excelente oportunidade de saborear um delicioso almoço e ainda colaborar com a fraternidade. O cardápio, preparado com muito carinho, inclui um saboroso costelão no valor de R$ 80,00, com os seguintes acompanhamentos. Do valor de R$ 8,00, né, cada tem arroz e mandioca, R$ 8,00, e também a farofa, R$ 10,00. Não perca tempo, o evento acontece nesse dia 11 de outubro, com a opção de retirada no modelo drive-thru na paróquia Santo Agostinho, das 11 às 13 horas. Garanta já o seu almoço, tá bom? Segundo o Costelão Franciscano, da Ordem Franciscana Secular.

chegando aqui no nosso Tarde Total, Felipe Araújo, pra atender o Lucas, que tá ligadinho. Sandrinha, boa tarde, toca espaçosa demais pra você, pra toda a galera que curte a Nazaré. Bom dia, você é boa, hein? 13h17 agora na Nazaré FM. Érica, boa tarde.

Espaçosa demais para atender o pedido do Lucas. Juninho também tá curtindo a gente, né? Abraço para vocês aí, meninos. Obrigada por estarem sempre acompanhando aqui o programa Tarde Total. Audiência total por aí, né? Pessoal nas oficinas, Avenida JK. Galerinha que acompanha a gente também no setor industrial. Avenida Cuiabá, galera do Módulo 5. Bairro São José Operário, bairro Padre Duílio. A Cris, boa tarde, Cris. Boa tarde pra galerinha lá na Nossa Senhora da Paz. Padre Ernesto também, né? Galera curtindo a gente. Obrigada pelo carinho de vocês. E um alôzinho também pra galera que acompanha a gente. Lá na paróquia Santo Antônio em Castanheira. Padre Jânio, tá tudo bem, Padre Jânio? Será que o Padre Jânio tá por onde, hein, gente? Ó, tá sumido aqui do meu programa. Nunca mais mandou alôzinho, né?

Minha amiga Jéssica Calazans, pessoal lá na Fazenda Chapadão, curtindo aqui o Tarde Total. A Claudelice, meu amigo Silvano, lá na comunidade Santa Mara, também são ligadinhos, certo, por aí. Pessoal lá no assentamento São Sebastião, em Castanheira, comunidade Nossa Senhora da Felicidade. Dalva, tudo bem, Dalva? Boa tarde. Boa tarde para os nossos amigos que estão lá na comunidade Nossa Senhora, Nossa Senhora da Felicidade, né? Curtindo aqui a nossa programação. Um beijo. Será que todo mundo que mora aí nessa comunidade é feliz, hein? Esse nome, né? Eu adoro o nome dessa comunidade. 3 horas e 22 minutinhos. O Júnior falou assim: Sandra, você devia morar lá mesmo, porque você tá sempre, parece sempre feliz, né? Eu sim, graças a Deus. Não que eu não tenha problemas, viu? Mas eu realmente sou uma pessoa muito feliz mesmo. Olha, eu vou prosseguindo aqui com o programa e eu quero mandar um alôzinho pra galera lá no Comercial Nobre, cumprimentar meu amigo Danis, o Lucas, Valéria, Dona Ângela, essa família maravilhosa, né? Que são aí sempre ligados, sempre acompanhando a gente, abraço pra vocês. 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

cá, né? Os clientes do Comercial Nobre que estão ligadinhos acompanhando aqui o programa. Quero mandar um alôzinho pra Cida, seu Nivaldo, meus queridos amigos, a Luzia também, lá na loja Lupo Juína. Estão ligadinhos acompanhando aqui o programa. Abraço pra vocês aí, obrigada, viu? Pelo carinho. 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

0: 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A gente vai curtir mais uma. A Solange tá ligadinha acompanhando a gente lá no módulo 6 e ela pediu a música do Gustavo Lima, Espetinho. Sandrinha, toca pra mim essa canção pra curtir, já vou trazer. A Ivanete Almeida também tá ligada. Boa tarde, Sandra. Meu amigo parente, boa tarde, Sandra. Tudo bem, parente? A Erika Vieira de Santana também ligadinha com a gente. Seu Marcelo, lá no bairro Palmiteira. Ô, seu Marcelo, tá tudo bem por aí? Fala comigo.
1: Boa tarde, Sandra.
0: Boa tarde.
1: Como vai, Sandra?
0: Eu vou muito bem. Tudo
1: ô,
0: certo.
1: Ô, Sandra, peço pra você tocar uma música pra mim, da Fafá de Belém.
0: Qual?
1: Ofereço pra vocês aí da rádio, pro João, meu irmão, pro Sozé Cadeirante, pra Dom Maria, irmã do Sozé Cadeirante, pra Cida Bispe, pro Isaía do Mocico, o Chico Leiteiro e o familiar dele da Industrial, o Cidinho da Industrial, o Vademar Madruga do Mote 6, e para Dona Bibi, e para Sheila, e para todo que estiver na escuta e gostar.
0: Valeu, tá bom, tá certo. Ó, o seu Marcelo, daqui a pouquinho eu vou trazer uma canção da Fafá de Belém, tá bom? Vou escolher aqui, espero que o senhor goste, tá? Obrigada pelo carinho, pela companhia. Quero mandar um beijo pra Dona Cecília e quero perguntar como é que foi o dia ontem, Dona Cecília? Dona Cecília tava de aniversário ontem, né? E aí teve bolinho, não teve? Me conta, ó. Um beijo pra senhora, né? Tudo de bom. Dona Cecília tá sempre ligadinha, curtindo aqui o programa Tarde Total. 13h28, vamos curtir então, Gustavo Lima, Espetinho.

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1: Olá, voltamos com mais um bloco do Info News, deixando você muito bem informado nesta quinta-feira. Essa é a notícia de agora. Durante o Congresso Aço Brasil 2026, realizado em São Paulo, o diretor executivo da Associação Latino-Americana do Aço, Ezequiel Tabarnelli, defendeu que os países da região unam forças para inverter a logística da cadeia de valor internacional e reduzir a dependência econômica em relação à China. Segundo o executivo, nações como Brasil, México, Colômbia, Argentina devem aproveitar o contexto de reconfiguração comercial global, impulsionado por tensões entre os Estados Unidos e a Ásia, para aí com isso atrair investimentos estrangeiros e estabelecer marcos regulatórios de longo prazo. Tabarnelli destacou que a região dispõe de recursos estratégicos essenciais, incluindo terras raras, lítio, energia, espaço e produção de alimentos. No setor siderúrgico, Tabarnelli apontou que o mercado latino-americano enfrenta forte pressão de importações desleais. De cada 10 quilos de aço consumidos na região, 4 são importados, sendo metade desse volume oriundo da China, cujas importações e exportações para o bloco cresceram 200% nos últimos 15 anos. Para a entidade, a indústria local possui capacidade técnica, até mão de obra qualificada e também inovação para competir globalmente, desde que haja políticas permanentes de proteção e integração regional. Daqui a pouco eu volto com mais um bloco do Info News.
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Erasmo Carlos e Adriano, do fundo do meu coração, 13h46 aqui na Nazaré FM. E antes, vocês curtiram também, teve canção da Fafá de Belém, Chorando Se For, pra eu atender o meu amigo Marcelo, que tá aí ligadinho, curtindo aqui o nosso Tarde Total, pessoal lá do bairro Palmiteira. Ana Maria na Fazenda Londrina, também tá ligadinha, tudo bem, Ana? Boa tarde, Sandra. Olha, a próxima música eu ofereço pra todos os ouvintes, valeu. A Margarete, minha querida irmã, tá ligadinha, acompanhando aqui o programa. Tudo bem, Margarete? Boa tarde, Sandra. Tá com a música aí, a sua escolha? Um abraço pra nós aqui de Brasnorte. Manda alôzinho pro meu esposo José Osmar, que tá sintonizado na Nazaré FM. Ah, ele é sócio, né, Margarete, aqui do nosso Tarde Total. Meu José Osmar, ó. Tá sempre curtindo aqui a programação da Nazaré FM. Um abraço pra você, pra mamãe também, viu, Margarete?

mãe da Margarete, a dona Juvelina, também tá ligadinha aqui curtindo o programa. Abraço, tá bom, pra senhora? A Emanuele, a Laura, a Emanuele Della Costa, família Della Costa, um abraço. Pessoal em Filadélfia, curtindo aqui o programa. Quero mandar um alôzinho também pros meus ouvintes. Lá da Gleberacema, 1, 2, 3. A galerinha também de Terra Roxa, curtindo aqui o programa Tarde Total. Tudo bem por aí, dona Lourdes, seu Luiz? Manda um alôzinho pra Silvânia, pra galera. Ana Júlia, deve estar na escola, né? Galerinha que tá curtindo a nossa programação, um abraço pra vocês. Obrigada pelo carinho, minha amiga Baixinha, seu Celso, família Lucian, abraço pra vocês. O Tiaguinho lá na Fazenda Safra também. Tiago Oliveira, tudo certo? Boa tarde. Boa tarde pros meninos que trabalham com a máquina pesada. Sempre ligados, os meninos da Rio do Sangue, galerinha da Estrela do Sangue também, abraço pra vocês aí. A dona Laura, lá no bairro Palmiteira, também tá curtindo o programa. Tudo bem, dona Laura? A Laurenice, lá de Terra Roxa. Minha amiga Jerusa, galerinha na Fazenda Werneck, a Isa, a Rose. Os meninos também, né? Estão aí curtindo o programa, abraço pra vocês. Cidinho também tá chegando por aqui. Cidinho, já vou ouvir você. Boa tarde pra dona Cristina Vitória. Boa tarde também pra dona Cleusa Rosa. Uma ótima tarde pra dona Maria e o seu João. Estão lá em Filadélfia, curtindo o programa. Trazer aqui mais pedidos musicais, atender os nossos ouvintes que estão ligadinhos, sintonizados na programação da Nazaré em nome do nosso Polo Unifael. 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

Luciana pediu a canção do Daniel e Vitor Clay, Adoro Amar Você. Hoje eu estou oferecendo para a família, para os filhos, para todos nós aqui da Nazaré. Alô, obrigada, viu, pelo carinho. Aproveitar e mandar um beijinho para Luciana Bertolini, também tá sempre ligada. Galerinha na Verdão, abraço para vocês. 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

0: Dona Helena, Beatriz, tá ligadinha, tudo bem, Dona Helena? Boa tarde também pra Rosicleide de Trindade, pra família, Vitória, Sueli lá na Flor da Serra. Eu quero mandar um alôzinho pro seu Firmino, tá no módulo 5 acompanhando o programa, minha amiga Lucilene Guedes, beijinho pra você, Lu. Mandar um alôzinho pra Cleusa Araújo, Dona Rosa, a Tânia, meus ouvintes lá no Parque Laranjeiras. Uma ótima tarde pra vocês. A Cida Bispo também tá ligadinha, né, Neuza Maria? Mariano, a Margarida do Nascimento, as minhas ouvintes lá da Nossa Senhora da Paz, de Laura Ribeiro, manda um alôzinho pra Juliana, manda um alôzinho pra Genuína também, pra minha amiga Odete Cameran, a Dona Cida Bastos, a Sandra, minha xará lá de Terra Roxa, tá sumidinha aqui do programa, né, xará, o que, é que aconteceu que você sumiu? Um beijinho pra você, obrigada pelo carinho. Ah, deixa eu mandar um alôzinho também pro seu José, tá lá no bairro Palmeiteiro acompanhando a gente, né? São tantos, a Lucinei do Carmo também, tudo bem, Lu, beijinho, a Liversina Sanzovo, minha amiga Silvone Gomes, a Nena, a Dona Cecília ontem estava de aniversário, né, Dona Cecília? Um beijo pra senhora, Angélica, Maria Vitória, né, quero mandar um olhozinho pra Ana Alice também, que tá acompanhando a gente, a Maria Alice, né, as crianças sempre ligadinhas, a Josefa Barreiro, mandar um alôzinho também pra Aparecida Constantino, a Maria Simi. Ô Maria, também você tá sumidinha aqui do programa, né? Tô sentindo sua falta. O pessoal lá na farmácia básica acompanhando a gente. Abraço pra vocês.
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0: Vamos dar uma boa tarde pro Agnaldo. Tá sempre ligado com a gente, né, Agnaldo? A Karine Confidera também, minha amiga. Beijo pra você, pras crianças que já não estão mais, não são mais tão crianças, né? A Karine e o Kaique estão lindos, né? Cresceram. É, tia Santa, tá ficando velhinha. Alôzinho também. Não tem. O meu amigo Braz, o Brazinho tá lá na Sinfra, curtindo aqui o programa, não perde o programa Tarde Total de jeito nenhum. Meu amigo José Dias também, boa tarde. Boa tarde pra Ana Maria, lá de Fontanilas. O Sérgio, o pessoal lá na linha Barroso também acompanhando aqui o programa.
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0: O Niemerson, o pessoal lá na Fazenda Colorado. Tudo bem por aí, meninos? Boa tarde, pessoal na Fazenda Colorado também acompanhando aqui a programação da Nazaré FM.
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0: Paulinho Anchieta, boa tarde também. Pra Gi, a Patrícia, o Vinícius, Adelino, o pessoal lá na Rio do Sangue. Certo por aí, Vinícius?
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0: Pessoal lá na linha Pesquisa também, né? Estão acompanhando aqui o programa. Abraço pra vocês aí, obrigada. A gente tem audiência, né? Em toda a região. Quero agradecer o carinho. Pessoal ali no Rio Preto, a galera que tá acompanhando a gente ali nos Pesqueiros, Rio Juruena, Rodrigo, Eliane, estão lá na Boacharia, lá no Ponte do Rio Juruena, também ligados com a gente, né? Meu amigo Tertulino também tá curtindo o programa. Abraço pros meninos que trabalham aí na Sinfra, sempre ligados, né? Sempre trabalhando a todo vapor ouvindo aqui a Nazaré. Abraço, obrigada, viu, pela companhia, pela preferência de vocês. O João também tá ligadinho, né, João? Abraço, obrigada, família toda aí. Estão sempre, a Claudiane, né, estão sempre ligadinhos acompanhando aqui o programa. Obrigada, ó. Vamos curtir a música do Daniel e o Vitor Clay. Adoro amar você. 13h58 na Nazaré FM.

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5: A Hora do Consumidor, para responder aqui as perguntas dos nossos ouvintes, né? E a pergunta agora é da Carla de Vitória da Conquista, na Bahia. A loja ofereceu uma garantia estendida, mas o vendedor disse que se ela não contratasse, perderia a garantia normal do produto. Isso pode? Olha, Carla, não confunda garantia adicional com garantia legal, viu? O artigo 24 do Código de Defesa do Consumidor estabelece que a garantia legal independe de termo expresso. A garantia contratual é complementar conforme o artigo 50. Portanto, uma garantia adicional não deve ser usada para retirar ou condicionar direitos que já são assegurados por lei. Tá certo, minha amiga? Obrigado aí pela sua participação dentro aqui do nosso quadro A Hora do Consumidor.
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8: Paciência e empatia. Seja paciente e empático durante o processo de adaptação do seu pet. Lembre-se de que ele pode estar se ajustando a um ambiente completamente novo e pode precisar de tempo para se sentir confortável e seguro.
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Pausini, la solitudine, che non ho su tardi total. Sou super fã da Laura Pausini, adoro, né? Curti aí as canções dela. Oi, Ju, tudo bem? Sandrinha arrasou. Vamos ouvir a Laura Pausini. Eu também. A gente vai prosseguindo aqui com o programa e eu quero falar pra vocês com muito carinho da Loja Revolução. 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E ontem, deixa eu ver aqui, Mega Sena tava acumulada, né? Será que eu tô milionária hoje? Nem conferi, gente, o meu jogo. Ó, deixa eu ver aqui, né? Acumulou, o concurso 3067, né, dessa terça-feira, acumulou, viu? 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E ó, só os números sorteados foram os números 1, 4, 17, 33, 41 e 52. 100 milhões é a estimativa de prêmio para o sorteio que acontece hoje.

Conta Fácil teve dois ganhadores. 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

0: Eu vou trazer aqui a canção do Gustavo Mioto e Ana Castela, Princesa. Essa vai especialmente para Dona Alvorinda, que tá ligadinha, curtindo o programa. Dona Alvorinda, um beijo, ó, vai curtir sua música preferida, tá bom? E eu quero convidar também a todos vocês para a caminhada devocional na Gruta de Nossa Senhora Aparecida, né, com a grande carreata da Padroeira do Brasil. Dia 12 de outubro, às 3 horas da manhã, nós teremos a caminhada, após a caminhada, né, a Santa Missa. Às 17 horas nós teremos a carreata, né? Após a carreata também a Santa Missa na Catedral Sagrado Coração de Jesus.
1: Boa noite.
0: E você é um convidado especial para estar conosco, né? Vendo esse dia aí maravilhoso. O Samuel Ananias está acompanhando a gente, tudo bem? Está lá em Juara ligadinho, tudo certo, Samuel? O Rodrigo também,

0: Andrinha, boa tarde. Já estão aqui, ó, agarrado na lida com o sol de 40 graus, né? Toca a música aí pra gente. Ó, vou trazer canção pra você já já, tá bom, Rodrigo? Obrigada. Ô, menino, quando eu olho pra esses pneus aí, me dá até uma coisa ruim. Eu nunca me esqueço, né? Da cena, o dia que eu vi o Rodrigo e a Eliane, eu acho que assim, o Rodrigo tava tentando tirar um, né? Tava arrumando, consertando um pneu lá e era bem um desses grandão aí de trator mesmo, viu, Rodrigo? E aí, né, eu vi que saiu uma mulher lá para ajudar, né, o borracheiro, né? E era Eliane e Rodrigo, eu ainda não, nem conhecia eles, né? Mas aquela cena me chamou muita atenção, né? Eu falei, olha aí que legal, que parceria legal, né? E um abraço para vocês e obrigada pelo carinho. Que Deus abençoe aí o trabalho de vocês e o Rodrigo. Deus abençoe sempre vocês, viu? O Cidinho também tá curtindo o programa? Ô, Cidinho, tá tudo certo? Fala comigo, Cidinho.
1: Boa tarde, Sandra Bressan. Meu boa tarde também. E o meu abraço com muito carinho a todos sintonizados no Tarde Total. Sandra, toca pro Cidinho aí. Fala mal de mim com o Gustavo Lima. Ela fala mal do Cidinho, Sandra, mas na verdade mesmo, ela ama o Cidinho. Sandra, deixa um abraço a você. O meu abraço também a todos que acompanham o Tarde Total.
0: Esse Cidinho, né? Ó, eu vou trazer daqui a pouquinho. A gente vai curtir agora o Gustavo Mioto na Castela Princesa, pra Dona Alvorinda, pra todos. Essa eu vou mandar também pras meninas, pra galerinha lá na Adriartes, em Enxovais.

de amor, Fátima Leão, aqui no Tarde Total. É, eu tinha feito convite aqui para vocês, né, para caminhada devocional na Gruta de Nossa Senhora Aparecida. Olha só, dia 12 de outubro você é convidado, né, a estar conosco. Deixa eu só corrigir que nós teremos às 3 horas da manhã a caminhada, né? Vou ter que acordar bem cedinho, né? Mas é bom, gente. Olha, é gostoso quando a gente vai caminhando e aí a gente vai, né, acompanhando o pôr do sol. É uma experiência maravilhosa. Eu acho que esse também é um momento da gente aproveitar, de fazer a nossa oração e também fazer reflexões, né, sobre a nossa vida, sobre a nossa caminhada, né? Aí logo após nós teremos aí a Santa Missa e às 17 horas nós teremos a saída da Catedral Sagrado Coração de Jesus para Carreata, né? E logo após nós teremos a Santa Missa também lá no Cruzeiro. Então você, né, é um convidado especial para estar conosco, vivendo aí esse dia, né, muito lindo, de muita oração, dedicado aí a Nossa Senhora, né? Muitos devotos de Nossa Senhora, e você também que não é devoto de Nossa Senhora é convidado, viu? A participar dessa caminhada. Música.

Eduardo Lages, nossa senhora, e olha, eu quero fazer aqui um convite para vocês também, que estão acompanhando a nossa programação, pessoal de Juína, região e também lá de Brasnorte, em nome do Padre Raimundo, né, lá da paróquia São José Operário, olha, nós teremos a festa de Nossa Senhora Aparecida também, né, você é convidado para estar junto, né, com toda a comunidade nesse dia 11 de outubro, né, lá na Chácara Betânia, vai ter torneio de pênalti, pênalti, solo e dupla, olha que legal, né? Vai ter brincadeiras e vai ter aquele delicioso almoço também, no qual vocês poderão estar aí participando junto com a família, né? E aí tem o bingo também, né, Padre Raimundo? Tem o bingo, né? Quem ainda não adquiriu a cartela, dá tempo ainda, né? Com a premiação aí, super bacana. No primeiro prêmio, 10 mil reais em dinheiro. No segundo prêmio, 5 mil reais em dinheiro. No terceiro prêmio, tem 3 mil reais em dinheiro. No quarto prêmio, 2 mil reais em dinheiro. E no quinto prêmio, 1 mil reais em dinheiro, né? Vocês podem estar entrando em contato aí com o Padre Raimundo, o pessoal lá de Brasnorte. Aqui em Juína também, eu sei que a Claudete aqui na Cúria tem, né, as cartelas. Então, se alguém se interessar, né, a gente pode estar passando aí o contato. E eu quero mandar um alôzinho também pro Padre Pedro, tá lá em Ariponã acompanhando aqui o programa. Tudo bem, Padre Pedro? Ele também tá reforçando aqui o convite, né, para todos de Juína e região, os amigos e o pessoal de Ariponã, para a festa do padroeiro, grandioso show de prêmios na paróquia São Francisco de Assis, lá em Ariponã, também no dia 11, né, horário, nós teremos aí também o show de prêmios, né, você que ainda não adquiriu a sua cartela, com a premiação de 5 motos, né? Tem uma moto Bros no primeiro prêmio, tem uma moto CG no segundo prêmio, tem uma moto Bis no terceiro prêmio e no quarto prêmio tem uma moto Bis também e no quinto prêmio uma moto Pop, né? R$30 o valor da cartela. Então, olha aí, né? Você também pode colaborar, né? Entre em contato com o Padre Pedro para você também adquirir aí a sua cartela. 14 horas e 30 minutos, eu vou para o intervalo, já estou de volta. 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

0: Alonso, te amo demais. 14h41.
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0: Eu vou prosseguindo aqui com o programa e eu quero trazer aqui mais canções. Dá tempo ainda, né? 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

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A gente vai trazer a canção do Zeneto e Cristiano, Pai de Menina, para atender o pedido da Amandinha, que tá ligada com a gente, acompanhando o programa lá na AdriArts. 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

0: Gente, tô indo. 14h55. Obrigada pelo carinho, pela companhia de vocês, né? Obrigada de coração, dona Elizabeth Lazzarini, chegando por aqui, ligadinha, curtindo a programação. Boa tarde, Sandrinha. Eu desejo um excelente fim de semana pra todos. Fim de semana não, né? Porque ainda tem amanhã, sexta-feira. A gente vai estar por aqui. Tô achando que amanhã já é, ó.
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0: Eita, nós.
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0: Eu desejo um excelente finalzinho de tarde pra vocês. Daqui a pouquinho tem o Terço Divina Misericórdia. Logo na sequência tem o William Ribeiro com o programa Tarde Sertaneja. Logo mais à noite, a Cidete Trapazon com o programa Embalos da Noite.
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0: Dona Elizabeth tá mandando beijinhos aqui. Beijinhos, dona Elizabeth. Obrigada, viu, pelo carinho. Que Deus abençoe todos vocês, gente. Ó, nossos apoiadores culturais, nossa gratidão. Os sócios do Clube do Evangelizador.
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0: E amanhã, se assim Deus nos permitir, estarei de volta, né, com o programa, tá bom? Beijo. A última de hoje com os Travessos, estou te filmando. Tchau, tchau, tchau.

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0: Olá, meu amigo, olá, minha amiga ouvinte, eu sou o Padre Ezequiel, esse é o momento de despertar para o amor. Eu queria falar sobre a importância de tomar consciência da realidade para que a gente possa mudar. O primeiro elemento de toda mudança é a conscientização. Por isso, faça uma autoanálise, conscientize-se. Observe os seus pensamentos, os seus medos, as suas crenças, os seus hábitos, as suas atitudes e perceba o que precisa mudar. Coloque tudo sob a lente de um microscópio. Estude-se. Hoje se diz muito, se conheça, autoconhecimento. A maioria de nós acredita que vive uma vida baseada em escolhas, mas em geral isso não é verdade. Mesmo sendo pessoas esclarecidas, ao longo do dia, tomamos poucas decisões que refletem a nossa consciência ou a consciência que nós temos naquele momento. Na maioria das vezes, nós somos como que robôs e agimos no automático, dirigimos a vida por condicionamentos passados, por aquilo que nós recebemos da infância, pelo nosso costume, por velhos hábitos. E é nesse ponto que entra a necessidade de conscientização. A consciência observa os nossos pensamentos e as nossas ações para que vivamos das escolhas verdadeiras, feitas no momento presente, feitas no agora, para sermos governados por nós mesmos e não por uma programação que vem do passado. Portanto, adquirindo consciência, você poderá viver do que é hoje em vez daquilo que foi ontem, porque a grande maioria das pessoas age a partir dos hábitos que foi construindo e muitos hábitos não são bons, muitas percepções não são boas, por isso cria um sofrimento para a pessoa e para o entorno dela. Por isso, caro ouvinte, tome consciência da sua vida, daquilo que você faz, do seu comportamento e só assim você poderá mudar, avançar, tornar-se uma pessoa melhor e mais feliz. Pensemos nisso. Deus Pai de amor e bondade, fonte da bênção, dignai-vos abençoar os vossos filhos e filhas, com a vossa graça, com o vosso amor, sustentai-os no caminho, dai-lhe força, dai-lhe paciência, serenidade, esperança, para buscar o melhor da vida, para tomar consciência sempre das atitudes e melhorar sempre, porque nós somos feitos para a construção, para nos tornarmos melhores em cada dia. Deus abençoe, em nome do Pai, do Filho e do Espírito Santo. Amém.
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0: Deus misericordioso a Santa Faustina às 3 horas da tarde.
1: Implora a minha misericórdia, especialmente pelos pecadores, e ao menos por um breve tempo, reflete sobre a minha paixão, especialmente sobre o abandono que me encontrei no momento da agonia. Esta é a hora de grande misericórdia para o mundo inteiro. Permitirei que penetres na minha tristeza mortal. Nesta hora, nada negarei à alma que pedir pela minha paixão. Em nome do Pai, do Filho e do Espírito Santo.
0: Amém.
1: Pai nosso, que estais nos céus, santificado seja o vosso nome. Venha a nós o vosso reino. Seja feita a vossa vontade, assim na terra como no céu. O pão nosso de cada dia nos dai hoje. Perdoai-nos as nossas ofensas, assim como nós perdoamos a quem nos tem ofendido. E não nos deixeis cair em tentação, mas livrai-nos do mal. Amém.
2: Ave Maria, cheia de graça, o Senhor é convosco. Bendita sois vós entre as mulheres. Bendito é o fruto do vosso ventre, Jesus. Santa Maria, Mãe de Deus, rogai por nós, pecadores, agora e na hora de nossa morte. Amém.
1: Professemos a nossa fé.
2: Creio em Deus, Pai Todo-Poderoso, Criador do céu e da terra, e em Jesus Cristo, seu único Filho, nosso Senhor, que foi concebido pelo poder do Espírito Santo, nasceu da Virgem Maria, padeceu sob Pôncio Pilatos, foi crucificado, morto e sepultado, desceu à mansão dos mortos, ressuscitou ao terceiro dia, subiu aos céus, está sentado à direita de Deus Pai Todo-Poderoso, donde há de vir julgar os vivos e os mortos. Creio no Espírito Santo, na Santa Igreja Católica, na comunhão dos santos, na remissão dos pecados, na ressurreição da carne, na vida eterna. Amém.
0: Nesta primeira dezena, nós colocamos aos pés de Jesus misericordioso a sua vida, suas intenções, suas necessidades mais profundas do íntimo do seu coração. Nos unimos às almas do purgatório. Rezamos pela conversão dos pecadores do mundo inteiro, pela conversão da nossa família. Eterno Pai,
2: eu vos ofereço o corpo e o sangue, a alma e a divindade de vosso diletíssimo Filho, nosso Senhor Jesus Cristo, em expiação dos nossos pecados e os do mundo inteiro.
0: Pela sua dolorosa paixão,
1: tende misericórdia de nós e do mundo inteiro.
0: Pela sua dolorosa paixão,
1: tende misericórdia de nós e do mundo inteiro.
0: Pela sua dolorosa paixão,
1: tende misericórdia de nós e do mundo inteiro.
0: Pela sua dolorosa paixão,
1: tende misericórdia de nós e do mundo inteiro.
0: Pela sua dolorosa paixão,
1: tende misericórdia de nós e do mundo inteiro.
0: Pela sua dolorosa paixão,
1: tende misericórdia de nós e do mundo inteiro.
0: Pela sua dolorosa paixão,
1: tende misericórdia de nós e do mundo inteiro.
0: Pela sua dolorosa paixão,
1: tende misericórdia de nós e do mundo inteiro.
0: Pela sua dolorosa paixão,
1: tende misericórdia de nós e do mundo inteiro.
0: Pela sua dolorosa paixão,
1: tende misericórdia de nós e do mundo inteiro. Nesta segunda dezena, nós rezamos por você que está doente, por você no leito do hospital, por você que traz uma doença incurável, e com você dizemos: Jesus, eu confio em vós. Convidamos você agora a abandonar-se inteiramente na misericórdia de Jesus que o envolve agora. Nós colocamos aos pés na misericórdia de Jesus que o envolve agora.

0: em expiação dos nossos pecados e os do mundo inteiro.
1: Pela sua dolorosa paixão,
2: tende misericórdia de nós e do mundo inteiro.
1: Pela sua dolorosa paixão,
2: tende misericórdia de nós e do mundo inteiro.
1: Pela sua dolorosa paixão,
2: tende misericórdia de nós e do mundo inteiro.
1: Pela sua dolorosa paixão,
2: tende misericórdia de nós e do mundo inteiro.
1: Pela sua dolorosa paixão,
2: tende misericórdia de nós e do mundo inteiro.
1: Pela sua dolorosa paixão,
2: tende misericórdia de nós e do mundo inteiro.
1: Pela sua dolorosa paixão,
2: tende misericórdia de nós e do mundo inteiro.
1: Pela sua dolorosa paixão,
2: tende misericórdia de nós e do mundo inteiro.
1: Pela sua dolorosa paixão,
2: tende misericórdia de nós e do mundo inteiro.
1: Pela sua dolorosa paixão,
2: tende misericórdia de nós e do mundo inteiro. Nesta terceira dezena, nós apresentamos a Jesus misericordioso toda e qualquer forma de desespero. Nós pedimos que o sangue e água que jorram do diletíssimo coração de Jesus envolva agora, na paz que vem do Senhor, toda e qualquer pessoa que se sente em desespero, as famílias, os doentes, os agonizantes deste dia, os endividados, que recebam agora, no nome de Jesus, do coração misericordioso de Jesus, a paz que o mundo não conhece. Rezemos agora com imensa confiança. É Jesus misericordioso quem nos visita. Eterno Pai,
0: eu vos ofereço o corpo e o sangue, a alma e a divindade de vosso diletíssimo Filho, nosso Senhor Jesus Cristo, em expiação dos nossos pecados e os do mundo inteiro.
2: Pela sua dolorosa paixão,
1: tende misericórdia de nós e do mundo inteiro.
2: Pela sua dolorosa paixão,
1: tende misericórdia de nós e do mundo inteiro.
2: Pela sua dolorosa paixão,
1: tende misericórdia de nós e do mundo inteiro.
2: Pela sua dolorosa paixão,
1: tende misericórdia de nós e do mundo inteiro.
2: Pela sua dolorosa paixão,
1: tende misericórdia de nós e do mundo inteiro.
2: Pela sua dolorosa paixão,
1: tende misericórdia de nós e do mundo inteiro.
2: Pela sua dolorosa paixão,
1: tende misericórdia de nós e do mundo inteiro.
2: Pela sua dolorosa paixão,
1: tende misericórdia de nós e do mundo inteiro.
2: Pela sua dolorosa paixão,
1: tende misericórdia de nós e do mundo inteiro.
2: Pela sua dolorosa paixão,
1: tende misericórdia de nós e do mundo inteiro. Nesta quarta dezena, nós apresentamos a Jesus as necessidades mais íntimas de cada um de nós. E por isso agora você apresenta a sua necessidade. Fale com Jesus agora, que ouve-nos em oração. Porque Jesus tudo pode, nós queremos também nesta dezena pedir por nossas famílias e em especial por todos aqueles que precisam de um trabalho. Jesus, nós pedimos por todo pai de família, por toda mãe de família, por todo jovem que precisa trabalhar. Nós pedimos, Senhor, que tua divina misericórdia, unida à tua divina providência, abra os caminhos para todos os trabalhadores que precisam hoje de um emprego. Rezemos com imensa confiança. Eterno Pai,
0: eu vos ofereço o corpo e o sangue, a alma e a divindade de vosso diletíssimo Filho, nosso Senhor Jesus Cristo, em expiação dos nossos pecados e os do mundo inteiro.
1: Pela sua dolorosa paixão,
2: tende misericórdia de nós e do mundo inteiro.
1: Pela sua dolorosa paixão,
2: tende misericórdia de nós e do mundo inteiro.
1: Pela sua dolorosa paixão,
2: tende misericórdia de nós e do mundo inteiro.
1: Pela sua dolorosa paixão,
2: tende misericórdia de nós e do mundo inteiro.
1: Pela sua dolorosa paixão,
2: tende misericórdia de nós e do mundo inteiro.
1: Pela sua dolorosa paixão,
2: tende misericórdia de nós e do mundo inteiro.
1: Pela sua dolorosa paixão,
2: tende misericórdia de nós e do mundo inteiro.
1: Pela sua dolorosa paixão,
2: tende misericórdia

0: Misericórdia de nós e do mundo inteiro.
1: Pela sua dolorosa paixão.
0: Tende misericórdia de nós e do mundo inteiro.
1: Pela sua dolorosa paixão.
0: Tende misericórdia de nós e do mundo inteiro. Nesta quinta dezena, nós apresentamos a Jesus tudo aquilo que para nós não tem solução aos olhos humanos. Nesta dezena, nós rezamos por aquilo que é impossível aos nossos olhos, mas não é para Jesus. Pedimos a Jesus pelas curas físicas, por todas aquelas enfermidades que diante da medicina não há cura, por todos os desenganados, por todos aqueles que passam nesse exato momento por muitas aflições e provações na própria carne. Nós pedimos, Jesus, cura, libertação, restauração, pelo poder da Tua infinita misericórdia. Jesus, Tu és a nossa solução. Nós pedimos por todas as causas impossíveis, pedimos a Tua presença, pedimos a Tua fortaleza e nós convidamos nesse instante você que reza conosco, que de maneira especial recorra à intercessão de Santa Faustina, aquela que foi e é a secretária da Divina Misericórdia. Jesus disse a Santa Faustina: peçam muito, muito mesmo, porque o meu desejo é dar muito. Faça seu pedido e reze com um coração feliz e repleto de confiança. Eterno Pai, eu vos ofereço o corpo e o sangue, a alma e a divindade de vosso diletíssimo Filho, nosso Senhor Jesus Cristo, em expiação dos nossos pecados e os do mundo inteiro, pela sua dolorosa paixão.
1: Tende misericórdia de nós e do mundo inteiro.
0: Pela sua dolorosa paixão.
1: Tende misericórdia de nós e do mundo inteiro.
0: Pela sua dolorosa paixão.
1: Tende misericórdia de nós e do mundo inteiro.
0: Pela sua dolorosa paixão.
1: Tende misericórdia de nós e do mundo inteiro.
0: Pela sua dolorosa paixão.
1: Tende misericórdia de nós e do mundo inteiro.
0: Pela sua dolorosa paixão.
1: Tende misericórdia de nós e do mundo inteiro.
0: Pela sua dolorosa paixão.
1: Tende misericórdia de nós e do mundo inteiro.
0: Pela sua dolorosa paixão.
1: Tende misericórdia de nós e do mundo inteiro.
0: Pela sua dolorosa paixão.
1: Tende misericórdia de nós e do mundo inteiro.
0: Pela sua dolorosa paixão.
1: Tende misericórdia de nós e do mundo inteiro.
2: Deus Santo, Deus Forte, Deus Imortal, tende piedade de nós e do mundo inteiro. Deus Santo, Deus Forte, Deus Imortal, tende piedade de nós e do mundo inteiro. Deus Santo, Deus Forte, Deus Imortal, tende piedade de nós e do mundo inteiro.
1: Em nome do Pai, do Filho e do Espírito Santo.
0: Amém.

Maria Santíssima, que em vossa imagem milagrosa de Aparecida espalhais inúmeros benefícios sobre o Brasil. Eu, embora indigno de pertencer ao número dos vossos servos, mas desejando participar dos benefícios da vossa misericórdia, prostrado a vossos pés, consagro-vos o entendimento, para que sempre pense no amor que mereceis. Consagro-vos a língua, para que sempre vos louve e propague a vossa devoção. Consagro-vos o coração, para que depois de Deus vos ame sobre todas as coisas. Recebei-nos, ó Rainha incomparável, no ditoso número dos vossos servos. Acolhei-nos debaixo da vossa proteção. Socorrei-nos em nossas necessidades espirituais e temporais, e sobretudo na hora da nossa morte. Abençoai-nos, ó Mãe Celestial, e com vossa poderosa intercessão, fortalecei-nos em nossa fraqueza, a fim de que, servindo-vos fielmente nesta vida, possamos louvar-vos, amar-vos e render-vos graças no céu. Por toda a eternidade, assim seja.

pela intercessão de Nossa Senhora Aparecida, Rainha e Padroeira do Brasil, a bênção de Deus Onipotente, Pai, Filho e Espírito Santo, desça sobre vós e permaneça sempre.

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4: O Flamengo divulgou os jogadores relacionados para enfrentar o Santos nesta quinta-feira, pelo Campeonato Brasileiro. Na Vila Belmiro, o técnico Leonardo Jardim terá 5 desfalques, mas poderá contar com Pedro e Samuel Lino, que retornaram antes dos compromissos da seleção brasileira e tiveram 2 treinos com o elenco. Antony Valência, que defendeu o Equador na data FIFA, também está à disposição e viaja com a delegação. Entre as ausências estão Léo Ortiz, liberado para resolver assuntos pessoais, além de Varela, que só retornou ao Rio nesta quarta-feira. Ayrton Lucas, Arrascaeta e Everton Araújo continuam fora por problemas físicos. Plata, que havia sentido dores antes da pausa para a data FIFA, também foi relacionado após voltar aos treinamentos. O Flamengo chega para a partida como líder do Brasileirão, com 60 pontos, 3 a mais que o Palmeiras.
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4: Boa tarde, minha gente. 15 horas e 39 minutos, estamos iniciando nossa tarde sertaneja desta quinta-feira, 8 de outubro de 2026. E aí, minha gente, como vocês estão? Tudo bem? Tudo tranquilo por aí? Por aqui, graças a Deus, tudo bem. Tô chegando, hein, pra te fazer companhia até as 18 horas aqui na Nazaré FM, na nossa tarde sertaneja. Passaram bem de ontem pra hoje? Como que tá a quinta-feira por aí? Por aqui tá tudo bem, calorão, pegando forte, né? Rapaz, achei que tinha dado uma trégua, mas agora veio com força, né? 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Um forte abraço aos nossos apoiadores culturais. Com muito carinho saudar a você, nosso sócio, sócia do Clube da Evangelização. Aos nossos amigos e amigas que estão aí em casa, no trabalho, com um radinho ligado, sintonizado aqui na Nazaré FM, na nossa tarde sertaneja. Um abração para você de pertinho, de longe, que nos acompanha também através do nosso site radionazaredjuina.com.br, pelo nosso aplicativo ou pela Alexa. Uma ótima quinta-feira! Com muita alegria, saudar a você que nesse momento me dá carona pelas ruas e avenidas da nossa cidade, cortando a BR, a MT. Ótima quintona pra você aí no carro, no caminhão. Obrigado pela carona. Aos nossos amigos e amigas, nos sítios, nas chácaras, fazendas, nos assentamentos, nas aldeias, no garimpo, lá na beira do rio, Ponte do Juruena, Fontanilas, Vale do Juinão. Um abração aos nossos ouvintes em Filadélfia, Terra Roxa, também em Castanheira. A todos ligadinhos desde cedinho aqui na Nazaré FM ou chegando por agora, né? Uma boa tarde para você. Uma ótima quinta-feira, dia 8 de outubro de 2026. E eu convido você a participar e interagir conosco. 3566-2702, mandar seu alôzinho, pedir o seu modão sertanejo aqui na Nazaré FM. Por falar em modão sertanejo, vem chegando Milionário e José Rico, Saudade de Minha Terra, para iniciar a nossa tarde sertaneja dessa quintona. Boa

0: Irmãs Galvão cantando pra gente O Que Tem a Rosa aqui na Nazaré FM. Você também ouviu a canção de Milionário José Rico, Saudade de Minha Terra. Iniciando a nossa tarde sertaneja. Faltando 12 minutinhos para as 16 horas, eu vou atendendo participação. Meu amigo Edivaldo Ligue tá na sintonia já conosco. Alô, Edivaldo! Uma boa tarde, uma ótima quinta-feira. Tá lá curtindo a Nazaré FM. Uma canção aqui de César e Paulinho, Feijão e a Flor, só pra curtir, valeu meu amigo. Forte abraço, uma ótima quinta-feira. Quem também tá na sintonia, nossa amiga Ione Terezinha. Alô Ione, boa tarde. Uma ótima quinta-feira, também curtindo a nossa programação. Falou assim, William, hoje eu quero ver a canção de Lady e Laura, Semente do Amor, oferecendo para o esposo, os filhos, os netos, para mim, muito obrigado. Também para Sandra, a Ivonete Almeida, para todas as amigas ligadinhas. Oi, Ione, um abração, minha amiga. Abração a toda a família. Obrigado aí sempre pela audiência. Ana Maria da Fazenda Londrina tá ligadinha conosco também. Tudo bem, Ana? Boa tarde. Ótima quinta-feira. Pediu canção de Gini Geno, Paixão que Dói. Oferecendo para todos os nossos ouvintes. Forte abraço, Ana.
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0: Quero aqui também aproveitar e já atender a participação da Dona Ivete. Tá na sintonia conosco. Tudo bem, Dona Ivete? Ótima quinta-feira. Também curtindo a Nazaré FM. Ela falou assim, William, hoje eu quero uma música do amado mais amado do Brasil. Deixo por sua escolha, hein? Valeu, Donivete. Um forte abraço pra senhora. Obrigado sempre pelo carinho, acompanhando o nosso programa através do aplicativo direto de Sinop. Forte abraço, Donivete. Quem também chegou por aqui é o nosso amigo João Paulo. Alô, João Paulo, boa tarde.
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0: Ótima quinta-feira, meu parceiro tá lá também curtindo a Nazaré. Será que já tá levando a gente pelo caminho, hein?
1: Rapaz,
0: não sei se tá dando carona pra gente, mas tamo junto, hein? Hoje vocês estão com preguiça de escolher música?
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0: O João Paulo também deixou aqui por minha conta, viu? Falou assim, William, manda qualquer uma aí da Fátima Leão pra todos da sintonia. Valeu, meu amigo! Forte abraço! Ótima quinta-feira pra você! E você que tá ligadinho junto com a gente, participe também aqui da nossa programação. 3566-2702, manda o seu alôzinho, peça o seu modão sertanejo na Nazaré FM. César e Paulinho tá chegando por aqui na 89.5. Boa tarde.

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0: Para tirar o cheiro dos legumes e verduras ao serem cozidos, junte uma casca de pão na água que vai cozinhar. Ela absorverá o cheiro.
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0: Tá aí, Fátima Leão cantando pra gente. Não quero falar com ela aqui na Nazaré FM. São 16 horas e 14 minutinhos. Eu vou atender mais participação. Nosso amigo Walter tá na sintonia conosco. Alô, meu amigo, boa tarde.
1: Tô no chimarrão por lá.
0: Eita!
1: Tá pondo marcha por cá. E a rádio nossa tá indo junto, se Deus quiser.
0: Coisa boa!
1: Boa tarde, seu Regis. Boa tarde, companheiro. Por cá, pondo marcha aqui. Vindo pra Sinop. Um carregamentinho amanhã, se Deus quiser.
0: Opa!
1: Dá uma moda aí, deixa. Uma moda boa da nossa Eduardo Costa aí, por favor, uma boa aí. Peço pra minha esposa Lucinéia, que tá em casa aí, escutando seu programa. A outra vizinha lá, também tá lá, eu esqueci o nome dela aí. Beleza, peço pra eles lá, quem gostar da música aí pra vocês aí. Tamo indo marcha aqui, você tá indo com nós aqui, parceiro. Tamo aqui. Chegando na chefe aqui.
0: Olha aí.
1: Bacana, 220. Boa tarde, boa tarde. Tudo de bom. Manda aí, Eduardo Costa. Boa aí pra nós.
0: Beleza, meu.

0: amigo Walter na sintonia, indo pra Sinop, levando a gente de carona, coisa boa, um forte abraço, meu amigo. Também na sintonia, nosso parceiro Rodrigo. Alô, Rodrigo! Tá lá curtindo também a Nazaré FM, a nossa tarde sertaneja. Lá na ponte do Rio Juruena, né? Na borracharia vulcanizadora RZ. Tá lá curtindo a nossa programação. Falou assim, William, aqui tá um sol de 40 graus, rapaz. Traz uma música aí de Milionário José Rico. A escolha deixou aqui na minha conta também, né? Valeu, meu amigo, um forte abraço, abraço pra Eliane. Obrigado aí sempre pelo carinho, pela audiência, né? Estão sempre acompanhando a nossa sintonia, o radinho tá sempre ligado lá. Forte abraço, Rodrigo. Bom trabalho aí, meu amigo. Alô, seu José.
1: Boa tarde, Ila. Oi, Ila. Toca aquela música das irmãs feitas, vestido branco.
0: Beleza.
1: Pro Marcelo, pro Sr. João, pra Maria, pro Isaías. É, pra tudo que estiver ouvindo, tá? Fala aí com nós. Aqui tá bom, meu filho. Tava meio ruim da diabetes, mas já melhorei.
0: Graças, oh, graças a Deus. Tem que cuidar, seu José. Tem que cuidar. Não pode descuidar, não, hein? Forte abraço, meu amigo. Uma ótima quinta-feira. Bom saber que o senhor já tá melhor. Graças a Deus. 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

0: 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E olha, gente, neste final de semana, dia 11 de outubro, nós temos aí a realização do segundo Costelão Franciscano, né? Uma promoção da Ordem Franciscana Secular. O costelão está sendo vendido a R$ 80,00 e tem também os acompanhamentos. Tem arroz e mandioca no valor de R$ 8,00 cada e R$ 10,00 a farofa. A partir das 11 horas, né, neste dia 11 de outubro, você tem aí a retirada no modelo drive-thru lá na paróquia Santo Agostinho. Mas você já pode adquirir o seu ingresso aí, viu? Do segundo costelão franciscano, junto aí com no mosteiro, né, com as mulheres que fazem parte aí da Ordem Franciscana Secular, né? Então você pode adquirir já agora e daí no dia 11 de outubro só ir lá retirar o seu costelão aí, menino. Ó, que delícia, hein? E também os acompanhamentos, né? Tem arroz e mandioca no valor de R$ 8,00 cada e R$ 10,00 a farofa. Segundo costelão franciscano da Ordem Franciscana Secular. São 16 horas e 20 minutos, eu vou atender mais participação. Marita tá na sintonia, fala comigo, Marita.
1: Tarde, William, cheguei.
0: Tudo bem, Marita?
1: William, eu quero aquela música que tira o coração e esfacheia todinho.
0: Eita,
1: corta,
0: menina.
1: Assim, põe junto os pedacinhos. E aí manda para todos que tá na sintonia, William.
0: Beleza.
1: Da roça, da fazenda, da região, dos aplicativos, da cidade vizinha. E uma excelente tarde, até mais tarde, William. Mais tarde eu volto.
0: Então tá bom, vou ficar esperando. Forte abraço, Marita. Uma abençoada quinta-feira. Ô, Marita, falou pouco hoje, né, Marita? O que aconteceu?
2: Meu Deus do céu, diga aqui.
0: Tá meio quietinha hoje, Marita. O que aconteceu? Me conta. Eita, Marita, quero saber, tá muito quietinha. Muito bem, deixa eu mandar um alôzinho aqui também. Ao nosso amigo, olha só, rapaz. O nosso amigo Nilson tá na sintonia conosco, fala comigo, meu amigo, boa tarde. Ele falou assim, William... É hoje, hein? É hoje. Cadê a flamenguista, rapaz? Eu vou até mandar um áudio aqui pra ela depois pra saber, né? Onde que ela tá. Onde que ela tá, se ela já tá se escondendo, né? Porque hoje tem Santos e Flamengo, né? A partir das 18h30, se eu não me engano, né?
3: Vai o abração do trio.
0: Cadê Dona Cleusa? Eita, Dona Cleusa. O Abi tá procurando a senhora aqui, viu? Olha que ela deve estar escondida já, viu? Valeu, meu amigo, um forte abraço. Ótima quinta-feira. Vamos de música. Vem chegando Eduardo Costa cantando pra gente Olhos de Lua aqui na 89.

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5: Olá, voltamos com mais um bloco de informações no Info News. E essa é a notícia de agora. A indústria brasileira desembolsa 15 dólares por milhão de BTU de gás natural, enquanto países vizinhos pagam de 3 a 4 dólares pela mesma unidade. O dado foi apontado pelo CEO da Uzi Minas, Marcelo Chara, durante o Congresso Aço Brasil 2026 em São Paulo. Segundo o executivo, o encarecimento abrange toda a cadeia da molécula ao transporte e à distribuição. Chara destacou que apesar de o Brasil estar entre os maiores produtores de petróleo e gerar mais do que o dobro do gás natural que consome, o país ainda depende de importações. Para reverter o cenário, defendeu a reformulação de contratos, tributos e marcos regulatórios por meio de uma política de Estado de longo prazo com horizonte de 10 a 20 anos. O executivo também avaliou que as medidas de defesa comercial adotadas pelo Brasil são insuficientes frente às salvaguardas implementadas por nações desenvolvidas, a exemplo das tarifas aplicadas por Estados Unidos e Europa, e que deixam o mercado nacional exposto à entrada de produtos estrangeiros. Daqui a pouco eu volto e trago a última edição de hoje do Info News.
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0: ficar. Faltando 15 minutinhos para as 17 horas, você ouviu a canção das Irmãs Freitas, Vestido Branco. Também passou por aqui Creone Barrerito cantando Amaremos na Nazaré FM. Ô, Marita, deu pra chacoalhar o coração aí, Marita?
1: Ô, William, voltei. Você falou assim que o que tá acontecendo que eu tô quieta? Eu tô mesmo, William. Você sabe, eu tava... É que aconteceu um negócio e me deixou muito triste. Aí eu fico pensando, né, William? Não é comigo, William. Graças a Deus, não é comigo. Não é na minha família. Mas sabe, William, é porque tem umas pessoas que eu conheço demais e estão doentes, tá doente, né? Principalmente tem uma mais doente. Tá... Assim, pessoas idosas. Aí, William, eu fiquei pensando que a pessoa... Eu cheguei na casa da pessoa, William, fazia 3 dias que a pessoa estava com a mesma roupa, que não tinha tomado... Acho que se tem certo, não tomou banho, né, William? Estava com a mesma roupa. Aí, ali sozinha, entende? Sem ninguém. É tão difícil, né, William? Aí eu comento com meus meninos, eles ficam bravos comigo. Nossa! Eu falo, ó, o dia que vocês acharem que eu já, se eu tiver com vida ainda, e eu tiver assim, já precisando socorro, me larga, me põe lá no asilo, me coloca lá no lar do idoso, me joga lá, porque pelo menos lá, tem muita gente por perto, é diferente. Aí de que ficar, porque William, uma pessoa que conversa, uma pessoa que ainda pega sua colher, põe sua comida na boca, não quer morar na casa de filho. Não importa que o filho seja rico, que a filha seja rica, que tenha muito dinheiro. Mas a pessoa quer estar na sua casa. Só tinha que ter mais atenção, né, William? Tinha que ser mais uma pessoa, ser mais vista. Que é doído, né, William? Aí eu vou lá todos os dias, William. Eu mando mensagem, entende? Mando mensagem para saber como é que tá, como é que não tá. Hoje eu vinha da igreja, entrei dentro do quintal, fui lá na porta da cozinha, bati, chamei. Conversei com a pessoa, aí fica aquilo materializando na cabeça, William. Que eu já ajudei muito, William. Eu ajudava no lar do idoso, no lar da criança. Eu ajudava no hospital voluntariamente. Eu parei por causa que eu adoecia com a dor do outro. A dor do próximo, William, me faz ficar doente. Aí eu parei. E aí eu comecei a pôr isso na minha casa. Essa semana eu comecei a pensar nisso. É por isso que eu viajo, William. E por isso que eu tô aqui, William. Eu tô costurando, William. Tô escutando.
0: Ah, então
1: você.
0: Tá bom.
1: Tá bom?
0: Tá certo.
1: Uma excelente tarde. Mais tarde, talvez, eu ainda volte. Mas eu tô costurando.
0: Beleza. Um forte abraço, Marita. Um abração. A gente já conhece, né? Já conhece. Quando não tá muito legal, a gente conhece pela voz, né? Abração, minha amiga. A Margarida Nascimento tá na sintonia conosco. Tudo bem, Margarida? Boa tarde. Uma ótima quinta-feira também na sintonia, curtindo a nossa programação. Abração, minha amiga. Ela pediu canção aqui de Rickery Renner. A música Nossa Senhora Aparecida, oferecendo para todos os ouvintes, para todas as famílias. Ela falou, William, tem uns 2 meses que eu não escuto a rádio. Ei, Margarida, o que aconteceu, mulher? Tava sem rádio quando veio assim, né? Forte abraço, Margarida. Uma abençoada quinta-feira. Alô, Esther. Boa tarde.
2: Boa tarde, William.
0: Tudo bem, Esther? Bem,
2: ô, William, roda aí pra nós a música Deixe as Águas Rolar, com Rio Negro e Solimões.
0: Beleza.
2: Ofereço pra todos que gostarem da música, pra vocês da rádio. E uma abençoada tarde aí pra você.
0: Valeu, meu amigo, um forte abraço. Ótima quinta-feira. Nosso amigo Marcelo tá na sintonia conosco também. Tudo bem, Marcelo?
3: Boa tarde, William.
0: Boa tarde.
3: Como vai, William? Tudo bem?
0: Tudo bem, graças a Deus.
3: William, eu peço pra você tocar uma música pra mim, do Amado Batista. Rosto colado em tabiceiros azul.
0: Beleza.
3: Ofereço pro João, meu irmão, pro José Cadeirante, com a Dona Maria, irmã do José Cadeirante, para Cida Bispe, para Sheila, para Dona Bibi, para Chico Leiteiro e seu familiar, para o Cidinho da Industrial, para o Vademar Madruga do Mote 6, e para todo que estiver na escuta e gostar, e o Isaías do Mote 5.
0: Beleza, valeu Marcelo, um forte abraço. Tava sumida, Marcelo, fazia uns dias que não aparecia por aqui. Uma ótima quinta-feira, obrigado pela sintonia. Faltando 10 minutinhos para as 17 horas. 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Muito bem, muito bem. Faltando 8 minutinhos para as 17 horas. Nossa amiga Juliana dos Santos também na sintonia conosco. Tudo bem, Juliana? Boa tarde, uma ótima quinta-feira. Tá lá curtindo a Nazaré FM. Abração, minha amiga. Uma abençoada quinta-feira para você. Nossa amiga Luzia Pires, na sintonia conosco também. Tudo bem, Luzia? Boa tarde. Ótima quinta-feira, também sintonizada na Nazaré FM. Abração, minha amiga. Ô, Luzia, você viu que tem Amado Batista na sequência, né? Atendendo aí o pedido do Marcelo, Amado Batista vai cantar aqui. A Luzia também é fã do Amado Batista. Já aproveita a carona. De música. Pera lá. Enquanto toca aqui um pedacinho da canção do Rickery Renner, Nossa Senhora Aparecida, deixa eu convidar você, né? Tá chegando aí dia 12 de outubro, dia de Nossa Senhora Aparecida, padroeira do Brasil. E aqui em Juína tem uma programação super especial pra você que é devoto de Nossa Senhora Aparecida. Às 3 horas da manhã tem a caminhada devocional com saída da Catedral de Juína em direção à Gruta de Nossa Senhora Aparecida no Cruzeiro. Então, às 3 horas da manhã, a caminhada devocional saindo da Catedral em direção à Gruta de Nossa Senhora Aparecida no Cruzeiro. Chegando lá, tem celebração da Santa Missa. Às 5 horas da tarde, tem a carreata também com saída da Catedral, seguindo até a Gruta, passando aí pelas ruas e avenidas da nossa cidade, as paróquias, até chegar lá no Cruzeiro, onde será celebrada a Santa Missa com transmissão pela rádio e TV Nazaré de Juína. E é claro, né? Cada paróquia também tem a sua programação, a sua organização. A gente está falando aqui dos momentos que estão sendo preparados lá no Cruzeiro, na Gruta de Nossa Senhora Aparecida. Então, às 3 horas da manhã, caminhada devocional com saída da Catedral. Às 3 da manhã, logo chegando lá na gruta, né, no Cruzeiro, tem a celebração da missa. E às 5 da tarde, a carreata também saindo da Catedral até a Gruta, onde será celebrada a Santa Missa, com transmissão pela Rádio e TV Nazaré de Juína.

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0: Nan Raí, chorei no sinal, aqui na nossa tarde sertaneja, são 17 horas e 17 minutos. Eu vou atender mais participação, minha amiga Cida Bispo está na sintonia conosco. Tudo bem, Cida? Boa tarde. Ótima quinta-feira também, curtindo a nossa programação. Falou, William, tô aqui na escuta, hein? Valeu, Cida, um abração. Ótima quinta-feira. A Elizabeth Lazzarini também está na sintonia conosco. Tudo bem, Elizabeth? Boa tarde. Abençoada quinta-feira. Tá lá curtindo também a nossa programação. Forte abraço, abração, Arthur.
1: Ela veio guia.
0: Quinta-feira abençoada. Dona Cristina tá chegando por aqui. Boa tarde, Dona Cristina.
2: Boa tarde, William.
0: Tudo bem, Dona Cristina?
2: Tá tudo bem, aí aqui tá
0: graças
2: tudo
0: a Deus.
2: Bem, graças a Deus.
0: Que bom.
2: É, ontem você viu que eu não mandei nenhum áudio, né? Que energia. Aí não escutei seu programa de jeito nenhum ontem. Então tá bom, hoje eu tô escutando.
0: Beleza.
2: É, põe a música aí pra mim, Maria Passa.

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1: Eita, essa eu vou ficar devendo, viu, dona Cristina? Que daí não... distou um pouquinho do programa. Mas eu vou trazer Nossa Senhora Aparecida com Ginigeno pra senhora, viu? Um abração, obrigado aí pelo carinho, pela sintonia. Abençoada quinta-feira. Dona Cleusa Rosa está por aqui também.
2: Boa tarde, William. Tudo bem com você?
1: Tudo bem, graças a Deus.
2: William, dá para você tocar só por telefone?
1: Beleza.
2: Feliz para Lorde, para todas as Cleusas, para minhas amigas e amigos lá da Vó Paixão. Para Priscila Nunes, que ontem ela fez aniversário. Para Sirlene, lá na Greba, indo para Castanheira. Para outra irmã dela, que mora para o lado de Brasil Norte. O Virgílio. Para nossa princesinha Ana Júlia. E para todos que estão na escuta deste maravilhoso programa. E para todinho meus familiares.
1: Beleza, forte abraço, dona Cleusa. Obrigado aí pelo carinho também, sempre pela audiência. Na sintonia da Nazaré FM. Dona Cleusa Araújo está por aqui também. Ô, dona Cleusa, apareceu. Ô, Goiabinha, a dona Cleusa apareceu, rapaz. A senhora ouviu, dona Cleusa? Tava perguntando da senhora que a senhora não tinha aparecido ainda.
3: Boa tarde, meu menino sorriso. Como que você está?
1: Eu também, graças a Deus.
3: Tô passando por aqui para dizer que eu tô ligadinha, tá? Um abraço para você, para todos os seus ouvintes, para sua família, para Renilda, para minhas amigas, meus amigos, todos que estão ligadinhos, minha família. Aquele baita abraço para o William.
1: Abração.
3: Fica com Deus, meu filho. Cleusa Araújo, hoje tem Mengão, hein?
1: Pois é, daqui a pouquinho, né, dona Cleusa? Flamengo e Santos, acho que às 18h30, se não me engano, né? Começa aí a partida. Quero saber amanhã se a senhora vai aparecer aqui, hein, dona Cleusa?
4: Ela chegou correndo demais.
1: Olha que se fosse depender do meu Corinthians, acho que hoje eu ia ganhar folga, né?
4: Machuca demais, furou o lado esquerdo.
1: Rapaz do céu, hein?
4: Ela chegou correndo demais, ela
1: joia tá ali, né? Na beira. Pra cair.
4: Mas ela também saiu machucada.
1: Tem que ir, né? Tem que ir. Vou chorar nada. São 17h21. Ah, antes de eu mandar um abraço aqui aos nossos apoiadores culturais, deixa eu ouvir aqui o áudio da dona Cecília. Alô, dona Cecília!
5: Boa tarde, uma boa tarde pra nós.
1: Boa tarde, dona Cecília.
5: Boa noite, um bom sono.
1: Amém.
5: Um bom dia, um bom mês e um bom ano.
1: Eita, nós!
5: Boa tarde pra nós. Cheguei agora.
1: Olha, tava batendo perna, né?
5: Com Deus, que eu tô com ele.
1: Amém, forte abraço, dona Cecília Nunes.
4: Um retrato falado, eu mandei fazer.
1: 17h22, daqui a pouquinho tem Rio Negro e Solimões, Lençol Gelado aqui na Nazaré FM, especialmente aí a nossa amiga Cida Bispo. Tá lá curtindo a nossa programação. 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Muito bem, vem chegando Canção Bonita de Rio Negro e Solimões para você ligadinho aqui na Nazaré FM. São 17 horas e 24 minutos.

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1: Olá, voltamos com mais um bloco de informações nesta quinta-feira aqui no Info News. Esse é o último bloco de hoje e essa é a notícia de agora. A Anvisa apura notificações de neuropatia óptica isquêmica anterior não arterítica, nóia, condição rara associada à perda súbita e indolor da visão. O foco da investigação é analisar uma possível ligação entre a enfermidade e o uso de medicamentos à base de semaglutida, canetas emagrecedoras. Segundo especialistas ouvidos no levantamento, a nóia decorre da redução do fluxo sanguíneo na porção anterior do nervo óptico, podendo gerar edema e atrofia das fibras. Os principais sinais de alerta englobam visão borrada, déficit no campo visual, alteração na percepção de cores e surgimento de sombras, sintomas que costumam se manifestar de maneira repentina. Atualmente, os dados disponíveis em estudos observacionais e relatos de casos são considerados conflitantes, de modo que a relação de causa e efeito ainda não está estabelecida. Fatores como hipertensão, diabetes e características anatômicas também influenciam o quadro. A orientação médica é para que pacientes não interrompam o tratamento por conta própria, mas busquem atendimento oftalmológico de urgência, caso observem qualquer alteração visual. Eu sou o Silva Júnior e esse foi o nosso Info News desta quinta-feira, 8 de outubro. Amanhã voltamos com mais informações. Grande abraço e até lá.
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0: Lourenço e Lourival, Velha Porteira, aqui na nossa tarde sertaneja. Você também ouviu Moreno e Moreninho, João Boiadeiro. São 17 horas e 49 minutinhos. Eu vou atender a participação da minha amiga Luide. Alô, Luide, boa tarde.
1: Boa tarde, Willy. Ainda cheguei em casa na hora de só por telefone.
0: Willy. Olha aí, que maravilha!
1: Eu tô mais bem, Willy.
0: Graças a Deus, que bom.
1: Eu tô mais bem hoje, Willy. Acabei de chegar lá da cidade, tô aqui. Daí você, tá tudo bem com você?
0: Graças a Deus.
1: Hoje eu tô bem, graças a Deus.
0: Oh, que bom, que boa notícia. Um abração, Luide. Obrigado aí pelo carinho, sempre pela sintonia. Fico muito feliz de saber que você tá melhor, viu? Um abração. Nosso amigo Samuel também ligadinho conosco. Boa tarde, Samuel. Ótima quinta-feira, tá lá na Fazenda Grossana, sintonia da Nazaré FM. Um abração, meu amigo. Uma abençoada quinta-feira. Muito bem, faltando 10 minutinhos para as 18 horas, vamos encerrando tudo por aqui. Agradeço a sua participação, a sua audiência. Desejo uma boa noite de quinta-feira. Amanhã, com a graça de Deus, estamos de volta a partir das 15h30 para fechar essa semana aqui na Nazaré FM, na nossa tarde sertaneja. Agradeço a sua audiência, a sua participação. 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Pra você que é de beijo, um beijo. Pra você que é de abraço, aquele abraço apertado. Fiquem com Deus. É com ele que eu vou seguindo. Tchau, tchau, minha gente. Até amanhã, se Deus quiser.

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1: Olá, boa noite.
2: Boa noite para você que nos acompanha em todo o país.
1: Quinta-feira, 8 de outubro de 2026.
2: Vamos aos destaques do dia.
1: Falta um mês para o primeiro dia do Exame Nacional do Ensino Médio.
2: Estudantes de todo o país se preparam para conquistar uma vaga no ensino superior. Luana Karen.
3: Os inscritos devem conferir o local de prova com antecedência e organizar os itens necessários para o exame, como documento oficial com foto e caneta esferográfica preta.
1: Flagrantes de trabalho em condição análoga à escravidão atingem setores como pecuária, construção civil e serviços domésticos.
2: O Ministério do Trabalho e Emprego atualiza cadastro de empregadores autuados no país. Gabriela Noronha.
4: Os 82 registros estão distribuídos por 21 unidades da Federação. Minas Gerais concentra o maior número de ocorrências.
1: Proteção às mulheres.
2: Vítimas de violência doméstica têm direito ao afastamento remunerado do trabalho por até 6 meses.
1: A decisão garante estabilidade financeira para romper o ciclo de violência. Thaís de Araújo.
5: A mulher afastada não precisa cumprir período de carência. Também não há desconto de contribuição previdenciária e o período é computado como tempo de contribuição para a aposentadoria.
2: Na apresentação da Voz do Brasil, Luciano Seixas e Mariana Jungmann.
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2: Mais de 500 trabalhadores foram resgatados em situação de exploração extrema e trabalho análogo à escravidão em 21 estados brasileiros.
1: O Ministério do Trabalho atualizou a chamada Lista Suja, cadastro que reúne empregadores responsabilizados por submeter trabalhadores a condições análogas à escravidão.
2: Nesta nova atualização foram incluídos 82 nomes entre pessoas físicas e empresas. Os casos foram identificados em fiscalizações realizadas entre 2024 e 2026.
4: 82 novos nomes foram incluídos na chamada Lista Suja, cadastro que reúne empregadores flagrados submetendo trabalhadores a condições análogas à escravidão. Desse total, 54 são pessoas físicas e 28 são empresas. A atualização do documento foi publicada pelo Ministério do Trabalho e incluiu casos identificados pela Inspeção do Trabalho entre 2024 e 2026. A Coordenadora-Geral de Fiscalização para a Erradicação do Trabalho Análogo ao de Escravizado e Tráfico de Pessoas, Shakti Prates Borella, explica que os registros entram no cadastro somente após o encerramento do processo administrativo, quando existe decisão definitiva pela procedência da autuação.
6: O empregador tem o direito à defesa, ele vai fazer sua defesa e tem um julgamento administrativo que vai constatar que, de fato, aquela infração existiu. Quando não tem mais recurso administrativo, essa empresa vai entrar na lista, vai entrar no cadastro de empregadores.
4: Ainda segundo o cadastro, os 82 registros estão distribuídos por 21 unidades da Federação. Minas Gerais concentra o maior número de ocorrências, com 19 casos, seguido pela Bahia com 8. Entre as atividades econômicas com maior número de inclusões nesta atualização estão a criação de bovinos para corte, os serviços domésticos, a produção de carvão vegetal, a produção de café e a construção de edifícios. Os novos casos incluídos no cadastro resultaram no resgate de mais de 500 trabalhadores em situações de exploração e de trabalho análogo à escravidão. A coordenadora Shakti Prates fala sobre a importância da denúncia.
6: Nós temos dois principais canais de denúncia. Um é o sistema IP, que você encontra na internet, e o outro é o Disque 100, que você consegue via telefone. Quem faz a denúncia pode colocar seu nome, seu telefone, porque isso facilita muito para a gente conseguir mais informação e garantir que o Estado chegue a essas pessoas, garantir que essa política de Estado seja executada.
4: As ações de combate ao trabalho análogo à escravidão são coordenadas pela Auditoria Fiscal do Trabalho. As operações contam, em geral, com a participação da Polícia Federal, do Ministério Público do Trabalho, do Ministério Público Federal e da Defensoria Pública da União. Reportagem Gabriela Noronha.
1: Mulheres vítimas de violência doméstica que precisarem deixar o trabalho para se proteger, agora têm direito a um afastamento remunerado por até 6 meses.
2: O governo federal seguiu o parecer da Advocacia Geral da União após o entendimento do Supremo Tribunal Federal sobre a Lei Maria da Penha.
1: A medida não exige tempo mínimo de contribuição e o período de afastamento continua contando para a aposentadoria.
5: Mulheres vítimas de violência doméstica terão direito a afastamento remunerado de até 6 meses mediante determinação judicial. A medida, prevista na Lei Maria da Penha, cumpre decisão do Supremo Tribunal Federal para garantir segurança financeira às mulheres que precisam se afastar do trabalho para preservar a própria integridade e romper o ciclo da violência doméstica. A medida protetiva judicial, que determina o afastamento, será suficiente para viabilizar o pagamento, como explica a presidente do Instituto Nacional do Seguro Social, o INSS, Ana Cristina Silveira.
7: Então, denunciando e tendo uma medida protetiva do juiz criminal, ela consegue solicitar o benefício pelo aplicativo Meu INSS, pelo 135 ou pessoalmente nas agências do INSS. Ela consegue passar 6 meses longe do trabalho para poder refazer sua vida em outro local, caso necessário.
5: A mulher afastada não precisa cumprir período de carência para receber o benefício. Também não há desconto de contribuição previdenciária sobre o valor recebido. E o período é computado como tempo de contribuição para a aposentadoria. A secretária executiva do Ministério das Mulheres, Eutália Barbosa, fala sobre a importância do benefício.
8: A principal função dele é justamente garantir segurança, né? Para que a mulher não tenha que escolher entre a segurança da sua vida e a sua autonomia financeira ou acesso ao seu salário.
5: A presidente do INSS, Ana Cristina Silveira, explica que o órgão também poderá cobrar do agressor, por meio de ação regressiva, os valores pagos à vítima.
7: O parecer determina que vai haver ação regressiva para rever do agressor os valores que foram pagos pela Previdência. Então, é uma medida muito positiva, porque além de acolher as mulheres, a gente faz com que os agressores eles paguem pelos seus atos também financeiramente.
5: Para as mulheres que não são seguradas da Previdência, o benefício tem natureza assistencial. Neste caso, o pagamento será feito pelo Estado, pelo Distrito Federal ou pelo município indicado pelo juiz. Com locução de Thaís de Araújo, reportagem Cleide Lopes.
2: Novas oportunidades para o setor industrial, estratégias de competitividade, inovação e os impactos do acordo Mercosul-União Europeia.
1: O encontro Conexões Produtivas, promovido pela Apex Brasil, a Agência Brasileira de Promoção de Exportações e Investimentos, mostrou aos empresários a importância da abertura de novos mercados para produtos brasileiros.
2: O evento é voltado para grandes, médias e pequenas indústrias.
9: O Conexões Produtivas apresenta aos estados oportunidades para o desenvolvimento da indústria, com atenção às vocações locais para exportações a partir do Acordo Mercosul-União Europeia. Segundo a Apex Brasil, o mercado europeu reúne 27 países, com potencial de alcance de 780 milhões de consumidores. O encontro também debateu a estratégia do Brasil para expandir mercados e fortalecer a indústria diante do novo cenário internacional. O ministro do Desenvolvimento, Indústria, Comércio e Serviços, Márcio Elias Rosa, destacou a importância do país conquistar novos mercados.
10: Buscar a diversificação de mercado significa buscar oportunidades para a nossa atividade industrial comercializar fora do país, né? Para além da questão simplesmente do agronegócio, que já vende muito bem, nós estamos celebrando nesse ano a abertura de mais de 700 novos mercados para o agro, para a pecuária. Agora, para o setor industrial, para a indústria de transformação, para a indústria de manufatura, que é muito relevante, nós devemos buscar diversificação.
9: O evento também discutiu caminhos para ampliar a presença de empresas do Rio de Janeiro no mercado internacional. O presidente da Apex Brasil, Laudemir Miller, destacou o potencial do Estado nas exportações.
11: E o Estado do Rio de Janeiro tem uma diversificação da indústria muito forte, tem uma indústria de óleo e gás muito forte, tem uma indústria da moda muito forte, uma indústria metal-mecânica muito forte, uma indústria automobilística muito forte. A gente está aqui para apoiar o empresário e a empresária do Estado do Rio, principalmente os pequenos e os médios empresários, também os grandes.
9: Um levantamento identificou 602 produtos no Estado com oportunidades de exportação. Em 2025, o Rio de Janeiro exportou mais de 48 bilhões de dólares para o mundo. Desse total, 20% das exportações do estado foram para a União Europeia. Reportagem Márcia Fernandes.
1: A financiadora de estudos e projetos, a FINEP, lançou a seleção pública do Programa Nacional de Incubadoras Tecnológicas de Cooperativas Populares.
2: Até 14 de janeiro, instituições de pesquisa podem apresentar projetos para desenvolver ou adaptar tecnologias voltadas à economia solidária.
1: As propostas devem ser feitas em parcerias com cooperativas, associações, organizações sociais ou redes de cooperação popular.
12: A chamada pública PRONINC 2026 da FINEP, a financiadora de estudos e projetos, disponibiliza até 100 milhões de reais em recursos não reembolsáveis do FNDCT, o Fundo Nacional de Desenvolvimento Científico e Tecnológico. A proposta é transformar conhecimento e inovação em soluções para problemas concretos dos empreendimentos, como explica o secretário nacional de Economia Popular e Solidária, substituto do Ministério do Trabalho, Sérgio Godoy.
13: Tecnologias sociais que apoiam o combate à fome. São essas tecnologias que a gente está buscando.
12: As propostas devem estar diretamente ligadas à economia solidária e ser construídas de forma participativa. O gerente do Departamento de Infraestrutura e Tecnologias Sociais da FINEP, Guilherme Tulli, destaca o caráter obrigatório dessas parcerias.
13: Então precisa ter uma cooperativa, uma associação, uma organização da sociedade civil. Se não houver a inclusão dessas cooperativas populares, o projeto sequer é habilitado.
12: As propostas podem ser enviadas até 14 de janeiro de 2027. As regras completas estão no edital da chamada pública PRONINC 2026, no endereço finep.gov.br. Reportagem Pablo Muniz.
2: Chegar na escola, entrar na sala de aula e estudar. Essa é a rotina diária de milhões de estudantes brasileiros.
1: Daqui a um mês, estudantes de todo o país farão a primeira prova do Exame Nacional do Ensino Médio, o Enem.
2: E cruzar os portões da escola onde vão realizar a avaliação pode representar algo bem maior, o passaporte para a entrada no ensino superior.
1: A preparação se intensifica entre os candidatos nessa reta final.
14: Há 2 anos, a estudante Isabelle Carvalho se prepara para o Exame Nacional do Ensino Médio. Ela quer fazer medicina e dedica todo o tempo que tem aos estudos, inclusive quando está no transporte público.
15: E às vezes me incomoda um pouco, porque parece que eu estou perdendo tempo no ônibus, aí eu coloco umas videoaulas para rodar, mas é a videoaula que eu já estou acostumada, eu meio que já revejo o conteúdo.
14: Com a condição rara de saúde, o estudante Miquéia José de Almeida Gomes vai buscar uma vaga em medicina. Ele quer ajudar pessoas que vivem em situação semelhante.
16: Eu tenho muito incentivo, não só da minha mãe, dos meus familiares, e também da médica, o qual faz o meu tratamento médico. Esse curso de medicina, para que eu também possa alcançar outras vidas que possuem a condição rara, que é a trombastenia de Glanzmann.
14: Daqui a um mês, milhões de estudantes como Isabelle e Miquéias realizam a prova do Enem. São 2 dias de avaliação, 8 e 15 de novembro. No primeiro domingo, os estudantes respondem a 45 questões de linguagens e códigos e 45 de ciências humanas, além da redação. Já no segundo dia de prova, são 45 questões de ciência da natureza e mais 45 de matemática. Professor de cursinho preparatório há 10 anos, Rubenilson Cerqueira, dá dicas para essa reta final.
17: Estejam nesse momento de preparo, fazer muitas questões para poder fixar o conteúdo, mas é importante que tenha um momento de descanso, porque existe um equilíbrio ali entre você ter o conhecimento, mas se você não tiver com a mente descansada, você não consegue colocar isso em prática.
14: Até lá, os inscritos devem ficar atentos às orientações oficiais.
17: Você não consegue colocar isso em prática.
14: Até lá, os inscritos devem ficar atentos às orientações oficiais.

0: acesso, né, vão fazer o Enem na sua própria escola. Mas é importante acessar o sistema de inscrição para você ver com calma, com tranquilidade.
1: O Enem é uma das principais portas de entrada para a educação superior no Brasil. As notas do exame são utilizadas para a seleção de estudantes por meio do SISU e do ProUni e também servem de requisito para o Fundo de Financiamento Estudantil. Para mais informações sobre o exame, o MEC disponibiliza o Guia do Enem, que pode ser acessado em gov.br/MEC. Reportagem Luana Karen.
2: E o Ministério da Educação oferece ferramentas digitais gratuitas para essa preparação. O aplicativo MEC Enem traz simulados e dicas de redação.
3: Tem também o MEC Idiomas para inglês e espanhol. E o MEC Livros com mais de 25 mil obras.
2: E estão abertas as inscrições para a edição do Enem voltada para pessoas privadas de liberdade e jovens que cumprem medidas socioeducativas.
3: As inscrições devem ser feitas de forma exclusiva pelo responsável pedagógico de cada unidade.
2: Caso o participante precise de algum tipo de atendimento especializado, o pedido deve ser feito pelo responsável pedagógico no momento da inscrição.
3: Para mais informações, acesse gov.br/inep.
2: Escolas situadas em fronteiras com outros países podem aderir ao programa Escolas Interculturais.
3: A intenção é promover o enriquecimento linguístico e cultural de estudantes que moram nessas regiões e que convivem com culturas diferentes.
4: O Brasil faz fronteira com 10 nações e as escolas situadas nessas regiões enfrentam desafios relacionados à inclusão, diversidade linguística e integração cultural. E como forma de promover a educação que atende imigrantes e refugiados, o Brasil criou o programa Escolas Interculturais e de Fronteira. A diretora da escola, Silveira Martins, em Santana do Livramento, no Rio Grande do Sul, que faz fronteira com o Uruguai, Elisângela Dornelles, fala sobre a experiência com o programa.
5: Os nossos alunos convivem com as duas culturas. A partir disso, nós realizamos visitas às escolas, intercâmbios, encontros, participando de seminários, viagens internacionais, atividades culturais.
4: A iniciativa prevê apoio financeiro para projetos pedagógicos desenvolvidos em cooperação com escolas de países vizinhos. A coordenadora-geral da Secretaria de Articulação Intersetorial do Ministério da Educação, Jesuína Leclerc, explica como as escolas podem participar.
6: A partir da indicação dos seus respectivos secretários, a Educação realizar o seu plano de atendimento. A escola passará a receber R$ 25 mil para poder dar início às suas atividades ou dar continuidade.
4: As cerca de 70 escolas de fronteira interessadas em fazer adesão ao programa devem acessar a página do Ministério da Educação em gov.br/MEC. Reportagem Cleide Lopes.
2: A previsão é que os programas interculturais sejam desenvolvidos a partir de novembro deste ano.
3: Professores e instituições de ensino de todo o país têm até o dia 12 de outubro para se inscreverem na primeira edição do Prêmio Brasil de Ensino de Matemática.
2: O concurso vai premiar até 20 iniciativas que se destacam por melhorar o aprendizado da disciplina nas salas de aula.
7: É a primeira edição do Prêmio Brasil de Ensino de Matemática na Educação Básica. A iniciativa busca valorizar experiências que contribuam para a aprendizagem e para a equidade na educação básica. O diretor-geral do Instituto de Matemática Pura e Aplicada, Marcelo Viana, explica que a premiação deve produzir subsídios técnicos para políticas educacionais.
8: Existem práticas que são realizadas aqui e lá por um professor, uma professora, que são exitosos e indicam caminhos. Mas para isso é preciso que esses bons exemplos sejam conhecidos e sejam divulgados.
7: O prêmio vai contemplar duas categorias: docentes e instituições. Sumaia Almeida Ramos é professora de matemática em Petrolina, Pernambuco. Para ela, mais que reconhecimento, o prêmio representa a valorização do trabalho docente.
9: A partir do momento em que eu começo a mostrar que estamos vendo, estamos buscando esses profissionais, isso pode incentivar para outros professores que possivelmente estejam desestimulados a quererem desenvolver projetos também.
7: As propostas selecionadas

0: integrarão o Caderno Nacional de Práticas Exitosas, que contribuirá para a disseminação de práticas de referência no ensino de matemática. As inscrições estão abertas até 12 de outubro pelo endereço candidaturas.impa.br. Reportagem Luciana Colares de Holanda.
1: O cultivo de flores é uma atividade que requer cuidado, experiência e atenção às condições climáticas.
2: E um projeto da Universidade Federal de Santa Maria está levando conhecimento científico e capacitação gratuita para quem quer empreender nesse ramo.
1: A iniciativa já alcançou mais de 500 famílias do Rio Grande do Sul. Confira os detalhes no quadro Ciência na Prática.
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4: Transferir conhecimento científico e técnicas de produção para aumentar a sustentabilidade e o lucro no campo. Essa é a missão do Projeto Flores para Todos, uma iniciativa da equipe Fenogled do Programa de Pós-Graduação em Agronomia da Universidade Federal de Santa Maria, no Rio Grande do Sul.
5: O Projeto Flores para Todos, ele tem por objetivo formar novos produtores profissionais de flores. Nós passamos dessa fase de as flores ser uma alternativa e sim uma fonte principal de renda dentro da propriedade.
4: As espécies cultivadas pelo projeto são adaptadas para o plantio a céu aberto durante todo o ano. Isso reduz os custos de produção e aproveita o alto potencial de lucro que o mercado de flores oferece, até mesmo para pequenas propriedades.
5: As flores são parte do setor da horticultura e a principal característica desse setor é uma alta rentabilidade por metro quadrado. E por isso que se encaixa perfeitamente na pequena propriedade, onde às vezes em 30 metros quadrados a família tira um faturamento muito bom.
4: Além de movimentar o agroturismo, a iniciativa oferece consultoria gratuita que ensina o produtor a vender o seu produto, garantindo renda e reduzindo um problema antigo das comunidades rurais, a permanência da juventude no campo.
5: A gente fornece as sementes ou as batatinhas sem custo e a partir daí dá todas as orientações, desde o plantio até a colheita, pós-colheita e orientações de venda. E isso está fazendo a diferença na sucessão familiar do campo. O jovem só fica atraído se tiver renda. E a partir dali ele compra novas sementes, novas batatinhas de alta qualidade genética para dar seguimento de forma independente.
4: Acompanhe os resultados do projeto Flores para Todos na página da Universidade Federal de Santa Maria. E esse foi o Ciência na Prática. Esse episódio contou com a produção de Raquel Mariano e edição de Edinaldo Júnior. E nosso encontro com o Saber Científico volta na próxima semana. Até lá.
2: Quem trabalha na educação infantil já pode consultar os livros que poderão chegar às escolas.
1: O Guia do Programa Nacional do Livro Didático está disponível e reúne obras para o ensino e materiais de apoio aos professores.
2: Agora, escolas e professores podem se preparar para escolher os livros que vão usar nos próximos anos.
6: O Ministério da Educação divulgou o resultado final da avaliação das obras do PNLD, o Programa Nacional do Livro e do Material Didático para os anos iniciais do ensino fundamental. As obras têm o objetivo de apoiar a formação continuada e o trabalho pedagógico dos professores, principalmente em temas ligados à alfabetização. Elas fazem parte do acervo da Biblioteca do Professor e reúnem produções atualizadas sobre formação docente, além de exemplos de práticas pedagógicas em diferentes contextos. Com a divulgação do resultado final, o processo segue agora para as etapas de aquisição e distribuição, conduzidas pelo FNDE, o Fundo Nacional de Desenvolvimento da Educação. O Programa Nacional do Livro e do Material Didático é responsável pela avaliação, seleção e aquisição de livros e materiais didáticos para as escolas públicas. Após a aquisição dos materiais pelo FNDE, as obras selecionadas poderão ser disponibilizadas aos professores por meio do endereço pnlddigital.fnde.gov.br. Reportagem Thalita Albuquerque.
1: E atenção, candidatos do primeiro concurso público nacional unificado.
2: Foi publicada a terceira convocação dos aprovados em lista de espera para vagas temporárias no Ministério do Trabalho e Emprego.
1: Agora, os convocados precisam cumprir a etapa documental e acompanhar a publicação da lista definitiva, prevista para novembro.
2: A documentação deve ser apresentada pela plataforma sougov.br entre 20 e 27 de outubro.
1: O candidato que não apresentar os documentos exigidos no período estabelecido perde os efeitos da convocação.
2: Para mais informações, acesse gov.br/gestão, sem o tio.
1: E essas foram as notícias do governo federal.
2: Uma realização da Secretaria de Comunicação Social da Presidência da República.
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2: Fique agora com as notícias do Poder Judiciário e do Congresso Nacional. Boa noite.
1: Boa noite, até amanhã.
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9: STF valida lei do Paraná que amplia gratuidade em estacionamentos para pessoas com deficiência.
10: TSE anula votos recebidos por Antony Garotinho na disputa pelo governo do Rio de Janeiro.
9: Furto de carro com chave na ignição enquanto segurada abre a porta de casa não afasta cobertura securitária.
10: Boa noite, eu sou Marcela Luiza.
9: Eu sou Walter Lima.
10: O Supremo Tribunal Federal decidiu que é constitucional uma lei estadual que amplia a gratuidade em estacionamentos para pessoas com deficiência.
9: A decisão foi tomada na sessão plenária desta quinta-feira. Marta Ferreira.
11: No Paraná, as regras sobre estacionamento para pessoas com deficiência são regulamentadas pela Lei Estadual 18.419 de 2015. E pelas normas de trânsito nacionais. Dispositivos dessa norma asseguram às pessoas com deficiência um período de gratuidade equivalente ao dobro do concedido aos demais usuários. Nos estabelecimentos que não prevêem tempo mínimo gratuito, a norma garante ao menos 30 minutos de gratuidade, a fim de facilitar o deslocamento dessas pessoas. A Associação Brasileira de Shopping Centers entrou com ação no Supremo Tribunal Federal pedindo que a lei seja considerada inconstitucional. A alegação é de violação ao direito de propriedade e aos princípios da livre iniciativa e da livre concorrência. O relator é o ministro Nunes Marques. No voto, ele destacou que a finalidade predominante da lei é promover acessibilidade e inclusão social, matérias de competência legislativa concorrente. No mesmo sentido, votaram os demais ministros. O plenário, então, validou a lei do Paraná, entendendo que a norma promove acessibilidade ao garantir o dobro do período gratuito ou, na ausência de gratuidade, 30 minutos sem cobrança.
10: O Tribunal Superior Eleitoral anulou os votos recebidos por Antony Garotinho na disputa pelo governo do Rio de Janeiro.
9: A decisão, por maioria de 5-2, determinou a retotalização dos votos da eleição para governador, Guilherme Firmino.
12: Nesta quinta-feira, o Tribunal Superior Eleitoral rejeitou por unanimidade o pedido de desistência de recurso apresentado por Antony Garotinho. O TSE também manteve um indeferimento do registro de candidatura ao governo do Rio de Janeiro. Segundo o tribunal, Garotinho não tinha as condições de elegibilidade relacionadas à plenitude dos direitos políticos e à filiação partidária. Por 5-2, os ministros determinaram a anulação dos votos recebidos pelo candidato. Com isso, o tribunal determinou a retotalização da votação para governador do Rio de Janeiro.
10: Deixar carro aberto e com a chave na ignição apenas para abrir o portão de casa não afasta direito à indenização do seguro se veículo for furtado.
9: Esse entendimento é do STJ. Fátima Uchoa.
13: Após a seguradora negar a indenização do seguro veicular, a proprietária que teve o carro furtado nessa situação entrou com ação judicial, mas o Tribunal de Justiça de São Paulo negou o pedido. Já no STJ, os ministros entenderam que a conduta da mulher, adotada para guardar o carro em segurança o mais rápido possível, mesmo deixando a chave na ignição enquanto abria o portão de casa, não representa agravamento intencional do risco previsto em contrato que justifique a perda da cobertura do seguro. A relatoria foi do ministro Ricardo Villas-Boas Cueva.
10: O Tribunal Superior do Trabalho manteve uma indenização que uma faculdade terá de pagar a um professor e jornalista de Teresina, no Piauí.
14: A instituição de ensino usou imagens de televisão do professor sem autorização. O TST considerou o uso ilegal. Simone Moura.
15: A faculdade usou essas imagens em outdoors e nas redes sociais sem autorização. Para os ministros da oitava turma, a campanha teve alcance apenas local e por um período limitado. Foi fixado indenização de R$30 mil por danos materiais e R$40 mil por danos morais. A decisão foi unânime.
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10: Uma boa noite.
14: E até amanhã.
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17: Eu sou Paula Groba.
18: E eu sou Humberto Pinheiro.
17: E estes são os destaques de hoje do Jornal do Senado, que começa agora.
18: Senado conclui terceira sessão de discussão sobre a proposta que acaba com a escala 6 por 1.
17: Carros novos poderão ter alerta para evitar que crianças sejam esquecidas no banco de trás.
18: Projeto cria incentivos para startups que desenvolvem soluções de preservação ambiental.
17: Boa noite.
18: Boa noite.
17: O Senado realizou nesta quinta-feira a terceira sessão de discussão da PEC, que acaba com a escala 6 por 1. São necessárias 5 sessões de discussão antes da votação em primeiro turno. Se for aprovada, a proposta ainda terá de passar por discussões e votação em segundo turno. O texto reduz de 44 para 40 horas semanais a jornada máxima de trabalho sem redução de salário e garante 2 dias de descanso por semana. A mudança, no entanto, será gradual. 2 meses após a promulgação, a jornada passaria para 42 horas semanais, já com 2 dias de descanso. 12 meses depois, o limite chegaria às 40 horas.
18: Durante a terceira sessão, o senador Paulo Paim, do PT do Rio Grande do Sul, defendeu que a redução da jornada, sem diminuição dos salários, pode fortalecer a previdência social. Segundo ele, o fim da escala 6 por 1 pode estimular a formalização de trabalho e, com mais trabalhadores, com carteira assinada, aumentar a arrecadação previdenciária. Paim também afirmou que a mudança pode beneficiar empregadores e empreendedores e defendeu que desenvolvimento econômico vai valorização do trabalho, proteção social e políticas humanitárias caminhem juntos.
19: Quando reduzimos a jornada, ampliamos o emprego formal. Mais empregos formais significam mais trabalhadores contribuindo com a Previdência. Mais contribuintes significam mais arrecadação previdenciária.
17: E o Senado deve começar a analisar um projeto que obriga empresas a oferecerem produtos e serviços digitais voltados a pessoas idosas, com linguagem mais simples e recursos que garantam mais segurança nas transações.
18: O texto também prevê a capacitação de idosos para que eles aprendam a identificar fraudes e golpes em operações pela internet. Repórter Alexandre Campos.
20: No caso de produtos financeiros ofertados por instituições bancárias, as aplicações de internet, quando destinadas a pessoas idosas, devem disponibilizar uma espécie de botão de pânico para interromper operações fraudulentas e canal de contestação rápida para minimizar os prejuízos. A autora do projeto, a senadora Damaris Alves, do Republicanos do Distrito Federal, acredita que essas medidas são essenciais para essa parcela da população.
21: Então a gente quer que os aplicativos, especialmente de banco, do INSS, os aplicativos públicos, o do SUS, os aplicativos que a pessoa não vive mais sem eles, sejam mais acessíveis para pessoas idosas.
20: O projeto ainda prevê que essa parcela da população aprenda a identificar fraudes e golpes em operações na internet e torna crime o gerenciamento sem autorização expressa de bens de pessoas idosas e a apropriação de senha, chave, criptográfica, token, assinatura digital ou qualquer outra credencial de acesso ou autenticação com o objetivo de auferir vantagem econômica.
17: Uma uma tecnologia simples pode ajudar a evitar uma tragédia. Um alerta no carro para lembrar pais e mães de que há uma criança no banco de trás.
18: É o que prevê um projeto da senadora Tereza Leitão, que determina a instalação do dispositivo em automóveis novos. Mais informações com a repórter Raíssa Abreu.
0: Um pai ficou de deixar o filho na creche pela manhã antes de ir trabalhar. Em vez disso, ele seguiu direto para o trabalho, estacionou o carro e esqueceu que a criança estava na cadeirinha, no banco traseiro. O bebê ficou trancado no carro fechado por horas e só foi encontrado no final da tarde, em parada cardiorrespiratória e sem sinais vitais. Tragédias como essa, que aconteceu em Santa Catarina em 2023, são mais frequentes do que se imagina. Não existem dados consolidados no Brasil, mas estudos feitos nos Estados Unidos indicam que cerca de 40 crianças morrem anualmente por terem sido deixadas em carros fechados sob altas temperaturas. Para a senadora Tereza Leitão, do PT de Pernambuco, uma das causas desse tipo de episódio é a exaustão. E aí, as mulheres, que precisam acumular a vida profissional com a vida doméstica, são também as que mais sofrem.
3: A carga de trabalho doméstico corresponde a 21 horas, mais de 21 horas semanais, enquanto a dos homens é de pouco mais de 11 horas. A exaustão física e mental que recai sobre essas mulheres é muito grande, porque a jornada não termina quando sai do emprego. Começa uma nova jornada.
0: Para prevenir esses acidentes, a senadora apresentou um projeto que obriga as fábricas de carros a instalarem um dispositivo de alerta contra a presença de pessoas e animais esquecidos no interior dos veículos, com sinais sonoros ou luzes de emergência. A mudança valeria apenas para veículos novos, e a indústria automotiva teria 2 anos para adaptação às novas exigências. A proposta vai ser encaminhada às comissões temáticas.
17: E ligações de números desconhecidos podem ganhar um novo filtro nos celulares vendidos no Brasil. Um projeto em análise no Senado prevê que celulares vendidos no país tenham uma função para bloquear, rejeitar ou silenciar chamadas de números que não estão na lista de contatos.
18: A proposta quer dar ao usuário mais controle sobre as ligações que recebe. A reportagem é de Yasmin Rodrigues.
22: O autor do projeto, senador Stevenson Valentim, do Podemos do Rio Grande do Norte, argumenta que as chamadas indesejadas são um problema frequente para os consumidores e podem estar associadas a práticas abusivas e tentativas de golpe. A medida valeria para aparelhos comercializados no território nacional. A ideia é permitir que o próprio usuário escolha como lidar com números desconhecidos, sem depender exclusivamente de serviços oferecidos pelas operadoras. O senador Laércio Oliveira, do PP de Sergipe, destacou o impacto desse tipo de chamada na rotina dos brasileiros.
23: A gente sofre quase todos os dias com essas empresas de telemarketing, essas companhias de telefonia, importunando a vida do cidadão e da cidadã brasileira.
22: O projeto de lei foi apresentado nesta quarta-feira, dia 7 de outubro. Vai passar pelas comissões e plenário do Senado antes de seguir para a Câmara dos Deputados.
17: Um projeto pronto para votação na Comissão de Meio Ambiente do Senado pretende incentivar empresas que desenvolvem soluções para a preservação ambiental.
18: A proposta cria critérios para o reconhecimento das chamadas startups verdes e prevê prioridade no acesso a incentivos e financiamentos. Os detalhes com a repórter Marcela Cunha.
24: Empresas que desenvolvem tecnologias para reduzir a poluição, economizar energia ou reaproveitar resíduos poderão receber incentivos específicos para crescer no Brasil. É o que prevê um projeto que inclui as chamadas startups verdes na legislação brasileira. As startups são empresas jovens, geralmente ligadas à inovação, que desenvolvem novos produtos, serviços ou modelos de negócios. Pela proposta, serão consideradas verdes aquelas que oferecem soluções para problemas ambientais, como a emissão de gases que provocam o aquecimento global, o desperdício de recursos naturais e a geração de lixo. O autor da proposta, senador Fernando Dueire, do PSD de Pernambuco, explicou que a intenção é criar condições para o desenvolvimento dessas empresas.
1: Acreditamos que ao estimularmos essas startups, estamos não apenas criando novos negócios, mas investindo na qualidade de vida das futuras gerações e no fortalecimento de uma economia mais resiliente e sustentável.
24: O projeto prevê prioridade no acesso a programas de apoio técnico e financeiro, benefícios fiscais e editais públicos de inovação e sustentabilidade.
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18: Com edição de Paulo Groba e trabalhos técnicos de Eliseu Caires, o Jornal do Senado fica por aqui. Acompanhe agora as notícias da Câmara dos Deputados. Boa noite.
17: Boa noite e até amanhã.
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5: Projeto obriga postos a detalhar custo dos combustíveis nas notas fiscais.
6: Comissão aprova selo para premiar cidades com boas práticas no trânsito.
5: Câmara analisa dar à assinatura digital valor de reconhecimento de firma.
6: Boa noite. Projeto em debate na Câmara confere à assinatura digital o valor de reconhecimento de firma em cartório. A ideia é diminuir a burocracia e facilitar a vida do cidadão, sem perder a segurança nos documentos. Confira os detalhes na reportagem de Fabielle Pires.
25: Já pensou resolver pela internet uma burocracia que exige uma ida ao cartório? Um projeto em análise na Câmara dos Deputados quer facilitar esse processo e permitir que a assinatura digital tenha o mesmo valor do reconhecimento de firma. Antes de entender a proposta, é preciso entender como funciona a assinatura digital. Atualmente, assinaturas digitais são feitas com certificado da Infraestrutura de Chaves Públicas Brasileira, a ICP Brasil, um sistema oficial do país que garante a validade jurídica e a segurança de assinaturas e certificados digitais. Quando uma pessoa assina um documento usando um certificado digital da ICP Brasil, é possível verificar a identidade de quem assinou e a integridade daquele documento. O que ainda não acontece automaticamente, essa assinatura substitui o reconhecimento de firma em cartório nos casos em que ele é exigido. A proposta determina que os documentos assinados eletronicamente sejam equiparados aos documentos com reconhecimento de firma. Segundo o autor, deputado Rafael Prudente, do MDB do Distrito Federal, a assinatura digital diminui a burocracia no dia a dia do cidadão. O projeto que equipara a assinatura com certificado digital da ICP Brasil ao reconhecimento de firma foi aprovado pela Comissão de Ciência, Tecnologia e Inovação da Câmara e agora segue para análise da Comissão de Constituição e Justiça. Para virar lei, precisa ser aprovado pela Câmara e pelo Senado. Da Rádio Câmara de Brasília, Fabielle Pires.
5: Economia. Sóstenes Cavalcante, do PL do Rio de Janeiro, defende proposta para limitar os juros do crédito consignado de aposentados e pensionistas que recebem até 3 salários mínimos, além de beneficiários do BPC. O projeto determina que a taxa não poderá superar o IPCA, índice usado para medir a inflação oficial do país.
6: Sóstenes Cavalcante aponta que refinanciamentos feitos sem autorização aumentam a dívida de quem já tem parte da renda comprometida com os empréstimos. O texto também restringe a concessão desses descontos às instituições autorizadas e aos bancos públicos.
5: Carlos Veras, do PT de Pernambuco, defende o projeto que autoriza a União a criar uma estatal para atuar na distribuição de combustíveis, biocombustíveis e gás de cozinha. Ele explica que a ideia é recompor a presença pública no setor para assegurar a soberania energética.
6: A proposta permite a recomposição estatal por meio da compra de ativos operacionais ou participações em refinarias e bases de distribuição. Para Carlos Veras, o projeto combate aumentos abusivos de preços e garante o abastecimento em regiões remotas e de vulnerabilidade social.
5: Jefferson Campos, do PL de São Paulo, é um dos signatários da proposta de emenda à Constituição que estabelece um teto de gastos para órgãos da administração pública.
6: A proposta fixa limites orçamentários para despesas com publicidade institucional e determina um teto para os gastos do Poder Legislativo e dos Tribunais de Contas. Jefferson Campos entende que a medida contribui para garantir maior responsabilidade fiscal na administração pública.
7: Transportes.
5: A Comissão de Viação e Transportes aprovou um selo para premiar cidades que adotem boas práticas no trânsito. Saiba mais sobre o assunto na reportagem de Agui Pontes.
9: A Câmara dos Deputados debate recompensar municípios que adotem boas práticas na gestão do trânsito. A Comissão de Viação e Transportes aprovou o projeto que institui o selo Município com Mobilidade Segura. O objetivo da medida é premiar as cidades que façam um bom trabalho na prevenção de acidentes. Menos de 40% dos municípios receberiam o selo hoje. O projeto de lei do deputado Amon Mandel, do Republicano do Amazonas, dá justamente um incentivo para as cidades que cumprem as diretrizes da Política Nacional de Mobilidade Urbana. Mas não só, ela estabelece duas exigências: que o município possua um plano de mobilidade urbana e que esteja integrado ao Sistema Nacional de Trânsito previsto no Código de Trânsito Brasileiro. No primeiro caso, que pede a existência de um plano de mobilidade, 1.910 municípios já são obrigados a elaborar e aprovar um plano, mas desses, 79,6% não cumpriram a determinação legal. Para além disso, 63,2% de todos os municípios brasileiros pecam no segundo ponto, que é estar integrado ao Sistema Nacional de Trânsito. Para conseguir o selo, também se exige que programas, ações, campanhas e metas adotadas pelo município estejam alinhadas com o Plano Nacional de Redução de Mortes e Lesões no Trânsito e ao conceito Visão Zero, que busca um contexto em que mais nenhuma morte aconteça no trânsito. Com a implementação do projeto, o Poder Executivo definirá o órgão responsável pela concessão, fiscalização e divulgação dos municípios certificados. Segundo o deputado Amon Mandel, autor do projeto, o selo municipal surge como um instrumento de incentivo e reconhecimento para gestões comprometidas com práticas modernas de segurança. O selo, ainda segundo o deputado, contribui para promover a acessibilidade e prevenir mortes e lesões graves. O projeto será analisado pelas Comissões de Desenvolvimento Urbano e de Constituição e Justiça e de Cidadania. Da Rádio Câmara de Brasília, Agui Pontes.
6: Delegado Caveira, do PL do Pará, apresentou o projeto que proíbe a exigência de vistoria veicular periódica baseada apenas no tempo de uso do automóvel. A proposta busca impedir cobranças recorrentes que penalizem motoristas e proprietários de veículos mais antigos.
5: Atualmente, a lei não estabelece a obrigação da vistoria, mas a proposta inclui a proibição de forma expressa no Código de Trânsito Brasileiro. Delegado Caveira argumenta que defeitos mecânicos representam menos de 7% dos sinistros em rodovias federais.
6: A Câmara analisa projeto que obriga a instalação de temporizadores regressivos em semáforos que tenham fiscalização eletrônica. A autora da matéria, Gleisi Hoffmann, do PT do Paraná, afirma que a medida torna o trânsito mais seguro, evitando frenagens bruscas, acelerações indevidas e decisões de risco nos cruzamentos.
5: Gleisi Hoffmann ressalta ainda que se o temporizador estiver com defeito, dessincronizado ou com baixa visibilidade, não poderá ser aplicada a multa pelo equipamento de fiscalização. A proposta dá aos órgãos de trânsito 60 dias para adequar os semáforos que já possuem fiscalização eletrônica.
7: Segurança Pública.
6: Guilherme Derrit, do PP de São Paulo, quer incluir entre os crimes hediondos as formas mais graves de homicídio, latrocínio e extorsão, cometidas por integrantes de organizações criminosas e milícias. A proposta amplia o tratamento mais rigoroso para crimes praticados nesse contexto.
5: Guilherme Derrit argumenta que esses delitos têm maior potencial de violência e intimidação e, por isso, devem receber o mesmo tratamento dado aos crimes mais graves previstos na legislação. O deputado reitera que a medida reforça o combate ao crime organizado.
6: Tornar imprescritível o crime de trabalho análogo à escravidão é o objetivo de projeto apresentado por Amanda Gentil, do PP do Maranhão. Se a mudança for aprovada, o passar do tempo não poderá impedir a responsabilização de quem cometer esse tipo de crime.
5: Amanda Gentil lembra que a Corte Interamericana de Direitos Humanos já determinou ao Brasil a adoção de medidas para impedir a prescrição desses crimes. A deputada avalia que a mudança pode reduzir a impunidade de casos em que a investigação e a responsabilização demoram a avançar.
6: O projeto de defensor Estélio Denner, do União de Roraima, inclui na Lei Maria da Penha o monitoramento eletrônico do agressor como medida protetiva de urgência em situações de alto risco à mulher. Segundo o deputado, a iniciativa iniciativa visa conter a escalada do feminicídio no Brasil.
5: Pelo texto do defensor Stélio Denner, o juiz deverá observar novos critérios para conceder a medida protetiva, como casos de ameaça grave, histórico de agressões e perseguição. O texto também prevê a integração da tornozeleira eletrônica com mecanismos de alerta direto à vítima.
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6: Gilmar Nascimento, do União da Bahia, defende o respeito às prerrogativas do Congresso e as garantias do devido processo legal na atuação dos órgãos de controle. O deputado reclama de interferências de outros poderes e ressalta a importância do contraditório e da ampla defesa.
5: Gilmar Nascimento afirma que decisões sobre orçamento, emendas e mandatos devem respeitar o devido processo legal. Ele também afirma que os órgãos de controle precisam atuar dentro das competências definidas pela Constituição, sem criminalizar a política.
7: Saúde.
6: Fernando Monteiro, do PSD de Pernambuco, sugere a criação do Dia Nacional dos Técnicos e Auxiliares em Saúde Bucal, a ser comemorado em 20 de março. De acordo com o parlamentar, o projeto busca valorizar os mais de 230 mil profissionais na área registrados no país.
5: Fernando Monteiro acredita que a data vai incentivar ações educativas e científicas, além de impulsionar políticas públicas para fortalecer a odontologia no SUS. Ele sustenta que esses profissionais têm papel importante na prevenção de doenças.
7: Educação.
6: Avança na Câmara projeto que reserva recursos de bolsas educacionais para pessoas com deficiência. Os detalhes com a repórter Silvia Munhato.
11: A Comissão de Defesa dos Direitos das Pessoas com Deficiência da Câmara dos Deputados aprovou proposta que destina um percentual dos recursos do FNDE para bolsas e outros tipos de auxílios para estudantes com deficiência. O percentual deverá ser regulado pelo Executivo. Hoje, a legislação permite ao FNDE, o Fundo Nacional de Desenvolvimento da Educação, conceder bolsas de estudo, bolsas de permanência e ressarcimento de despesas a estudantes, mas não prevê reserva para grupos específicos. A versão original do projeto destinava o benefício apenas aos estudantes surdos, mas foi ampliada durante a avaliação pela Comissão de Educação. O relator na Comissão de Defesa dos Direitos das Pessoas com Deficiência, deputado Rodrigo Hollenberg, do PSB do Distrito Federal, fez novo ajuste no texto.
12: Entendemos, porém, que não há motivo para a redação do substitutivo mencionar diretamente apenas as pessoas surdas ou pertencentes ao transtorno do espectro autista. Por essa razão, propomos um substitutivo que unifica a aplicação do dispositivo legal em benefício de todas as pessoas com deficiência por meio de remissão simples à Lei Brasileira de Inclusão das Pessoas com Deficiência.
11: O relator citou dados do Censo da Educação Superior de 2024 que mostram que os maiores grupos de estudantes com deficiência matriculados no ensino superior são pessoas com deficiência física, 30,5%, baixa visão, 22,8% e transtorno do espectro autista, 16,7%. A proposta que reserva recursos de bolsas educacionais para pessoas com deficiência será analisada agora pelas comissões de Finanças e Tributação e de Constituição e Justiça. Da Rádio Câmara de Brasília, Silvia Minhato.
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15: Votação.
5: Os deputados analisam projeto que obriga os postos a detalhar a composição do preço dos combustíveis na nota fiscal. O texto pode ser incluído na pauta de votações, como informa o repórter Antônio Vital.
16: Está pronto para ser votado no plenário da Câmara projeto que obriga os postos de combustíveis a detalhar na nota fiscal todos os componentes do custo da gasolina, do etanol e do diesel para o consumidor. De acordo com a proposta apresentada pelo deputado licenciado Guilherme Boulos, a nota fiscal deverá conter informações como o custo inicial do combustível para o produtor ou importador, o custo do biocombustível adicionado à gasolina, o lucro da distribuidora e do dono do posto, bem como o valor dos tributos federais e estaduais. Produtores, importadores e distribuidores também ficam obrigados a fornecer as mesmas informações em suas notas fiscais. O objetivo, de acordo com o autor, é permitir identificar a composição do custo final, o que seria bom para a concorrência e para o consumidor, que poderia assim agir como fiscal em caso de abusos. O projeto ganhou regime de urgência, o que permite que seja votado diretamente no plenário da Câmara, sem passar pela análise das comissões permanentes da Casa. O regime de urgência foi aprovado de maneira simbólica, mas provocou discussão no plenário. Para o deputado Gilson Marques, do Novo de Santa Catarina, não tem como dono do posto de combustíveis saber todos os componentes do preço.
19: Transparência é sempre positiva, mas a minha preocupação aqui, entre outras, é o seguinte: informe na nota fiscal toda a composição do preço dos combustíveis e do GLP. O posto de combustível não tem essa informação, não tem como ele ter essa informação. Toda a composição do custo de cada componente, de cada pessoa, de onde vem a importação, ele não tem essa informação hoje.
16: Já a bancada aliada ao governo defendeu a proposta, como disse o deputado Tarcísio Mota, do PSOL do Rio de Janeiro.
20: Ele é singelo, ele diz, na nota fiscal da produção da compra do combustível ou do gás, deverá haver discriminado aquilo que é o custo do produto que vem, né, o custo da produção daquela mercadoria, do combustível, e também os custos de impostos e os custos, inclusive o lucro que está vindo das próprias refinarias. Há que se lembrar que o processo de privatização das refinarias no Brasil resultou num processo de encarecimento do combustível.
16: Ainda não há data para votação no plenário da Câmara do projeto que obriga os postos de combustíveis a detalhar na nota fiscal todos os componentes do custo da gasolina, do etanol e do diesel para o consumidor. Da Câmara de Brasília, Antônio Vital.
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15: Esporte.
6: João Cury, do MDB de São Paulo, defende proposta que estende a imunidade tributária às entidades esportivas sem fins lucrativos. A medida é que para organizações dos movimentos olímpico, paralímpico, clubístico e educacional, as instituições de educação e assistência social.
5: A iniciativa, que tem o apoio de João Cury, visa fortalecer o desenvolvimento de atletas e contribuir com a saúde pública. Ele acredita que a imunidade sobre impostos de patrimônio, renda e serviços garante maior estabilidade financeira para as entidades formadoras.
6: Projeto de Saulo Pedroso, do PSD de São Paulo, define quem pode ser considerado representante de uma organização esportiva privada nos casos de corrupção no esporte. Entram nessa definição dirigentes, diretores, administradores e procuradores que exerçam poderes de representação.
5: Saulo Pedroso explica que a medida pretende dar mais clareza à aplicação da lei e evitar interpretações diferentes sobre quem pode responder pelo crime de corrupção privada no esporte. Ele ressalta que o projeto não institui um novo crime nem altera as penas previstas atualmente.
6: Proposta de delegado Éder Mauro, do PL do Pará, estabelece o sexo biológico registrado no nascimento como único critério para definir a categoria de atletas em competições esportivas promovidas pelo poder público.
5: O texto também inclui competições estudantis e prevê a apresentação de documentos para comprovação. Delegado Éder Mauro alerta que atletas que competirem em categoria diferente da correspondente ao sexo de nascimento poderão ser excluídos, perder premiações e sofrer suspensão de até um ano.
6: Márcio Bioc, do MDB do Rio Grande do Sul, defende a aprovação de projeto que institui 8 de novembro como Dia Nacional do Fisioterapeuta Esportivo. Autor da proposta, ele ressalta a importância dos profissionais na prevenção de lesões e na recuperação de quem pratica atividades físicas.
5: Márcio Bioc avalia que a homenagem também pode ampliar conscientização sobre a prática segura de exercícios. O deputado explica que a data escolhida marca a fundação da Sociedade Nacional de Fisioterapia Esportiva e o reconhecimento oficial da especialidade no país.
6: Termina agora o Jornal Câmara dos Deputados, produzido pela Rádio Câmara, com trabalhos técnicos de Everson Urani e apresentação de José Carlos Andrade e Márcio Aquilissardi. Uma boa noite para você.
5: Uma ótima noite. A Voz do Brasil volta amanhã.
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4: 7:05.

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ao som da Ave Maria, pelo órgão da matriz, eu vivi em minha vida o meu dia mais feliz. Levando aos céus minha prece, eu te agradeço, meu Deus, por ter me dado os carinhos da mulher dos sonhos meus.